Esta é a primeira de duas emissões de Notas Azuis dedicadas à eterna música de John Coltrane, em vésperas de se assinalar o centenário do seu nascimento, algo que sucede já no próximo dia 23 de setembro. Para marcar a ocasião, hoje escutamos já na íntegra dois álbuns históricos e fundamentais no percurso do saxofonista, Blue Train e Giant Steps. No tempo que nos resta de emissão, há ainda espaço para ouvirmos algum material de Ole Coltrane, outro importante marco da obra que Train deixou registada para Atlantic Records, e um disco que nos coloca já muito perto da nova etapa que então começava na sua música. Vamos começar pela extensa Ole, composição de John Coltrane, que com os seus cerca de 18 minutos ocupava sozinha todo o primeiro lado da edição original em vinil, lançada pela Atlantic em novembro de 1961. Já aqui voltarei, depois da música, com mais alguns detalhes sobre Ole Coltrane e também para as despedidas desta primeira emissão, dedicada ao seu universo. Por agora, escutamos a peça de abertura e faixa título de Ole Coltrane de 61. John Coltrane com Ole, agora mesmo no Notas Azuis da RTP, Antena 2.

E acabamos de escutar Olé, a extensa peça que dá título a Olé Coltrane, álbum gravado em Nova York, nos A&R Studios, a 25 de maio de 1961 e editado pela Atlantic em novembro desse mesmo ano. E a data desta gravação é particularmente significativa. Apenas 2 dias antes, Coltrane tinha realizado a primeira sessão de Africa Brass, inaugurando assim a sua relação com a Impulse Records. Olé Coltrane nasce, portanto, num verdadeiro momento de transição. É ainda um disco feito para Atlantic, mas pertence já ao período em que Coltrane começava a abrir as portas para a extraordinária aventura musical que desenvolveria na sua nova editora. A formação reunida para esta sessão é também reveladora dessa expansão. Ao lado de John Coltrane, nos saxofones soprano e tenor, encontramos Freddie Hubbard no trompete, Eric Dolphy na flauta e saxofone alto, McCoy Tyner no piano, Reggie Workman e Art Davis nos contrabaixos e Elvin Jones na bateria. Por razões contratuais, Dolphy apareceu nos créditos originais, citado como George Lane. Na peça que acabamos de ouvir, Coltrane toca saxofone soprano e Eric Dolphy flauta, sobre uma base onde os dois contrabaixos de Workman e Davis têm um papel fundamental. A inspiração espanhola de Olé, construída a partir de elementos associados à canção tradicional El Vito, cruza-se com a exploração modal que ocupava cada vez mais o pensamento musical de Coltrane. É uma música que prolonga algumas das descobertas de My Favorite Things, mas aponta também decididamente para outros territórios. O álbum original continha apenas 3 peças. Depois dos mais de 18 minutos de Olé, que ocupavam todo o primeiro lado do LP, surgiam no segundo Da Home Dance, também composta por Coltrane, e Aisha, uma balada da autoria de McCoy Tyner, dedicada à sua então mulher. E é precisamente neste ponto de passagem que terminamos a primeira de 2 emissões de Notas Azuis dedicadas a John Coltrane. Hoje percorremos 3 discos fundamentais: Blue Train, Giant Steps e Olé Coltrane, e através deles, pouco mais de 3 anos de uma evolução artística absolutamente vertiginosa. Na próxima emissão, avançaremos para outro capítulo desta história e para a música que John Coltrane deixou registada na Impulse, editora à qual o seu nome ficaria definitivamente ligado. Por hoje ficam as despedidas e o convite para esse próximo encontro com a música eterna de John Coltrane. 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Muito boa noite, fiquem então ainda com John Coltrane. Regresso para a semana com mais um episódio dedicado à música deste grande gênio. Até lá, tudo bom.

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1: Boa noite, bem-vindos a mais um Refletor. Setembro traz sempre consigo a promessa de uma página em branco. É o mês da rentrée e o momento em que as rotinas se redesenham e os relógios voltam a ditar o ritmo dos dias e as cidades recuperam o seu pulsar vibrante. No entanto, este regresso não tem de ser uma repetição mecânica do passado. Pelo contrário, rentrée partilha uma afinidade profunda e invisível com a música improvisada. Ambas exigem uma enorme capacidade de escuta, adaptação e coragem para criar algo novo a partir do inesperado. Na música improvisada, os músicos não seguem uma partitura rígida. Hoje, em Refletor, o silêncio que antecede a primeira nota é muito semelhante à sensação de entrar num novo ciclo de trabalho ou estudos. Uma estrutura invisível, o conhecimento acumulado, a técnica, a bagagem de quem toca. Mas o que acontece a seguir é inteiramente moldado pelo presente. Escutaremos hoje assim em Refletor um trio composto por Bourbon, Cohen e Hogg, Los Angeles Office of Improvisation, com quatro temas: Marcel Bourbon no baixo elétrico, pequenos instrumentos e eletrónica, Luís Cauã na guitarra e Kern Hogg na bateria. Boa noite.

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1: Estivemos a ouvir hoje em Refletor Los Angeles Off Improvisation com o trio Bourbon, Cohen e Hogg. Boa noite.

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1: E vamos para o universo de Albinoni com um excerto de La Statira.

0: com a voz da nossa portuguesa, claro, Ana Quintãs, este excerto de La Statira de Tommaso Albinoni, uma aria intitulada Vien con nuova horrible guerra. Esta interpretação, para além da voz de Ana Quintãs, conta com o Concerto de Cavalieri, sob a direção de Marcello di Lissa.
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3: Ei,

0: Bem-vindos a mais uma emissão Z2B ou Z2 Boys, um programa mensal com repetição quinzenal de parceria entre a RTP Antena 2 e a Galeria Z2 Boys, dedicado à transmissão de novos concertos aí apresentados nos domínios da nova música improvisada, exploradora e anticolonialista.
1: Hoje, um cartaz bem recheado com as seguintes atuações: a do trio de Gabriel Valchev, Maria Kovacevich e Paula Sanchez, a do quarteto de Luís Vicente, na apresentação do seu último álbum Spirits Moving, e a começar, a do duo de Giovanni Di Domenico e de Tatsuhisa Yamamoto, a 28 de abril, no Aquário da ZDB.
0: Giovanni Di Domenico é o pianista, compositor e improvisador italiano radicado em Bruxelas, conhecido pelo seu trabalho no campo da música experimental e da improvisação livre. Escusado será dizer, ainda, que a sua prática alia o jazz, a música contemporânea e a eletrónica, explorando o piano tanto na sua dimensão puramente acústica como através da preparação e do processamento eletrónico.
1: De entre as suas copiosas parcerias, podemos referir os nomes de Jim O'Rourke, Evan Parker, Tetsuji Akiyama, Akira Sakata e o nosso Manuel Mota, que justamente abriu este concerto num set para guitarra elétrica processada, a solo, transmitido já numa recente emissão Z2B.
0: Quanto a Tatsuhisa Yamamoto, é o baterista e percussionista japonês que, para além do que é escusado dizer, é também um autor de bandas sonoras para teatro, performance e filmes da emissora NHK. São marcantes os seus encontros musicais com Keiji Aino, Oren Anbarki e os já mencionados Jim O'Rourke e Akira Sakata.
1: Sem mais delongas, Giovanni Di Domenico e Tatsuhisa Yamamoto, num diálogo num só fôlego, em que são conspícuos os elementos minimalistas, a busca pela simplicidade da expressão e, de certo, um certo swing. Voltamos daqui a meia hora.
2: Ayá!

0: 全部が出てて、ね、マネルモーター This is your merchandise。
1: Giovanni Di Domenico no piano e eletrónica e Tatsuisa Yamamoto na bateria e percussão num concerto ocorrido a 28 de abril no aquário da ZDB. O set de abertura pertenceu a Manuel Mota, a solo, na guitarra elétrica processada, tal como pudemos apreciar numa anterior emissão do Z2B disponível na página da RTP Play.
2: Novo concerto, o do quarteto do trompetista Luís Vicente, com John Dykeman no saxofone, Luke Stewart no contrabaixo e John Onogovert na bateria, a 15 de julho, na apresentação de Spirits Moving, o segundo trabalho desta formação, lançado na etiqueta Cipzella poucos dias antes.
1: A apresentação do concerto e da formação fica a cargo de Luís Vicente, com quem tivemos a oportunidade de falar nos bastidores, cabendo-nos apenas lembrar que Luís Vicente é um dos mais procurados trompetistas da cena nacional e além fronteiras, em boa parte devido à facilidade com que se escapula entre os terrenos do jazz clássico e dos idiomas improvisados contemporâneos.
2: Basta perguntar a Mette Rasmussen, Theo Sekaldi, Frank Gratkowski, Mark Sanders, Ziv Taubenfeld, John Butcher, João Lobo, Carlos Zíngaro, John Dykeman, aqui presente, William Parker ou Hamid Drake. Estes três últimos, músicos com quem Luís Vicente estabeleceu uma primeira e celebrada formação em quarteto. E chega de name-dropping.
3: Como é que surgiu esta formação é curioso. É que eu acho que nem sei muito bem, não consigo ser tão preciso, porque também não retive os detalhes, não tenho o rigor de como é que isto começou, mas como tudo que aquilo que eu gosto e que faço, veio de uma vontade de tocar com estes músicos. E esta formação surgiu no verão, no ano de 2021. Fizemos uma digressão em Portugal, toda ela em Portugal. Fizemos para aí 7 ou 8 datas em vários pontos do país, de Lisboa até ao norte de Portugal. Lembro-me que fomos até Caminha, que foi o mais distante daqui. Tocámos lá num festival. E numa dos concertos, houve uma paragem nas Caldas da Rainha, onde fizemos uma gravação. E essa mesma gravação resultou no primeiro disco do grupo, que se chama House in the Valley. Pronto, o primeiro disco do grupo que saiu com o apoio da... Primeiramente, esta digressão teve um apoio da GDA, que tem tido um papel fundamental na minha carreira, tem-me apoiado variedíssimas vezes. A GDA apoiou essa digressão nesse verão de 2021. E depois, esse disco teve um apoio da DG Artes também, que saiu pela Clean Feed, e temos tido a possibilidade de realizar várias turnés desde então, e uma outra surgiu também esta possibilidade, e na mesma sala, na Igreja do Espírito Santo, nas Caldas da Rainha, gravada em 2023, por ocasião de mais uma digressão deste grupo, em que resultou neste disco Spirits Moving, que saiu pela Cipzella Records agora nesta semana, apresentado aqui hoje ao vivo na Galeria Zé dos Bois. O John Dykeman e o Ono Hovart são músicos com que eu tenho tocado com muita frequência desde há 11, 12 anos para cá, em diferentes formações, variedíssimas vezes. E o Luke Stewart toca, eu tenho tocado com o Luke já desde há 5, 6 anos, e a música tem crescido cada vez, conhecemos melhor. Cada vez que estamos juntos, sinto que damos passos no sentido crescente no entendimento enquanto executantes, enquanto músicos. Tem crescido esse conhecimento entre todos, que tem permitido e tem-me inspirado em escrever novas composições, e que tem sofrido todas essas alterações no sentido de esse conhecimento de estar cada vez mais aprofundado. Há como é que eu posso dizer? Há uma confiança, há um conhecimento entre cada um de nós, uma organicidade que permite que tudo se desenvolva de uma forma bastante natural. Escrevo, registro umas ideias, componho uns temas que depois trago e lhes mostro, e é uma questão, não precisamos de muito tempo para materializar esse registro em algo que seja, que nos conecte todos, e que a criação seja assim algo de ascendente, que nesse momento em que estamos juntos há um prazer enorme numa partilha bastante única, um enorme prazer fazer música com estes músicos fabulosos. O álbum são 4 composições. Foi o registro desse concerto na Igreja do Espírito Santo, nas Caldas da Rainha. E esse, posso falar do título do disco, foi Spirits Moving, que é uma coisa que me inspirou e que foi retirado, posso dizer, foi uma coisa que me motivou a, olha, porque não, parece uma boa dica, uma boa deixa para um disco, um concerto da Nina Simone, que eu não sei onde, em que ela está a tocar, e nesse precisamente manda uma dica: Spirits Moving, eu gosto muito da Nina Simone, acho ela fabulosa, acho ela assim, ela tem uma conexão com Lifting Up Music, uma cena, enquanto uma criadora, uma diva, uma deusa, em que os seus concertos eram sempre especiais e era tudo mais além do que, para além de simplesmente do que os nossos ouvidos escutam, mas algo que acontecia em cada sala que ela tocava, que tornava esses momentos únicos. E ela lança essa dica, como que sente que há ali algo a acontecer naquele momento, há uma motivação, aquela um momento especial em que ela lança essa dica, e eu gostei bastante e achei que devia pegar nessa dica, nessa deixa, e achei que seria uma homenagem, não tem que ser uma homenagem, mas algo com que a gente se identifica, que é Lifting Up Music, em que muitas das vezes a sala onde nós estamos a tocar há uma vibe, uma atmosfera especial, uma coisa que está ligada à música que está a ser criada naquele momento. Então achei que esse título fazia sentido, e decidi dar o nome ao disco. Tocámos acho que um tema que está no disco, que te foi apresentado hoje, que se chama Ornette Surround, também é uma homenagem ao Ornette Coleman, com o qual nós nos identificamos bastante, por todos e os mais variados motivos. E hoje trouxe uns quantos temas novos, alguns deles que nunca tinha tocado ao vivo, outros que foram só trabalhados em sessões de estúdio, mas nunca com esta banda. Talvez um ou outro tema que eu não me lembro, talvez sim. Mas sim, foi tudo material bastante fresco, que ainda não foi lançado. E
4: há de ser.
3: Há de ser, brevemente. Mas eu gosto muito disso, de trazer algo para ser apresentado ao vivo e ser gerado uma onda, uma sinergia entre o público e nós, a sala, o próprio dia. Eu estava curioso, eu tive um dia super agitado e não foi assim, as coisas não me estavam a correr de feição, e eu achei que a música tem esse poder de às vezes transformar o teu dia numa coisa bastante mais agradável do que ele foi até aquele determinado momento. E senti neste concerto e agora neste preciso momento isso foi consumado em uma boa hora de uma vibe especial. Pronto, simplesmente pelo motivo de estar com estes músicos fabulosos, estar nesta sala com a ZDB, que também nos tem acolhido e que tem sido um local especial para esta música criativa. Sim.
5: Allá irá!
3: Boa noite a todos. É um prazer estar aqui a tocar para vocês. Estamos a apresentar o nosso segundo álbum, Spirits Moving. Estamos de volta a esta casa com este grupo 5 anos depois, onde tocamos repertório que depois saiu editado no disco House in the Valley, primeiro disco. Este é o segundo disco do grupo. Aí vamos tocar alguns temas desse segundo disco, que é o Spirits Moving, e vamos tocar alguns temas novos. E é um prazer estar a tocar com estes músicos, com o John Dykeman no saxofone. Luke Stewart no contrabaixo. Ono Hovart na bateria. Sou Luís Vicente. Nós vamos falar menos e vamos fazer poucas pausas e vamos tocar mais. Obrigado. Até já.

0: Knightley. Oh, yeah. Lorraine Ann.
1: O quarteto de Luís Vicente no trompete, com John Dykeman no saxofone, Luke Stewart no contrabaixo e John Ono Govert na bateria, a 15 de julho, na apresentação do álbum Spirits Moving, editado na Cipsela Records na semana anterior. O alinhamento é formado pelos temas Little Dance, Why Now Is Now, Here and There e Ornette Surrounds, uma homenagem a Ornette Coleman, cujo espírito paira livremente sobre todos estes temas.
2: A primeira parte desta apresentação coube ao infulgar duo do contrabaixista Gonçalo Feijão com António Martins na guitarra portuguesa, já transmitido numa emissão anterior de Z2B.
1: Um último concerto até ao final do Z2B, o do trio, ou melhor, do encontro entre Gabriel Valchev, Maria Kovacevic e Paula Sanchez, a 3 de julho, igualmente no aquário da ZDB, conforme se lê, mais ou menos, na folha de sala.
2: Gabriel Valchev, percussionista, baterista e improvisador, francês, desenvolve a sua identidade artística nos domínios da música contemporânea, da música tradicional dos Balcãs e da música improvisada alternativa. A sua abordagem afasta-o das restrições estéticas, levando-o a mergulhar no acaso, no sensorial e na confusão, seja ela física ou emocional.
1: Convém aqui a ressalva de que Valchev pouco ou nada se aproximou da percussão neste concerto, tendo-se antes dedicado a tocar a recriação de um instrumento de sopro de palheta tradicional dos Balcãs.
2: A violinista Maria Kovacevic, nascida na Sérvia e radicada em Nova Iorque, desenvolve uma linguagem situada entre a música experimental, a improvisação livre e a performance sonora, combinando a sua formação clássica com uma abordagem radicalmente exploratória do violino.
1: Por exemplo, o seu projeto Music for Broken Violins assenta em instrumentos danificados, cujos elementos ou fragmentos são utilizados como fontes de timbres inesperados. Em vez de procurar a sonoridade convencional do instrumento, Kovacevic explora ruídos, fricções, ressonâncias e silêncios, criando peças de caráter minimalista, ritualístico e quase escultórico.
2: Quase o mesmo se pode dizer da violoncelista argentina, atualmente a viver na Suíça, Paula Sanchez, que é conhecida por conjugar as técnicas avançadas ou expandidas do seu instrumento com um lado performativo interdisciplinar, quer com as artes plásticas, quer com o teatro.
1: Servem estes apontamentos para advertir que o concerto que passamos a ouvir é um dos que mais se aproximam da linguagem da música contemporânea clássica, nomeadamente da temível música concreta ou residual inaugurada por Helmut Wachenmann.
2: Mas neste caso, bem temperada, com um elevado grau de espontaneidade, de atenção e imediata reação à escuta, e até uma faceta lúdica que define a nova música improvisada. Gabriel Valchev, Maria Kovacevic e Paula Sanchez ao vivo, e por acaso a 3 de julho, na ZDB.

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1: O encontro entre o percussionista Gabriel Valchev, aqui singularmente num instrumento de sopro de palheta tradicional dos Balcãs, a violinista Maria Kovacevic e a violoncelista Paula Sanchez, num set de algures entre os idiomas da música contemporânea, concreta e instrumental das ditas músicas do mundo e, claro está, da improvisação.
2: Música exigente, mas também lúdica, que abriu o concerto do Street Zuru Origami, do trompetista xamanista Gabriele Mitelli, com o saxofonista convidado Rodrigo Amado, a 3 de julho, no Aquário da ZDB. Concerto já transmitido no Z2B.
1: O extra programa foi uma inefável e intransmissível sessão conjunta que, apenas com um grão de sal, abalou os alicerces daquilo que julgávamos ser admissível nos honrosos campos da improvisação.
2: Antes do ponto final, dois breves destaques à programação de outubro na ZDB. No dia 17 de outubro, o guitarrista polaco Rafael Roginski apresenta-se a solo em torno do seu álbum Plays John Coltrane and Langston Hughes, saído em 2015 e desde então retrabalhado sempre num estilo despojado em que as raízes blues e outras fontes de músicas tradicionais se ligam ao jazz de Coltrane e à poesia de Langston Hughes. A ouvir, o tema Spirituals.

Spirituals, do álbum Plays de John Coltrane and Langston Hughes, de Rafael Roginski, a descobrir no dia 17 de outubro na ZDB. No dia 25, Aya Sinclair, na voz e na eletrónica, na apresentação de Exit, o seu segundo álbum, dito visceral e agreste, nascido de um período de desintoxicação e posterior sobriedade, que recorda as fobias e pesadelos diurnos do abuso das drogas romantizadas no seu primeiro trabalho. É daí o tema instrumental que dá o título ao álbum.

0: Hexed, o tema que dá o título ao segundo álbum da britânica Aya Sinclair, que se apresentará ao vivo na ZDB a 25 de outubro. É assim o final da 8ª emissão do Z2 Bois, um programa mensal com repetição quinzenal de parceria entre a RTP Antena 2 e a galeria Zé dos Bois, que remonta ao tempo do primeiro Cruzes Credo.
1: Créditos finais: Pedro Coelho na realização e na apresentação, partilhada com Inês Almeida, e a coautoria de Marco Silva, responsável pela programação e produção musical da ZDB, associação à qual agradecemos o trabalho da restante equipa, em especial a Olga Matvichuk, responsável técnica das gravações.
0: Relembramos por último os indicativos deste Z2B: o tema Ghosts, do álbum Love Cry, de Albert Tyler, e um fragmento do programa Povo que Canta, de Michel Giacometti, datado de 9 de agosto de 1971, em que o trabalhador rural António Assunção Lopes vai entoando a moda da lavoura.
1: O Z2B encontra-se sempre disponível na plataforma RTP Play e na página da RTP Antena 2. E aqui pelas ondas fica marcado o regresso daqui a um mês.
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Ficamos agora na Antena 2 com a música do período barroco do francês Jacques-Martin Hautterre pela flautista portuguesa Joana Amorim.

0: L'autre jour m'a Cloris, de Collection R et Brunette, de Jacques Martin Haute Terre, na flauta transversal O Traverso, de Joana Amorim.
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0: Emissão da RTP Antena 2, com a proposta nesta próxima hora para uma espécie de cruzeiro musical pelo Mediterrâneo, através de duas suítes orquestrais, ambas do início dos anos 20 do século passado, escritas por compositores franceses, mas de gerações e linguagens distintas. Falamos de Vincent d'Indy, compositor romântico, nascido em 1851, e de Jacques Ibert, 40 anos mais novo, e uma das figuras de maior relevo do modernismo em França. Ora, as duas suítes que vamos ouvir resultaram precisamente de viagens de barco pelo Mediterrâneo e ambas em contexto de lua de mel. Em 1920, já com 69 anos, d'Indy casava-se pela segunda vez com uma antiga aluna e pianista 36 anos mais nova. Foi na casa de verão do casal, na Riviera Francesa, que o compositor concluiu, em 1921, Poème des Rivages, numa tradução literal, Poema das Margens. Uma suíte de caráter descritivo, com quatro andamentos, ou se quisermos, quadros musicais, inspirados em lugares com vista para o mar e por onde d'Indy e a sua mulher passaram em lua de mel.

Agué, nome da vila onde o casal construiu a sua casa de verão, é o título do primeiro quadro e que nos faz lembrar os contrastes de luz e a atmosfera de uma pintura de Monet. A alegria do azul profundo, La joie du bleu profond, é a segunda imagem desta suite com o subtítulo Miramar de Maiorca. A terceira página, designada por Horizontes Verdes, Horizon Vert, tem também um subtítulo, Falconara, e descreve uma curta viagem de comboio ao longo da costa italiana do Mar Adriático. O capítulo final deste percurso transporta-nos já para fora do Mediterrâneo, ilustrando a turbulência do mar no Golfo da Biscaia, a que os franceses se referem como Golfo da Gasconha. Escutemos então este poema de Rivage, poema das margens, no qual Dondi, distanciando-se do idioma puramente romântico, se aproxima por vezes do impressionismo. A Orquestra Sinfónica da Islândia é regida por Ramon Gamba.

Poema de Rivage, ou Poema das Margens, uma suite sinfónica de 1921, do francês Vincent d'Andy, inspirada na viagem de lua de mel do compositor com a sua segunda mulher entre o Mediterrâneo e o Golfo da Biscaia. Os títulos e subtítulos dos quatro andamentos desta obra identificam imagens e lugares que ficaram na retina e na memória do casal. Calme et Lumière, Aguet, é a designação do primeiro quadro. La Joie du Bleu Profonde, Miramar de Mallorca, é o segundo quadro. Horizon Vert, Falconara, o terceiro. E, por fim, Le Mystère de l'Océan, La Grande Côte, Golfe de Gascogne. Portanto, calmo e luminoso, Aguet, a alegria do azul profundo, Miramar de Mallorca, Horizontes Verdes, Falconara, e o mistério do oceano, a grande costa, Golfo da Gascogne, ou da Biscaia. Quatro retratos musicais com a direção de Ramon Gamba, à frente da Sinfónica da Islândia. Foi também nos anos 20 do século passado, igualmente na sequência de uma viagem de lua de mel, que outro francês, Jacques Ibert, compôs a suite Escale, uma suite em três partes que nos levam de Itália à Espanha, com passagem pela Tunísia. Uma viagem pelo Mediterrâneo, iniciada em Espanha, onde o compositor visitou o seu primo Manuel de Falla, seguindo daí para a Tunísia e depois para a Itália. As escalas mencionadas nos subtítulos da obra são apresentadas, porém, em sentido inverso ao da ordem pela qual foi realizado o trajeto desta lua de mel. Primeiro, Roma e Palermo, depois Tunis e Nefta e, finalmente, Valência. Ficamos com as leituras de John Wilson e da Symphony of London.

As escalas de uma lua de mel no Mediterrâneo. Roma e Palermo, em Itália. Tunis e Nefta, na Tunísia. E Valência, em Espanha. São os três andamentos, ou se quisermos, os três postais da suite Escale do francês Jacques Ibert, inspirados nos pontos de passagem da viagem pelo Mediterrâneo, realizada pelo compositor após o casamento em 1919 com a escultora Rosemarie Weber. A obra data, porém, de 1922 e resultava de uma residência em Roma depois da conquista do prestigiado Prix de Rome, justamente no ano do seu casamento. A interpretação que ouvimos desta suite foi da responsabilidade do maestro John Wilson e da sua Sinfonia of London.

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Olá, muito bom dia, seja bem-vinda a mais um programa da manhã da RTP Antena 2. Passam 8 minutos das 7 da manhã, dia 14 de setembro. E dia 14 de setembro, olhando aqui no mapa da história, vamos ter um grande acontecimento. É o dia em que, segundo Handel, dá-se por terminado um dos oratórios mais importantes da história da música. Estou a falar o Messias. Segundo Handel, foi um trabalho de 24 dias sem parar, absolutamente febris, até que nesse dia 14 de setembro de 1741 está finalizada esta que é uma das maiores obras-primas da história da música. O Messias de Handel, que vamos ouvir aqui na interpretação de John Elliott Gardiner.

E assim começa o Messias de Handel. Ouvimos a abertura, logo a primeira ária, Every Valley Shall Be Exalted, aqui a voz de Anthony Rolfe Johnson, e depois então o primeiro coro do Messias, And the Glory of the Lord Shall Be Revealed, aqui a interpretação do coro Monteverdi, dos solistas barrocos ingleses e a direção de John Eliot Gardiner. E como é óbvio, vamos voltar muito mais vezes ao Messias durante este programa, durante o dia em que foi, segundo Georg Friedrich Handel, o Messias ficou absolutamente terminado após 24 dias de um trabalho absolutamente febril e ininterrompido por Georg Friedrich Handel. Vamos voltar ao Messias e esta gravação de John Eliot Gardiner. 7 horas e 21, continuamos a olhar para o mapa deste dia 14 de setembro. Vamos para, podemos dizer que vamos para Salzburgo, uma vez que vamos agora celebrar a vida de Michael Haydn. Ora, quando nós falamos de Haydn, falamos essencialmente de Joseph Haydn, mas já um irmão na sombra de um gigante, mas igualmente genial. Estou a falar de Johann Michael Haydn, que passou quase toda a vida profissional em Salzburgo, onde compôs centenas de obras religiosas e orquestrais. Apesar de hoje ser menos recordado que o irmão Josef, o seu talento era tão respeitado na época que a Imperatriz Maria Teresa de Áustria o contratou pessoalmente para escrever várias missas. Ora, Michael Haydn escreveu um Requiem, por exemplo, em Dó menor para o funeral do seu patrão, o arcebispo de Salzburgo. 20 anos mais tarde, Wolfgang Amadeus Mozart usou essa exata partitura como um modelo direto para estruturar o seu próprio e famoso Requiem. Mozart não se limitava a admirar Michael Haydn, era também seu amigo próximo e chegou a escrever obras em seu nome para ajudar a cumprir prazos da corte, imagine-se. Michael Haydn, de certa forma, também ajudou, tal como o irmão e tal como o amigo Mozart, também ajudou a mudar o rumo da música do século XIX, sem sequer ser de Salzburgo. Porquê é que eu digo isto e porquê é que falo da música do século XIX, estando a falar aqui de vultos do século XVIII? Além de compositor da corte, Michael Haydn foi um dos professores mais procurados da Europa Central. Ora, pelas suas mãos passaram jovens talentos que mais tarde iriam definir o romantismo musical, como Carl Maria von Weber e Anton Diabelli. O seu legado sobreviveu não apenas nas suas notas, mas também no sucesso dos seus alunos. Pois é, Michael Haydn é mesmo um dos nossos aniversariantes, batizado a 14 de setembro de 1737. Foi um compositor e organista austríaco célebre por ser irmão mais novo também do famoso compositor Joseph Haydn, mas também e igualmente genial no seu tempo. Vamos ficar com uma das sinfonias escritas por Michael Haydn e aqui a interpretação dos London Mozart Players, dirigidos por Matthias Bamert.

A música de Michael Haydn, ouvimos aqui uma das suas sinfonias e a interpretação dos London Mozart Players, a direção de Matthias Bamert. Aqui evocamos Michael Haydn também no dia do seu nascimento, dia 14 de setembro. É assim, olhando para esta data, como fazemos habitualmente todos os dias, descobrimos e temos a sugestão para ouvir compositores que geralmente não ouviríamos. Se pensássemos em Haydn, iríamos imediatamente para o seu irmão Joseph Haydn, e assim temos mesmo que parar na produção de Michael Haydn. Ele nasceu 14 de setembro de 1737, e isso permite-nos perceber como que, para além de Joseph Haydn, há ali um irmão mais novo que é igualmente genial na música que compôs. Ajudou com o irmão a definir a forma da sinfonia, tal qual como ela viria a desenvolver-se ao longo do século XVIII. Foi amigo pessoal de Mozart e, sem sair de Salzburgo, ajudou a definir a história da música, dando aulas e sendo o mentor de nomes como Anton Diabelli ou Carl Maria von Weber. Foi assim a evocação de Joseph Haydn. Olhando para 14 de setembro, vamos ter um grande nome português, José Joaquim dos Santos. Foi um destacado compositor e organista. Ele formou-se no prestigiado seminário da Patriarcal de Lisboa e foi discípulo do famoso mestre napolitano David Pérez. Ora, ele nasceu perto de Óbidos. Foi no dia 14 de setembro de 1747. José Joaquim dos Santos integrou a elite musical de Lisboa, setecentista. Aluno de Pérez, o jovem músico rapidamente subiu a pulso no seminário da Patriarcal, onde começou a ganhar um salário fixo como substituto na regência e ensino da solfa, ou seja, do solfejo. O seu nome ficou gravado na história da música sacra portuguesa como um dos pilares da composição vocal coral da época. No século XVIII, ver uma obra musical impressa em Portugal era assim um marco raro. No entanto, em 1792, a prestigiada Real Fábrica da Música publicou o célebre Stabat Mater, a três vozes de José Joaquim dos Santos. Uma partitura que integrava o repertório oficial executado durante as solenes e dramáticas celebrações da Semana Santa na capital. A influência de José Joaquim dos Santos viajou muito além de Lisboa, para além de compor centenas de peças sacras para coro e órgão, exerceu uma forte atividade pedagógica e entre os seus alunos destacava-se André da Silva Gomes, compositor que viria a atravessar o Atlântico em 1774 para se tornar o grande mestre da Catedral de São Paulo, no Brasil. Ora, vamos ficar aqui com a música de José Joaquim dos Santos numa gravação que conta com a Real Câmara, dirigida por Henrique Onofre. E vamos exatamente para essa Semana Santa recuar até aos tempos dessas celebrações, podemos dizer dramáticas, da Semana Santa em Lisboa, que exigia um grande repertório para assinalar. Vamos ficar com o primeiro noturno dos responsórios para a Semana Santa, José Joaquim dos Santos, pela Real Câmara, à direção de Henrique Onofre.

Belíssima música de José Joaquim dos Santos, aqui na interpretação da Real Câmara e a direção de Henrique Onofre. Evocamos assim José Joaquim dos Santos, grande compositor português, através deste disco, onde gravado exatamente pela Real Câmara com Henrique Onofre, onde ouvimos os Noturnos para a Semana Santa, um belo exemplo daquilo que era a música que era composta para a Patriarcal em Lisboa, em pleno século XVIII. E José Joaquim dos Santos foi, sem dúvida, um dos compositores mais importantes no que diz respeito à produção musical para a Patriarcal. E assim chegámos às 7 horas e 43 minutos.

Mais uma vez, muito bom dia. Faltam aproximadamente 15 minutos para as 8 da manhã. Continuamos a navegar pelos vários acontecimentos deste dia 14 de setembro ao longo da história da música. Um deles é o nascimento de Luigi Cherubini. Teoricamente, ou segundo reza a história, era o favorito de Beethoven. Ludwig van Beethoven considerava Luigi Cherubini o maior compositor dramático da sua época. Nasceu em Florença no dia 14 de setembro de 1760. Cherubini passou grande parte da vida em Paris, onde dirigiu o célebre conservatório. E apesar da profunda admiração de Beethoven e de Rossini, a relação com o poder político não era pacífica. Napoleão Bonaparte preferia melodias simples e detestava a densidade harmónica e a complexidade das óperas de Cherubini. Isto, por exemplo, como diretor do Conservatório de Paris e durante mais de 20 anos, Luigi Cherubini ganhou fama pela sua personalidade severa e métodos rígidos. Conta-se que o jovem Hector Berlioz, de temperamento rebelde, entrou em choque direto com Cherubini devido às restrições académicas impostas aos estudantes. Ainda assim, foi essa mesma exigência e flexibilidade que garantiu a estabilidade e o prestígio da instituição no século XIX. Vamos ficar com uma das obras mais célebres de Cherubini e que é precisamente a sua ópera Medea. Vamos ouvir aqui a abertura na interpretação da Academia de St. Martin in the Fields e a direção de Neville Marriner.

Abertura da ópera Médée, ou Médée, o original em francês, a interpretação aqui da orquestra da Academia de St. Martin in the Fields e a direção de Neville Marriner. E chegamos quase ao final desta hora, onde percorremos a história da música a olhar este dia 14 de setembro. Passámos por compositores como Handel, Michael Haydn, José Joaquim dos Santos e Luigi Cherubini. Terminamos esta hora com música de uma compositora e música que vai contrastar claramente com a solenidade e o rigor da música de Cherubini, tal como ouvimos ainda há pouco a propósito da história com Berlioz, que chocou precisamente com esse excesso de rigor. Ora, é o contrário, é puro açúcar, a música de Maria Grever. Maria Grever, a primeira compositora mexicana a conquistar fama internacional, nasceu no final do século XIX, estudou música na Europa, onde chegou a ter aulas com Claude Debussy antes de se fixar em Nova York. Ali rompeu as barreiras da indústria ao fundar a sua própria editora e ao compor mais de 800 canções que misturavam o bolero com as harmonias modernas da época. E quem não conhece esta melodia? Te quiero de Richter na interpretação de Luigi Alva.

0: Que delícia chegarmos às 8 da manhã com este bolero taquero de Rista, evocando aqui a música de Maria Grever, que, apesar de ter composto sobretudo aquilo que podemos chamar de canções ligeiras, boleros, entrou. Não há cantor lírico que não tenha no seu repertório uma ou outra canção de Maria Grever, sobretudo na voz dos tenores e dos sopranos, que soa tão bem. E aqui também é uma bela forma de recordarmos a voz do grande Luigi Alva. Muito bom dia, são 8 horas da manhã.
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0: E muito bom dia. Passam 2 minutos das 8 da manhã. Vamos para a informação com o Miguel Soares. Bom dia.

0: Bom dia. O preço do petróleo dispara esta manhã nos mercados. O barril de Brent ultrapassa os 107 dólares. É já reflexo do fecho temporário do oleoduto Este-Oeste da Arábia Saudita, um dos principais do mundo, e de novos incidentes no Estreito de Hormuz. Gonçalo Costa Martins.
1: As águas de Hormuz e do Golfo Pérsico estão longe de estar calmas. E agora as preocupações viram-se também para o Mar Vermelho. Nos últimos dias, os Houthis capturaram a ilha de Perim, no Estreito de

0: Al-Mandab, à saída do Mar Vermelho, é uma nova dor de cabeça para a Arábia Saudita. O país pode levar semanas a ter o oleoduto este-oeste totalmente reparado, depois de ser atingido por drones no final da semana passada. Até lá crescem as preocupações sobre o petróleo que este país consegue assegurar para o mundo. Ou não estivéssemos a falar do oleoduto que ajuda a contornar o instável estreito de Hormuz, agora também com o Mar Vermelho pressionado. Fontes disseram à Reuters que a cidade portuguesa a área de Yanbu terá reservas até no máximo uma semana.
1: 4% da oferta mundial de petróleo pode estar em causa se houver danos graves no oleoduto que serve para contornar as dificuldades em Hormuz. Impasse na Suécia, com a esmagadora maioria dos votos contados, há uma vantagem mínima para o bloco mais à esquerda, Oriana Barcelos.
2: Com mais de 90% dos votos contados, a esquerda vence pela margem mínima, um assento parlamentar apenas. São 175 cadeiras para o bloco liderado pela presidente do Partido Social-Democrata, Magdalena Andersson, contra 174 lugares atribuídos à direita do primeiro-ministro Ulf Kristersson, no poder há 4 anos. A contagem preliminar dos votos pode estar pronta só na quinta-feira. Depois disso, sim, será tempo de formar governo e também se prevê uma demora de semanas ou de meses à conta das negociações seguintes. Caso vença a coligação de direita, é preciso saber o que fazer com o SD, o partido com raízes neonazis, a quem foram prometidos lugares no governo, mas que nestas eleições caiu do segundo para o terceiro lugar.
1: O país está dividido entre o bloco centro-esquerda e o bloco de direita e extrema-direita. Nas próximas semanas vão ser iniciadas negociações para saber quem vai governar o país. Inteligência artificial, depois de algumas vozes, até da própria indústria, incluindo o Elon Musk, terem defendido um travão à inteligência artificial e Donald Trump ter vindo censurar forças negativas que procuram abrandar o desenvolvimento da IA, vem agora o ministro chinês da Segurança do Estado pedir a criação de uma barreira de segurança em torno da inteligência artificial por causa das crescentes preocupações, quer em Pequim, quer em Washington, sobre os riscos políticos, sociais e tecnológicos que a tecnologia pode trazer. A China defende um desenvolvimento saudável e ordenado da inteligência artificial, bem como o reforço da supervisão sobre dados, algoritmos, infraestruturas de computação e aplicações para o civil e militar. Os líderes políticos da Escócia, País de Gales e Irlanda do Norte reúnem-se hoje em Cardiff para discutir a possibilidade de avançar com referendos de autodeterminação. Os três defendem mais autonomia e apelam ao governo britânico mexidas constitucionais para permitir as consultas. Afinal, quem nos governa? A Fundação Francisco Manuel dos Santos procurou responder à pergunta. Para isso foram analisados, Madalena Salema, os perfis de todos os ministros desde o 25 de abril.
3: Quem nos governa é mesmo uma elite altamente escolarizada. E Portugal possui um traço que o diferencia dos restantes países europeus, explica António Costa Pinto.
4: Há muitos ministros independentes, ou aquilo que neste estudo nós chamamos os semi-independentes, ou seja, os partidos vão constituindo bolsas de independentes à sua volta, fundamentalmente quer o PSD, quer o PS, mas convém salientar que o núcleo duro dos governos é sempre assegurado por ministros políticos.
3: Para se chegar a ministro, não é obrigatório, mas convém passar pelo Parlamento. 67% dos ministros foram deputados. Contrariamente aos países do Norte, os ministros portugueses raramente são recrutados no mundo sindical ou no poder local. Miguel Pinto Luz é uma exceção que confirma a regra.
1: Nos últimos governos de António Costa e Luís Montenegro, os especialistas ganharam terreno, mas continuam a ser recrutados, em grande parte, na esfera de influência dos partidos.
5: As notícias com Miguel Soares. Passam 6 minutos das 8 da manhã. Vamos lá diretamente para as palavras que o vento não leva. Isto porque a seguir vamos começar a conhecer, ou melhor, vamos relembrar quem são os vencedores do Prémio Jovens Músicos Edição 2026. Isto porque entramos na semana do Festival Jovens Músicos. Mas para já, as palavras de George Orwell.

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1: Mil vezes superior a Winston, O'Brien sabia como era o mundo na realidade, em que degradação vivia a grande massa dos seres humanos, e por meio de que mentiras e barbaridades os mantinham o partido nesse estado. Tinha compreendido tudo, ponderando tudo, e isso não alterava o que quer que fosse. Os fins últimos tudo justificavam. Que podes tu fazer, pensou Winston, contra um louco mais inteligente que ouve os teus argumentos com imparcialidade e depois se limita a persistir na sua loucura? Do livro 1984, de George Orwell, uma alegoria sobre o mundo vigiado.
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0: As palavras de George Orwell em 1984, quase que parecia fazer ou estar a fazer futurologia, sobretudo em tempos em que agora olhamos para as notícias e são os próprios donos da IA, da inteligência artificial, a dizer alto e para o baile que isto parece ter ido longe demais. As notícias deste fim de semana disseram tudo, até Xi Jinping já se juntou aos patrões norte-americanos da IA para dizer que isto tem que abrandar e não pode continuar desta forma. E nem de propósito, Ana Paula Ferreira a pegar aqui em 1984 e a fazer-nos pensar sobre os nossos tempos. São 8 horas e 9 minutos. Vamos para o Prémio Jovens Músicos.
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0: E hoje vamos conhecer o Gonçalo Rebelo, contrabaixista. Vamos olhar aqui para a prova onde ele apresentou com o Pedro Lopes no piano o concerto para contrabaixo de Bottesini, o concerto número 1. Bottesini era assim o Paganini do contrabaixo, foi igualmente um grande maestro, um grande compositor, para além de um virtuoso do contrabaixo, e não há contrabaixista que consiga fugir à sua obra. O Gonçalo Rebelo interpretou o concerto para contrabaixo número 1 de Bottesini, na final ganhou. E depois o Nuno Galopim apanhou-o ali à saída e teve uma conversa com ele. É exatamente esse momento que nós vamos recuperar aqui, de forma a ficar a conhecer este jovem laureado do PJM.

0: Ouvimos o primeiro andamento do concerto para contrabaixo e orquestra de Giovanni Bottesini. Ouvimos então o momento da prova final do Gonçalo Rebelo. Gonçalo, que agora está aqui conosco. Gonçalo, e em primeiro lugar, reações a quente a esta vitória.
1: Fiquei muito feliz ao fim deste trabalho todo e todo este esforço. Foi muito bom.
2: Muito esforço. Quando começa esse esforço? É claro que na escola, mas nestes últimos meses, como é que foi? Como é que foram as tuas rotinas de preparação para chegares aqui hoje?
1: A meio de aulas, que iam das 8 da manhã às quase 8 da noite, arranjar tempo ao fim dos dias e mesmo intervalos e isso tudo, e junto com os fins de semana, que vinham com concertos, estágios e provas, tudo junto, foi um bocado complicado. Foi muito trabalho, mas fico muito feliz.
2: Como é que foi a expectativa depois das eliminatórias, das provas na Casa da Música, no Porto?
1: Após as provas da Casa da Música...
2: O nervosismo aumentou ou a responsabilidade também, e as duas coisas acabaram por se unir para estes fechos que acabámos de ver?
1: Com certeza, porque passar à final foi um aumento de responsabilidade muito grande.
2: Já pensas no Gulbenkian?
1: Olha
2: quem está ao teu lado. Olha quem está ao teu lado. Quem lá toca regularmente. Mas já tens uma ideia do que é que nos vais apresentar no Concerto dos Laureados?
1: Tenho uma ideia, que vai ser o Concerto de Bottesini. Estou a pensar o primeiro ou o terceiro andamento,
2: que de certa maneira já escutámos aqui um pouco, não é? Ou seja, já há um trajeto preparado. Imaginas que o teu futuro te possa levar onde? Isto é futurologia, mas de vez em quando não faz mal. Claramente o sonho é de te profissionalizares, de seres contrabaixista.
1: Exatamente, sim. Eu gostaria muito no futuro ter uma carreira como contrabaixista de orquestra. Numa orquestra como... talvez na Alemanha, mas isso eu teria trocado arco. Ou na França, que é o meu objetivo atual.
2: Ui, o arco francês e o arco alemão, já que falámos sobre isso. Com qual é que te adaptas melhor?
1: Arco francês.
2: Pois, para a Alemanha se calhar vai valer a pena um estágio.
3: As conversas, e aqui entramos na área técnica dos contrabaixistas, as conversas com o Nuno Galopim, que falou com o Gonçalo Rebelo, um dos nossos laureados do Prémio Jovens Músicos aqui no contrabaixo. Vamos olhar para outros jovens músicos, sobretudo hoje e amanhã, para preparar aquilo que é uma semana inteira de Festival Jovens Músicos. Mas antes disso, vamos agora ao compositor do mês. Antes do compositor do mês, também lembrar-lhe exatamente as datas do Festival PJM.
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3: Antes de entrarmos a fundo na produção de Leonard Bernstein, lembrar-lhe que o Prémio Jovens Músicos, o Festival de Jovens Músicos, está aí, é já esta semana. Há pouco ouvíamos então o Gonçalo Rebelo. Ainda neste programa vamos olhar para outros jovens músicos, como o Bernardo Ferreira, já a seguir a este compositor do mês. E no compositor do mês vamos ficar com aquela que é a única incursão cinematográfica de Leonard Bernstein. O que é que eu quero dizer? Há musicais de Leonard Bernstein que foram apropriados para o cinema, mas foram pensados como musicais para a Broadway. É o caso do West Side Story. O que eu estou a falar é de compositor de banda sonora original. E a verdade é que este lendário maestro e compositor Leonard Bernstein compôs apenas uma banda sonora original para cinema em toda a sua carreira. Foi em 1954 para o consagrado filme A Lodo no Cais ou On the Waterfront, dirigido por Elia Kazan e protagonizado por Marlon Brando. foi convidado pelo produtor Sam Spiegel para dar meio prestígio cultural à produção. Bernstein aceitou o desafio, mas confessou sentir-se um estranho no ambiente de Hollywood, acabando por transformar a partitura numa célebre suíte sinfónica de concerto. A poderosa banda sonora de Alô de Nocais valeu a Leonard Bernstein uma nomeação para os Oscars de 1954. No entanto, o prémio acabou por escapar-lhe, indo para as mãos de um veterano de Hollywood, Dmitri Tiomkin, pela música de The High and the Mighty. Ora, ironicamente, a obra de Bernstein resistiu muito melhor ao teste do tempo que a maioria dos trabalhos concorrentes daquele ano, transformando-se num marco incontornável da música orquestral americana do século XX. Vamos então ficar com a Suíte Sinfónica de Alô de Nocais, numa interpretação com a orquestra Royal Philharmonic Orchestra e a direção de Carl Davis.

0: suíte sinfónica do filme Alô de Nocais, On the Waterfront, e podemos quase dizer que foi o caminho natural do celuloide para as salas de concerto. Pouco tempo depois de estrear o filme, Leonard Bernstein reorganizou a música neste formato puramente instrumental e deu origem a uma das grandes suítes sinfónicas do século XX. A chamada Suíte Sinfónica Alô de Nocais estreou nos palcos de concerto em 1955 e prescinde totalmente das imagens do cais de Nova Jersey. A peça apropria-se da célebre melodia inicial da trompa solista e dos ritmos cortantes da percussão para recriar a tensão crua dos cais, sem precisar de um único fotograma. É essa a força de Leonard Bernstein, curiosamente aqui muito devedor de Aaron Copland, da música de Aaron Copland, que Bernstein dizia ser o seu grande e verdadeiro mestre. Foi assim este olhar para o nosso compositor do mês, Leonard Bernstein.
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0: E do cinema para o teatro, agora que faltam 15 minutos para as 9 da manhã, eu queria deixar-lhe uma sugestão de teatro. Ainda há pouco tempo tivemos aqui o Miguel Loureiro a falar da intensa programação do Teatro São Luís. E cá está, vamos cumprindo, vamos acompanhando essa programação para lhe falar hoje do espetáculo O Pai, de August Strindberg. Estreia já no próximo dia, 16 de setembro, daqui a 2 dias, no Teatro São Luís, na sala Luís Miguel Sintra. Uma encenação de Gonçalo Waddington e interpretação de Carla Maciel, Cecília Borges, o próprio Gonçalo Waddington, Hugo Narciso, Joana Bárcia, João Pedro Vaz e Miguel Sopas, um clássico de August Strindberg sobre a guerra íntima entre um casal e o colapso da autoridade paterna. É assim a partir de 16 de setembro e nós temos um convite deixado pelo próprio Gonçalo Waddington.
2: Olá, eu sou o Gonçalo Waddington, sou encenador da peça O Pai e um dos atores também, que vai estrear no dia 16 de setembro, às 20 horas, no Teatro Municipal São Luís. É uma peça muito intensa, uma peça muito forte, muito inscrita, que põe em cena a disputa de um casal pela sua filha e por outras coisas, que acho que é interessante virem ver. Obrigado e espero que apareçam. Comprem os bilhetes porque eles estão a voar.
0: Encontro marcado com o Gonçalo Waddington e o resto do elenco para este Pai, de August Strindberg, que estreia no São Luís, Teatro Municipal, já daqui a 2 dias, portanto no dia 16 de setembro. E agora, seguimos com a música desta compositora que hoje é aniversariante. Há pouco ouvíamos esse bolero tão conhecido, Te Quiero de Richter, na voz de Luigi Alva. Chamamos agora Juan Diego Flores para um Rurame. Estou a falar da música de Maria Grever, música cheia de açúcar.

Juan Diego Flores aqui num concerto ao vivo com a Orquestra de Los Angeles, dirigida por Gustavo Dudamel. Aquilo que eu dizia, este repertório de Maria Grever entrou no repertório de todos os grandes cantores. Desde esse disco de boleros gravado por Luigi Alva até aos grandes concertos da atualidade, passando pelos três tenores que não resistiram à melodia de Maria Grever, foram vários os artistas que chegaram à sua obra. O talento de Maria Grever não se limitou aos discos, conquistou também o grande ecrã. Durante as décadas de 1930 e 1940, a compositora mexicana trabalhou intensamente para os grandes estúdios de Hollywood, como a Paramount ou a 20th Century Fox, além de escrever partituras para musicais da Broadway. Essa capacidade de criar melodias imediatamente memoráveis garantiu-lhe um lugar na calçada da fama em Hollywood. E uma das canções mais gravadas da história, e é mesmo entre todas as canções, nasceu da inspiração de Maria Grever. Em 1934, ela escreveu um bolero, Quando Vuelva a Tu Lado. Duas décadas mais tarde, a música ganhou uma versão em inglês chamada What a Difference a Day Makes, interpretada pela voz lendária de Dinah Washington. O tema venceu um prémio Grammy e transformou-se o clássico da compositora mexicana no marco eterno do jazz e da pop mundial.

0: A voz inconfundível de Dinah Washington com este What a Difference a Day Makes. É isso. Foi em 1934 que a compositora Maria Grever escreveu um bolero romântico intitulado Quando Vuelva a Tu Lado. E 2 décadas depois, com a alteração da letra em inglês por Stanley Adams, o tema transformou-se neste What a Difference a Day Makes e quase ninguém se lembra do original, não é? A consagração definitiva chegou em 59, quando, com esta gravação, Dinah Washington gravou. Podemos dizer, uma versão pop jazz que conquistou um prémio Grammy e entrou para um cânone universal da música. Neste momento, Maria Grever, uma grande compositora que, tendo escrito essencialmente boleros ligeiros, também música para Hollywood e para Broadway, entrou em força no repertório dos grandes cantores líricos de todo o mundo, como ouvimos ainda há pouco o Juan Diego Flores ou o Luigi Alva na primeira hora deste programa. 8 horas e 55, vamos lá conhecer outro jovem músico, outro laureado do Prémio Jovens Músicos. Desta vez vamos para o violoncelo. É o Bernardo Ferreira e ele tocou nas finais em Santa Combadão com Olga Vassilieva o concerto para violoncelo de Dmitri Shostakovich.
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0: Ouvimos um excerto da prova do Bernardo Ferreira, o concerto número 1 em Mi bemol maior op. 107 de Shostakovich. E agora, Bernardo, primeiras reações a esta vitória.
1: É absolutamente indescritível. Tem sido um ano intenso. As preparações, presumo que para mim, para todos os candidatos que estão a concorrer ao Prémio Jovens Músicos, têm a ambição e o sonho de ganhar o primeiro prémio. E é muito, muito gratificante, especialmente

0: Na semana passada, no sábado da semana passada, eu tive uma situação familiar complicada e é bom poder chegar uma semana depois e ter este resultado, esta conquista, não?
1: E há aqui uma conquista em progressão. Há um ano, segundo lugar na categoria de música de câmara, agora primeiro lugar.
0: Sim.
1: E no teu instrumento?
0: Sim, era um. Estaria a mentir se não dissesse que era um sonho desde miúdo, poder hoje ouvir o meu nome como vencedor. Estou completamente, para roubar a expressão aos ingleses, over the moon. É muito, muito gratificante e mal posso esperar agora por ir ligar ao meu professor para lhe contar as boas notícias. Aproveito para, através da emissão em direto, deixar-lhe um grande abraço de agradecimento pelo apoio constante nesta jornada e nesta caminhada.
1: Enquanto dás estas voltas à lua, sobre a qual estás neste momento, o que é que te levou ao violoncelo?
0: Nada. Foi o meu pai.
1: A culpa é do pai.
0: A culpa é do meu pai, sim. Inicialmente eu queria estudar violino, porque todos os meus colegas de
1: E ele
0: turma.
1: disse, é pequeno.
0: Não, ele disse-me que era igual a todos os outros, que eu tinha que ser diferente. Depois eu quis ir para o piano e também toda a gente tocava piano. E na altura estava a fazer a sua dissertação, a sua tese de doutoramento, e o orientador dele deu-lhe dois CDs e um deles tinha as seis suítes de Bach. E ele disse: vais para violoncelo, e pronto. E até hoje é a melhor decisão que fui obrigado a tomar, não é?
1: Lembras-te de ter pegado no violoncelo pela primeira vez? Que idade
0: Sim,
1: tinhas?
0: 6 anos. Seis
1: Era
0: anos.
1: maior que tu.
0: Sim, sem dúvida, sem dúvida. Sem dúvida. Aliás, os meus pais, neste caso o meu pai, desde esse momento que me pede constantemente que uma das peças que eu toque em público seja o Balão do João, por causa do primeiro recital que eu fiz.
1: Vai-te perseguir, olha, um encore para concertos.
0: Exato, exato.
1: Quem sabe, quem sabe. Deixa-me perguntar-te algo que tem a ver com a prova que aqui fizeste. Naturalmente, o concerto número 1 em bemol maior de Shostakovich, mas no Solima não só tocas como cantas.
0: Sim.
1: É um desafio.
0: É. Inicialmente foi algo que eu nunca pensei conseguir fazer. E depois eu tive esta ideia maluca de, por que não, decidir tentar apresentar o Solima em público. E o que é certo é que é uma peça absolutamente espetacular. É óbvio que tem aquele groove, aquele ritmo todo que deixa as pessoas, mesmo, pelo menos a mim, deixa-me super cativado a ouvir a peça. Mas também, no fundo, é um lamento, não é? Da forma mais crua possível, que é quase nós gritar por algo enquanto tocamos. É um desafio, mas como tudo, é apenas aquele primeiro obstáculo que uma pessoa depois ultrapassa. No fim é a música que conta.
1: A próxima paragem, em setembro, Fundação Calouste Gulbenkian,
0: Sim.
1: Festival Jovens Músicos, onde te conheci no ano passado.
0: Exato.
1: Como é que vai ser?
0: Tenho a certeza que vai ser incrível. Eu digo, tenho dito isto desde que comecei esta caminhada no Prémio Jovens Músicos. Fiquei super feliz de ter chegado às eliminatórias. Fiquei muito feliz por ter chegado à final. Fico muito grato pelo primeiro prémio e pela oportunidade de tocar a solo com a Orquestra Calouste Gulbenkian. E vai ser, tenho a certeza absoluta, uma oportunidade e uma experiência inesquecível de poder tocar a solo naquela sala com aquela orquestra.
2: Ora, uma experiência inesquecível é aquilo que nós esperamos que aconteça com o Bernardo Ferreira, mais um dos laureados, neste caso em violoncelo, e que estará também esta semana com a Orquestra Gulbenkian no Festival Jovens Músicos.
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2: Passam 9 minutos das 9 da manhã. É sempre aquele momento que nós gostamos de olhar para o relógio quando vemos estas coisas e conjugamos logo na nossa cabeça qualquer coisa de místico ou metafísico ou uma mera superstição. 9 e 9 é uma hora bonita. Então aproveite para continuar aqui na companhia da Antena 2, porque vem aí mais um olhar para essa obra incontornável de George Orwell, o 1984.

0: palavras que o vento não leva.
1: A coisa mais terrível que o partido fizera às pessoas fora convencê-las de que meros impulsos, meros sentimentos eram irrelevantes, ao mesmo tempo que as privava de todo e qualquer domínio sobre o mundo material. Uma vez nas garras do partido, aquilo que a pessoa sentisse ou não, o que fizesse ou se coibisse de fazer, era literalmente indiferente. De qualquer modo, as pessoas levavam sumiço e nunca mais se ouvia falar delas ou dos seus atos. Era-se rasurado para sempre do curso da história. Do livro 1984, de George Orwell, uma alegoria sobre o mundo vigiado.
0: Palavras que o vento não leva.

0: E só por este minuto percebemos como 1984 deu origem a uma das grandes óperas do século XX, escrita pelo maestro Lorin Maazel. É apenas aquilo que podemos ver, infelizmente, é daquelas óperas que deveria estar disponível, digo eu, deveria ter sido gravada. Existe uma gravação que pode ser vista no YouTube, mas quando eu digo que deveria ser gravada, era bem gravada e disponibilizada editorialmente, não só pela obra que é, como pelaquilo que trata e pela música, pelo maestro Lorin Maazel, que se dedicou à música, disparate, ao livro de George Orwell. De resto, Lorin Maazel passou mais de 50 anos nos pódios das maiores orquestras do mundo antes de arriscar a compor a sua primeira ópera. E aos 75 anos, esse maestro transformou o clássico distópico de George Orwell, 1984, num espetáculo lírico que foi estreado em 2005 na Royal Opera House. Dizia música do século XX, música do século XXI. Isto foi em Londres, para garantir que a ambiciosa produção saia do papel após o cancelamento de parceiros internacionais. O próprio Maazel financiou centenas de milhares de libras do seu próprio bolso, através de uma produtora criada para o efeito. E segundo o jornal da época, porque 1984 continuava a incomodar. Uma história que incomoda alguns.
1: It's novel, 1984, like the Bible. Pilgrim's Progress, Hamlet, gradually became part of the collective subconscious of the human race. And as time passed since the writing of it in 1948, his novel, 1984, its imagery, its language, has seeped into our bones, into our thoughts, dreams, nightmares, into speech itself. Orwellian evokes a cataclysmic, nightmarish vision. And Big Brother has countless entries on the web.
0: Lorin Maazel aqui a falar de 1984 e como o livro de George Orwell se tornou em algo que acompanha o nosso subconsciente, diz Lorin Maazel, que se entranhou até aos ossos da humanidade. E como um aviso, às vezes nós olhamos para a história da humanidade e para o ano 2026 e não percebemos o que aconteceu entre 84 e 26, porque parece não ter aprendido muito. Ora, levar o totalitarismo de Big Brother para o palco exigiu uma equipe improvável de criadores. O libreto da ópera de Lorin Maazel juntou o poeta J.D. McClatchy e Thomas Meeham, um nome célebre responsável pelos argumentos musicais tão populares e distantes da estética orwelliana como Annie e Hairspray. Imagine-se. O resultado foi uma partitura que misturou a linguagem da ópera tradicional com elementos do jazz, do blues e passagens sonoras cinematográficas de opressão em Oritânia. A estreia mundial foi em 1984. Disparado. A estreia mundial foi em 2004. Esta estreia de 1984 em Londres marcou o casamento entre a música erudita e a encenação monumental. A direção cénica foi do canadiano Robert Lepage. Imagine-se, estamos só a falar de gigantes. O espetáculo utilizou uma gigantesca estrutura giratória de ecrãs de alta definição para recriar a vigilância constante do Estado sobre os cidadãos. Apesar da controvérsia financeira em torno do financiamento inicial e das críticas divididas da imprensa, as récitas esgotaram bilheteiras desde Londres até ao Teatro alla Scala de Milão.

É a soprano Nancy Gustafsson, uma das intérpretes dessa estreia, e que contava com Simon Kinley-Side, Nancy Gustafsson, Richard Margison, Diana Damrau, Lawrence Brownlee e, no papel falado, Jeremy Irons. É, sem dúvida, uma grande ópera para um arranque do novo milénio e que nos faz pensar sobre essa ditadura do Big Brother. O olhar para George Orwell em 1984 e esta peça de Lorne Maazel a partir das palavras que o vento não leva, palavras escolhidas por Ana Paula Ferreira, ainda e durante esta semana dedicadas a esta obra-prima que, como diz Maazel, se entranhou nos ossos da humanidade. 1984, de George Orwell.

9 horas e 19 minutos. Seria imperdoável se eu continuasse o programa todo, quer dizer, comecei o programa a falar desse dia 14 de setembro, assinalado por Handel como o dia em que terminou a partitura do Messias, e seria imperdoável se não voltássemos a esta obra, não é? E como temos aqui um contratenor à frente, nós já vamos falar com ele, já vai saber quem é. Vamos para os dois grandes momentos dedicados ao contratenor, quer dizer, os meios sopranos também cantam, às vezes os barítonos também cantam, porque isto, o Handel pregou uma partida. Para além de ter escrito em 22 dias todo o Messias, depois tem um outro Messias em apêndices, dá para ser à vontade do freguês. E isso torna muitas vezes imprevisível a versão do Messias. E também é boa, nunca sabemos bem o que vamos ouvir. Então eu juntei aqui duas gravações para garantir que temos contratenor. Primeiro, para a área But Who May Abide the Day of His Coming, vamos ter Charles Brett com o Coro Monteverdi. O Coro Monteverdi não canta aqui. Os English Baroque Soloists e o John Eliot Gardiner. E depois, sim, com o coro, Brian Azawa, os músicos do Louvre, e o coro dos músicos do Louvre na direção de Mark Minkowski.

0: foram os dois? Bom, agora já seguimos em frente no oratório, é melhor não. Ouvimos o Messias primeiro porque é dia 14 de setembro, o dia que Handel disse ter finalizado a partitura do Messias. Não sei se só a partitura, se a partitura e o outro Messias, que são os 300 apêndices que encontramos na partitura. Isto digo eu, ou seja, toda a gente que estudou canto e teve que olhar para o Messias, depois fica baralhado com aqueles apêndices no final, porque não acaba. E é por isso que os maestros, por exemplo, o Gardiner começa a primeira ária com contratenor e faz a segunda ária com meio-soprano. O Minkowski opta pelo contrário. Põe a Madalena Coxena a fazer a primeira ária e depois vai buscar o Brian Azawa para a segunda ária. E a verdade é que o Messias tem esta plasticidade, como há muitas áreas que podem ser interpretadas por outras vozes, muitas vezes até o barítono pode fazer estas áreas que estão destinadas ao alto. E a indicação é a voz de alto, que pode ser contratenor, meio-soprano, contralto. Para contralto talvez às vezes seja... Depende como se quiser terminar a área. Podemos ter... O Brian Azawa não deu aqui o agudo tradicional de passagem ao coro. Já na gravação do Gardiner temos isso. Então são as várias versões. Porquê é que eu estou a falar disto? Agora parece que estou aqui a fazer uma tese, uma dissertação sobre o Messias. É porque vamos falar com, vamos ter aqui connosco o António Lourenço Menezes, que é cantor, ou seja, contratenor, e que vem falar do Pigmalião, do compositor Gerson de Sousa Batista, que também está aqui, e vamos começar por aí, pelo Messias. António, como é que é ouvir estas duas áreas por dois contratenores?
1: Bom dia.
0: Bom dia.
1: Para mim é surpreendente, lá está, mesmo pelo que disseste, de mesmo quando eu fiz o Messias, quando eu fiz certos de Messias, que isto é raro uma pessoa fazer o Messias completo, lá está. Acabei sempre por fazer a primeira área e a segunda área seria sempre por mezzo-soprano. Acho que cria uma diferença tímbrica interessante. Gostava muito de fazer as duas, mas foi muito bom ouvir dois contratenores completamente diferentes e finalmente ouvir a segunda área em contratenor, que eu acho que também fica lindamente.
0: E a segunda área tem aquele lado muito mais galante, de entrega ao coro. O Meia Baida é uma área meditativa, completamente diferente.
1: É meditativa e de fogo de artifício, eu diria, não é? O que se acrescentou ao Batu Meia Baida, mesmo que ele acrescentou para o Castato que a cantou, na área, na parte do da Refiner's Fire, acho que é um fogo de artifício muito eficaz para a área que é, e funciona muito bem com a parte meditativa. Claro. Essa alternância.
0: António, tu tens cantado bastante, tens dirigido. No outro dia teve aqui a Ana Paula Menezes a falar de um concerto que tu ias dirigir. Era suposto teres vindo, não vieste, distraíste, acontece, isto é muito cedo, as pessoas adormecem, fica ao puxão de orelhas dado. Ana Paula Menezes, estás a ouvir, foi dado aqui o recado em direto na RTP Antena 2. E um beijinho para a Ana Paula Menezes.
1: Para a Ana Paula.
0: Que é assim, quem não conhece a Ana Paula Menezes, é dizer que é a diretora de cena mais querida e que garante a segurança de qualquer produção de ópera.
1: Aliás, ela foi contactada para o Pigmalião, mas já estava ocupada.
0: Como sempre, claro. Quando se fala com ela, ela já tem a agenda para os próximos dois anos.
1: Exatamente.
0: E fica aqui esta referência feita. Tu tens dirigido e cantado bastante e moves-te essencialmente entre dois mundos. O mundo da música do barroco, porque é que é por excelência a época quer dizer, podes ir até Rossini, também compôs muito para a tua voz, mas depois, durante o século XIX, cai um pouco em desuso e voltas em força com a música contemporânea, e neste caso para um Pigmalião. Então começamos por aí. O Gerson está aqui a olhar, eu não me esqueci que és o compositor, mas é só para fazer a ponte.
2: Vou puxar os olhos.
0: Porque eu agora quero saber do cantor. Como é que é fazer este salto quântico de séculos, sim, não é? Para o século XX, pegar numa ópera como o Pigmalião e... Eu acho que foi um bocadinho com Britain, não foi? Que de repente se recupera a voz do contratenor. Não é que outros não o tenham feito, mas Britain de repente consagra, sobretudo com esse Sonho de uma Noite de Verão, que é genial. O Oberon é um dos grandes papéis de contratenor de sempre, mas ele nunca deixou de usar. E de repente chegamos ao Akhenaten, do Philip Glass, e essas grandes óperas, e o contratenor volta a aparecer como uma grande voz.
1: Operática,
0: lírica, com a agravante que agora, às vezes, não sei se é o caso do Pygmalion, não deve ser, mas que, por exemplo, no Philip Glass conta com massas orquestrais colossais, que às vezes não é o mais fácil para um contratenor. Um contratenor não é propriamente um meio-soprano dramático, digamos. E a música contemporânea para contratenor, como é que tu fez todo este salto?
1: Eu acho que é interessante, e é interessante falares do Britten, porque realmente acho que tem havido uma grande evolução na utilização do contratenor na ópera.
0: Claro.
1: Como é uma voz que foi ressurgindo no século XX e que automaticamente também, como tivemos muito tempo, o contratenor sempre existiu, não é? Mas em contexto operático só a partir do século XX. E acho que a nossa acabámos por chegar à ópera tarde, ou seja, que a nossa evolução ficou toda um bocadinho mais tarde. Agora... já, e com o Gerson, tive a sorte do Pygmalion ter sido composto comigo em mente e ter tido conversas com o compositor sobre isso, em que realmente consegui perceber que, por exemplo, a comparar com o Oberon, por exemplo, que o Pygmalion já me dá muito mais cores para explorar. Mesmo em termos de líricos, em termos dramáticos, o Gerson
0: já aprendeu com a lição do Britten e foi em frente, não é?
1: Exatamente. Deu-me a oportunidade de explorar o meu liricismo. E a diferença entre a música antiga e a música contemporânea, para mim, é precisamente essa: é que na música antiga tem que haver realmente um controlo, no melhor dos sentidos, da afinação, do estilo, do fraseado, da articulação, todas essas coisas que têm que fazer sentido na interpretação historicamente informada. Aqui no Pygmalion eu posso estar um bocadinho mais, entre aspas, à vontade para ser um bocadinho mais lírico à la Rossini, por exemplo.
0: Claro. E essa consciência da história há muitas vezes compositores, e agora pergunto a ti como cantor, muitas vezes compositores contemporâneos parece que têm assim um preconceito com alguma música do passado, e sobretudo no campo da ópera.
1: Sim.
0: Muitas vezes damos por compositores que querem escrever ópera e nunca ouviram Verdi.
1: Certo.
0: Por exemplo.
1: Certo.
0: No caso do Gerson, o que é que tu sentes em relação à música dele?
1: Isso é uma pergunta difícil. O que é que eu sinto?
0: É horrorosa.
1: Eu sinto.
0: Não há nada a comentar aqui o compositor, porque ela assim tem que se portar bem.
1: Não, com a música dele, o que eu acho mais extraordinário da música do Gerson é que é muito fácil e simples, na melhor acessão da palavra. Não é fácil de cantar, não é fácil de aprender, não é mas é música que faz todo o sentido para o texto
0: muito
1: em que
0: bem.
1: Está feita. E isto para mim na ópera é fundamental.
0: Claro.
1: E fiquei muito contente em receber isto, porque dá-me também muito mais material para trabalhar.
0: A música serve o drama, não é?
1: Exatamente.
0: Gerson, bem-vindo. Como é que... Estavas agora com as orelhas vermelhas, não? Estávamos aqui a falar de... Bom, vamos cá enquadrar. Eu de repente lancei-me, peguei no Messias.
2: Agora
0: lancei-me.
2: Vou pegar no que...
0: Espera, deixa só enquadrar, porque é para não, os ouvintes não ficarem perdidos. Nós pegámos aqui no Messias, de repente parece que estamos a falar de contratenores. Não estamos a falar de contratenores. Nós estamos a falar desta ópera contemporânea, que é o Pygmalion, que vai acontecer no Teatro Variedades, em Lisboa, de 17 a 20 de setembro, que é... Bem, nós falávamos do 1984, e eu já vejo aqui a palavra pós-apocalíptico, portanto, é para lá do 1984, estamos em pleno apocalipse.
2: Certo. Passa-se num futuro distópico, onde pronto, a humanidade já não existe como ela era, e pronto, é uma história que... fala-nos de um amor que surge das cinzas e de uma interação, uma relação improvável de desejo amorosa. E só pegando no que estávamos a falar, apesar de na minha carreira grande parte da minha criação foi focada na criação vocal, e até uma das partes do meu estudo foi canto no conservatório.
0: Pois, tu cantas,
2: estou muito habituado à voz. Eu nunca tinha escrito para contratenor. E se houve uma interação mais acérrida, digamos, com alguém durante a criação foi com o António. Foi muito interessante procurar onde é que ele poderia explorar os registros. Onde é que os registros.
0: Por isso é que ele estava a dizer que era muito melhor que Britton.
3: Eu não disse que era melhor que Britton.
0: Não, estou a brincar. Estou aqui a brincar. Não, mas esse trabalho cantor-compositor é muito importante. Não é?
2: Foi, e tivemos esse trabalho desde o início. A música foi mesmo escrita para o António, não foi escrita só para um contratenor.
0: Claro.
2: Não foi escrita para um registro, foi, procurámos onde é que ele poderia ser forte no registro mais grave, em que zonas é que ele poderia explorar melhor os registros de cima e pronto. Foi...
0: Sim, às vezes os graves são a dificuldade do contratenor.
1: Não é o caso, não é o caso. Aqui o que eu lhe pedi foi uma extensão
0: completa. Podes fazer a passagem para a voz baritonal e acabou-se, não é?
1: Sim, e é uma coisa que eu tenho feito. Há 10 anos, portanto, eu pedi-lhe mesmo.
0: Se tivesse aqui a Ana Paula Russo, já estava a explicar como era feita a passagem. Vamos cá ver. O tenor faz a passagem do grave para o agudo, da voz baritonal de peito para a voz de mistura com cabeça. O contratenor tem que fazer ao contrário, porque o contratenor parte da voz de cabeça e, para vir a registros graves que os meus sopranos fazem com a maior da facilidade, aos contraltos, o contratenor tem que fazer a passagem inversa, exatamente, da voz de cabeça para a voz de mistura.
2: Esse trabalho foi agora, está mesmo de caras no single. Foi uma área só para o António cantar, que foi feita de propósito para esta récita em Lisboa, onde ele começa com o registro barítono, nem é contratenor. Começa mesmo a cantar no registro barítono e depois dá uma flexão e quase que muda mesmo o caráter do personagem e passa para o registro contratenor. Foi muito interessante enfiar
0: esses dois. Como é que é assumir um registro barítono em cena?
1: Esta personagem permite-me fazê-lo de forma bastante mais simples do que poderia ser. É uma personagem assustadora, é um predador, apesar de não ser um típico predador, porque ele tem alguma meiguice e alguma...
2: Ingenuidade,
1: de certa forma.
0: Predador com meiguice é uma coisa perigosíssima. É a única, coisa que eu penso.
1: É precisamente isso. E então explorar isto também ajuda um bocadinho a personagem a dar-me isso à vontade, não é? É uma coisa mais. Ir à parte mais assustadora do marido, neste caso.
0: Vamos ouvir um pouco dos ensaios que decorreram em Aveiro, só para termos noção do que é que estamos a falar.

0: Ficámos loucos de fome e de amor.
1: Ficaram loucos de fome, foi o que ouvimos. Bom, eu começo logo. Nós falávamos do Britten, eu comecei logo a ouvir aqui a orquestração. Mal ouvimos contratenor e depois ouvimos a orquestração. Eu pensei logo, bom, mas o Gerson foi ouvir o Sonho de uma Noite de Verão. Não estou aqui a brincar. Mas há aqui uma orquestração que resulta muito bem. Nós já sabemos que resulta muito bem de Fonte Segura com a voz do contratenor, não é?
2: Sim, eu sempre estive habituado a escrever para o Ensemble Pierrot. Uhum. E eu tinha que combinar a orquestração com a Sara Rossi, porque quando a ópera foi encomendada pelo Fio para ser estreada em Loulé, e iríamos partilhar o mesmo ensemble.
1: Ok. Então, foi mais por isso, não foi?
2: Foi
1: não
2: mais foi, por aí, sim.
1: E eu não foi por uma inspiração britaniana.
2: Não foi mesmo. Mas correu muito bem, porque é quase uma mistura do ensemble, pronto, o Pierrot, temos as cordas, temos a flauta, o clarinete, depois conseguimos pôr a percussão, e acho que acabaria por resultar assim numa coisa que misturaria, conseguiríamos pôr uma linguagem contemporânea e depois simultaneamente puxar às raízes da ópera e não sair completamente fora, até porque esta ópera tem a adição de eletrónica, o que iria nos dar já a outra camada,
1: claro,
2: necessária para criar esse mundo distópico, digamos.
1: Só para complicar.
2: Posso dizer um à parte? O porquê? Claro. Não era suposto, não estava previsto fazermos com eletrónica. Só que no libreto vinha, existia um coro. E nós, na altura, e eu para... decidi gravar eu esse coro na estreia, e iríamos precisar já de um clique, iríamos precisar
1: foi
2: de
1: para
2: de
1: reduzir
2: faixas.
1: Custos de produção.
2: E então,
1: quero dizer,
2: já queríamos ter esse clipe, já queríamos ter
1: os
2: essa
1: meninos
2: faixa.
1: Que cantaram tanto em coro aqui a cortar no coro,
2: porque lá não tínhamos coro
1: em Loulé
2: não tínhamos coro, então acabei por gravar
1: mas
2: eu
1: viagens,
2: as vozes
3: mas aqui temos coro,
2: aqui temos coro,
3: aqui temos coro.
2: E em Aveiro já tivemos coro.
1: Pronto.
2: Mas pronto, acabou-se por assumir uma faixa eletrónica.
1: Claro.
2: Porque já iríamos ter o clique, já queríamos ter música exterior, acabámos por
1: assumir esse lado. Fizeram bem.
3: Eu acho que cria uma camada. Enquanto na ópera acústica, eu acho que isto é uma das principais diferenças da nossa ópera. A ópera acústica tem a sensação acústica muito forte, não é?
1: Sim.
3: Eu acho que esta perde essa questão, mas ganha uma imersão sonora quase cinematográfica.
1: Exato.
3: Que eu acho que é muito interessante para o tema que trata.
1: Claro, sim. Claro. Gerson, enquanto cantor que também és, como é que é para ti compor para vozes? Porque, por norma, nós sabemos que os grandes violinistas comporam grandes concertos para violino. Há bocado ouvíamos, por exemplo, o Bottesini para contrabaixo, e sabemos que é uma maravilha. Para ti, como é que é escrever para voz?
2: Para mim acaba por ser um exercício quase natural. Eu vou atrás de uma harmonia e depois acabo por criar na hora. E com o António, que escrevi para contratenor, tive um bocado até de ir contra essa minha naturalidade, porque eu, ao cantar e gravar, mais facilmente faço baixo e tenor do que faço naturalmente uma voz de barítono ou de contratenor. Ou seja, houve realmente um cuidado maior como tratava a voz. Até pensei muitas vezes em algumas criações, em algumas partes desta ópera, escrever, pensar logo mais acima para tenor, depois baixar para o registro de barítono e conseguir assimilar e pôr no registro de contratenor. Foi um exercício engraçado.
1: Isso às vezes pode ser um perigo, porque podes pensar
2: mais
1: acima do tenor, vais ter ao outro contra e lixas a vida ao António.
2: Sim. Mas houve uma atenção com isso. Porque... A ideia era sair, era as melodias saírem de dentro e não ser uma...
1: Claro.
2: Eu vou escrever isto porque é contemporâneo e porque é... Não.
1: Ser uma coisa natural.
2: Eu vou cantar...
1: Aliás, nós percebíamos isso, ou seja, é uma coisa que acaba por ser natural, surgir como orgânica, não forçada,
2: sim,
1: não é?
2: Sim.
1: Olha, o libreto é do Tiago Martins, certo?
3: Tiago Schwabel.
1: Martins, sim. E que, pelo menos aqui temos a indicação que é Tiago Schwabel Martins.
3: É só Schwabel.
1: Então porquê é que puseram aqui o Martins?
3: Foi um erro infeliz, mas que é Tiago
1: Schwabel. Então pronto, a gente vai tirar o erro infeliz.
2: Sabes que não é Schwabel, by the way.
1: Não é Schwabel?
2: Schwabel.
3: O sotaque não sei.
1: Porque tem trema no A. Sim. Pronto. O Tiago fez então, escreveu este libreto, chamou-lhe Pigmalião. Isto tem que ver com o mito grego, certo?
2: Correto.
1: A procura da mulher perfeita, de certa forma. Como é que esta ópera pega no mito grego e traz para a atualidade, sobretudo numa atualidade onde se discute nomeadamente, de tal forma, os direitos das mulheres e o que é isto da mulher perfeita? Ou esculpida, no caso do Pigmalião.
2: O libreto, antes do Tiago escrever o libreto, acabámos por trocar umas ideias, eu estava a pensar num teatro multimédia sobre uma mulher que renascia das cinzas e que tinha num mundo de manequins e num mundo de estátuas e num futuro pós-apocalíptico. Acabei por partilhar essa ideia com o Tiago e ele lá desembencilhou esta do Pigmalião e esta busca do passado com o futuro, esta conexão humana da nossa história com o que ainda está por escrever, o que foi uma ideia super feliz.
1: Claro.
2: E pronto, este mito de Pigmalião fala-nos de quase reconstrução, fala-nos do que existe sempre esperança, mesmo depois da destruição. Também podemos ler, interpretar isto tudo por um amor, é um amor quase de posse, também de certa maneira, porque ele quer reconstruí-la à maneira dele e quer consumi-la.
1: Isso pode ser um erro.
2: Sim, mas
3: este não pode ser,
2: é um erro.
1: Portanto, ele gosta dela não como ela é, mas na forma idealizada.
3: Sim, nesta ópera, o que eu acho que é uma das, pelo menos da minha interpretação da personagem, é a posse, ele ser possessivo com ela. Isto é uma. A ópera é uma interação entre uma presa e um predador. É tão simples quanto isto. Só que cria-se uma relação, cria-se uma
1: O tal
3: dinâmica.
1: Predador que é querido.
3: Que é querido. E isso também se pode fazer um paralelismo com os predadores queridos de hoje, não é? Que são, exato, os mais perigosos de todos. Que, exato, são os queridos cá fora, que são predadores dentro de casa, normalmente.
1: Mas, de propósito, é uma ópera que surge numa época é que nós sabemos que o crime que mais aumenta em Portugal é o da violência doméstica.
3: Exatamente.
1: Então, se calhar, a ópera ajuda-nos a olhar também para isso.
3: Ajuda-nos um bocadinho a perceber que realmente...
1: Para a predação dentro de portas.
3: Exatamente. E o que é que se pode passar, o que é que aparentemente, porque o contrato não é uma voz doce, é uma voz aguda, é uma voz legato, o que é que aparentemente pode parecer uma coisa, mas que na realidade em termos de ações é outra.
1: E depois são duas vozes agudas.
3: E são duas vozes agudas, sim. E aqui... E isso é interessante porque realmente parece que estamos é igual.
1: Claro.
3: Mas não estamos.
1: Claro.
3: E isso nota-se muito na perspectiva em que quando eu começo a reconstruí-lo, e há aqui realmente a temática muito da reconstrução, porque na nossa versão ele, para a reconstruir, aproveita coisas que já existem para a reconstruir e não o moldar dele é juntar-lhe peças, de certa forma, à manequim. Automaticamente ele pensa, ok, agora esta minha manequim está pronta para mim. E é aqui um bocadinho...
1: Então era um robô,
2: uma curiosidade.
3: Para ele seria, mas não é.
1: Pois
3: porque
1: é.
3: Porque é a tal questão de a criação, uma vez que
1: e
3: tem
1: acaba
3: alta
1: bem ou mal a ópera?
2: Ele é mais ingênuo que ela.
3: Ele é muito mais ingênuo que ela.
2: Apesar de ele ser. Não vamos spoiler o final,
3: não vamos dizer.
2: Já tudo.
3: Afinal, em reviravolta, é o que a gente pode dizer.
2: Mas podemos dizer que, apesar dele ser o predador e quase o violentador, ele é muito mais ingênuo que ela. E depois há ali
3: por isso é que há
2: uma altura onde ela lhe dá a volta à cabeça e entretanto.
3: Os poderes mudam de certa forma.
1: Olha, mas eu estou a adorar falar com vocês. Eu acho que vocês devem vir aos comentários da ópera do Metropolitan com a Ana Paula Russo.
3: Com todo o gosto.
1: Porque vê-se a paixão e a forma como vocês fazem isto. Olha, vou-vos pedir para deixar então um convite final para irmos assistir a este Pigmalião. É um novo Pigmalião. Distópico, podemos dizer assim, e que vai acontecer no Teatro Variedades. Deixem lá o convite.
2: Vai acontecer no Teatro Variedades dia 17 a 20 deste mês. Ainda existem alguns bilhetes, comecem já a correr. Outra coisa, este Pigmalião é único mesmo quem viu no Algarve, quem viu em Aveiro, vamos ter temos um prólogo e uma série de secções novas, e a ópera está estendida. Visualmente, ultrapassámos todas as...
1: O Gerson vai acrescentando. Já não vai é mais uma récita dura assim.
2: Apanhaste-me.
3: Uma das grandes diferenças, por exemplo, que a mim me afeta a mim, por exemplo, é que eu desta vez estou a fazer a personagem acima de andas de circo.
2: Ah, não falaste disso?
3: Não. E foi a primeira vez para criar realmente esta diferença.
1: E não tens medo?
3: Tenho um bocadinho. Aprendi as andas para isto, mas tem sido muito interessante. E cria realmente aqui uma relação muito mais assustadora, de certa forma, com ela, com o manequim. E esta versão, para além disso...
1: Não, deixa a voz. Não, se calhar ajuda no apoio, porque como tens que andar de andas, estás com os abdominais ali cheios.
3: É assim, é um pau de dois bicos. Ou seja, em algumas posições é muito bom, quando me apoio é muito bom, eu tenho que sempre libertar a
1: sim,
3: musculatura.
1: O apoio fica no sítio, quer queiras, quer não.
3: Exatamente,
1: não é? Senão cais.
3: É mais a respiração.
1: É, não é?
3: Para a respiração ser baixa, tenho que estar firme, não posso estar a fazer muita coisa. Pronto, mas tem sido um desafio.
2: E visualmente, ser assim,
3: sim.
2: Parece.
1: É incrível.
3: É impactante, sim. E esta ópera, para além disso, sempre legendada em português, que é muito importante, temos sessões acessíveis com audiodescrição e língua gestual portuguesa, que também é uma dimensão muito importante desta ópera.
1: Uau!
3: E é uma ópera. É para os públicos tradicionais, mas é principalmente para novos públicos. A ópera está criada de forma a conseguir que as pessoas tenham curiosidade em perceber o que é que pode ser uma ópera. Também as legendas, que eu acho que é muito importante, mesmo sendo em português e nós esforçando muito, é sempre mais complicado de ouvir, de perceber, né? De ser inteligível.
2: Podíamos dizer que é até uma boa introdução à ópera, porque tem registros de ópera tradicional, tem registros
3: mais ligeiros.
2: Maneira, mais ligeiros e
1: também tem palavra falada, que
3: também
1: eu já
3: tem
1: ouvi,
3: palavra falada, sim.
1: Sobre malho orquestral. Os compositores contemporâneos adoram melodrama, já percebi.
3: E adoram pôr os cantores a falar.
2: Isso era outro ponto, e foi muito daí que eu comecei.
1: Porque eu já tive que explicar a alguns compositores que me apresentam óperas que são 90% faladas. E às vezes eu digo assim: amigos, uma coisa é melodrama, outra coisa é ópera. Mas tu tiras partido, como por exemplo o Richard Strauss fez com a Mulher
2: é
1: Sem Sombra.
2: Tu tiras claramente partido
1: do melodrama para criar zonas de intensidade dramática na ópera, não é? Isso sim. Ajuda bastante.
3: Sim.
2: Até digo, acho que a maneira que esta ópera, a criação desta ópera se desenrolou foi. Primeiro pensei num soundscape, como é que se diz? Numa paisagem sonora.
1: Sim.
2: Numa paisagem sonora que fosse melancólica, de certa maneira fantasiosa e até de certo ponto ingênua e infantil.
1: Uhum.
2: E a partir daí deixei as palavras guiarem e irem mapeando esse ao longo dessa paisagem. Não tive sempre a criar novas paisagens, comecei num sítio e deixei o libreto ir
1: fluir
2: e ir guiando através dessa inicial melodramática.
1: Então vamos deixar aqui Ópera Contemporânea Pigmalião, Teatro Variedades em Lisboa, de 17 a 20 de setembro. Esta ópera que transpõe um mito clássico para este futuro pós-apocalíptico. Isto tem muito que ver também com os tempos que nós vivemos na atualidade e a inspiração na antiguidade. Diz-se que a antiguidade inventou todas as histórias e nós vamos vivendo em ciclos e só estamos a reescrever. A música do Gerson aqui connosco, o libreto do teatro do Tiago Schwebel e a encenação do João Vieira Fino. Este espetáculo que cruza a linguagem operática com música. Vais ter eletroacústica aqui ou não? Ou vais abdicar?
2: Sim, também.
1: Também vais ter eletroacústica, uma forte componente visual. E nós marcamos encontro dia 17 de setembro no Teatro Variedades, não é?
3: Se tiverem curiosidade, podem sempre ouvir o nosso single Face Oculta, que dá uma noção da sonora na plataforma.

0: ficar nada mais nada menos com Birgit Nilsson a cantar essa mulher moldada que é Eliza Doolittle. E assim chegamos ao final do programa da manhã com esta referência aos vários Pigmaliões e convidando desde já a ir ao Teatro Variedades em Lisboa para um novo Pigmalião do Gerson de Sousa Batista, que está em cena de 17 a 20 de setembro e conta com o António Lourenço Menezes como esse predador simpático, simpático, doce, querido. É muito perigoso esta terminação. Bom,
1: E
0: Birgit
1: fizemos
0: Nilsson.
1: referência ao nome da Sara,
0: Ah, claro.
1: da Sara Afonso,
2: A minha
0: Claro,
2: presa, a minha
0: claro.
2: presa.
1: Manequim, e já agora
0: Vai ser feita num 8 por ti ou não? É a única coisa que eu quero saber.
2: não podemos dizer.
0: Eu espero que ela saia por cima.
2: Não
0: Mas.
2: podemos
1: E já
2: dizer.
1: agora só quero mandar um imenso obrigado e agradecimento ao João Figueiredo Dias, que está a ter um trabalho para lá de excelente, na produção desta ópera, e está a tornar tudo mais fácil para toda a gente e a fazer
0: É o
1: realmente
0: que a
1: este
0: gente quer.
1: espetáculo crescer. Muito obrigado a João Figueiredo Dias. E pronto, vemos-nos no Teatro Variedades, dia 17, 20, no Parque Mayer. É já esta quinta-feira, sexta, sábado e domingo. Ainda existem bilhetes, por isso toca a correr à bilheteira. E até já, vemos-nos por lá.
2: E obrigado, Antena 2.
0: Obrigado nós. E agora sim, esta outra versão do Pigmalião com a Birgit Nilsson, dirigida pelo Herbert von Karajan.
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3: No dia 13 de setembro de 1926 era publicado o decreto de nomeação do Dr. Álvaro de Castro para Alto Comissário de Moçambique. Álvaro de Castro, oficial e advogado, fora primeiro-ministro durante um mês em 1920 e depois novamente entre 1923 e 1924. Já fora governador-geral de Moçambique entre 1915 e 1918. Quando se dá o golpe militar de 28 de maio de 1926, Álvaro de Castro estava a fazer o discurso fúnebre do general Alves Roçadas. Iria recusar o cargo de Alto Comissário de Moçambique, pelo que foi preso no Porto. Foi transferido para Elvas, ficando detido no Hospital Militar, de onde se evadiria de noite em novembro de 1926. Partiu para o exílio em Paris, onde participou na Liga de Resistência Republicana, o grupo de republicanos no exílio. Doente e debilitado, a família pediu para que fosse autorizado o seu regresso. Retornou em junho de 1928 e viria a falecer poucos dias depois.
4: Quando se pensa na moda de há 100 anos, pensa-se e muito nos vestidos que as mulheres passaram a vestir desde a viragem do século, passando pelos anos 10 e 20. Por trás desta moda encontra-se o nome incontornável do couturier Paul Poiret, o qual dá início à emancipação da mulher no vestir ao abolir o corset, ou espartilho, já em 1906. Poiret é também o primeiro a imaginar um perfume de costureiro, hoje em dia tão em voga. Ficou famosa a sua festa de Bacos, para a qual criou um vestido bacante em musselim de seda para a sua mulher Denise, uma festa durante a qual, por entre 300 convidados e 900 garrafas de champanhe consumidas, Isadora Duncan dança sobre as mesas. Mais tarde, Poiret criará a saia-calça, um autêntico escândalo na época. Mas há 100 anos a polémica é outra, diz o Diário de Lisboa. O pintor Jean-Gabriel Domergue manifesta-se contra o culto da magreza de que têm sido vítimas tantas mulheres. Declarou-se partidário da saúde. Continua o Diário de Lisboa. O costureiro Poiret, acusado tantas vezes de ser o iniciador da moda que combate a nutrição como contrária à elegância e à pureza da linha no vestuário, disse também de sua justiça. Eis as suas palavras. Nada fiz para despertar nas mulheres o gosto e o desejo de emagrecerem. Não quero que me tornem responsável pelos caprichos dessa velha tonta que é a moda. Não sou o ditador da moda, apesar da opinião dos jornalistas que de tal me acusam. Sou o seu sumo pontífice, o seu cavaleiro, que não é a mesma coisa. Repare nos manequins que exibem as minhas coleções. São todas esplêndidas raparigas, bem construídas, normalmente desenhadas. Os modelos que elas apresentam à minha clientela são concebidos para mulheres normais. Muito gordas ou muito magras, o caso interessa ao costureiro, que tem de servir umas e outras com gosto e inteligência, no respeito da mais completa elegância. Qualquer outro expediente é censurável, prejudicial. Ah, não! Eu não tolero as mulheres que se fizeram emagrecer pela fome ou pelas drogas. A mulher deve viver normalmente. foi criada para ser mãe, que o seja e ficará sempre bela. Estéril voluntariamente, definhará como uma árvore que não dá frutos. A minha mulher deu-me 5 filhos. Nunca foi mais bela que então, dizia Paul Poiré. Mais nada, acrescentamos nós.
5: Há um século lia-se na revista americana Time. De volta da Europa, Olga Samaroff, talentosa pianista e crítica do New York Evening Post, escreveu na semana passada: do ponto de vista humano, a pobreza é a regra e a miséria real é frequente entre os músicos. Do ponto de vista artístico, as atividades das salas de concerto e óperas, repletas de memórias de glórias passadas, impõem ao observador a desagradável verdade de que a arte é irremediavelmente dependente da prosperidade económica. Devemos lembrar que uma percentagem esmagadoramente grande dos compositores, intérpretes e professores que fazem da nossa vida musical o que ela é hoje são europeus, que a maior parte da música importante produzida é europeia e que os fundamentos de toda a arte, como a conhecemos e praticamos, são europeus. Por outro lado, a América não é agora apenas a terra das possibilidades ilimitadas, mas sem dúvida o berço das mais elevadas realizações em performance musical. O público no exterior deteriorou-se em qualidade. As classes cultas, que formavam a espinha dorsal do público musical do período pré-guerra, têm atualmente pouco dinheiro para concertos ou ópera. O público atual parece carecer da distinção que, aliada ao entusiasmo caloroso por coisas realmente refinadas, outrora conferia uma atmosfera tão ideal às apresentações musicais no exterior. É triste, imensamente triste. Há indícios de que a Europa não nos deixará na posse indiscutível da posição que ocupamos atualmente. Mussolini está a planear grandes reformas nas casas de ópera italianas. O Ministério da Cultura em Berlim criou um departamento especial de música no qual o Dr. Leo Kestenberg está a realizar um trabalho importante. Ouvi de artistas conceituados da Europa Central que se fala em um esforço organizado para impedir o êxodo dos melhores artistas. No entanto, seria necessária uma organização muito poderosa para combater o desejo quase universal dos músicos europeus de virem para a América. Vamos ouvir um excerto da primeira gravação do concerto em Fá Maior de George Gershwin, realizada em 1928, com Roy Bargay ao piano e a Paul Whitman Orchestra.

0: Ouvimos um excerto da primeira gravação do concerto em Fá Maior de George Gershwin, realizada em 1928 com Roy Barkey ao piano e a Paul Whitman Orchestra.
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Muito bom dia, bem-vindos a mais um espaço do fim da manhã da RTP Antena 2, entre as 10 e as 13 horas, com Pedro Rafael Costa. São 10 horas, praticamente 19 minutos. Vamos iniciar o programa de hoje com um dos concertos, concerto para violoncelo e orquestra em Lá Maior, catalogado como Wotken 172, uma das obras de Carl Philipp Emanuel Bach.

Escutámos concerto para violoncelo e orquestra em Lá Maior, catalogado como Votkin 172, um dos concertos de Carl Philipp Emanuel Bach, uma gravação com Anna Belsma no violoncelo e orquestra do Iluminismo, dirigida por Gustav Leonhardt. Estamos então com a música deste que foi um dos filhos de Johann Sebastian Bach, um dos grandes compositores do século XVIII. Legou-nos numerosas obras, compositor, também virtuoso dos instrumentos de tecla. Legou-nos então numerosas obras nos mais variados géneros. Depois da música para violoncelo e orquestra, vamos escutar o início de uma das oratórias que nos legou, oratória para a Semana Santa de Auferstehung und Himmelfahrt Jesu, esta que significa a ressurreição e a ascensão de Jesus, uma obra catalogada como Votkin 240, escrita para a Semana Santa, para a Páscoa do ano de 1778. Vamos ouvir então as primeiras secções dessa obra de Carl Philipp Emanuel Bach.

Ouvimos as secções iniciais de uma oratória, a oratória da Ressurreição e Ascensão de Jesus Cristo, catalogada como Votken 240, uma obra que Carl Philipp Emanuel Bach escreveu para a Semana Santa do ano de 1778. Escutamos então as primeiras secções com Stephen Varcoe, o solista barítono também, os Rheinische Kantorei, Das Kleine Konzert e direção de Hermann Max. Estamos a 8 minutos das 11 da manhã, vamos encerrar então a primeira parte, a primeira hora deste espaço do fim de manhã da RTP Antena 2, ainda com a música de Carl Philipp Emanuel Bach. Vamos ouvir agora uma das sonatas para traverso e baixo contínuo.

0: 1788. Escutámos três obras da sua autoria, primeiro um concerto para violoncelo, depois excertos de uma oratória e agora esta sonata para traverso e baixo contínuo em sol maior, catalogada como Votken 123. Ouvimos-la com o agrupamento Musica ad Rhenum, direção a partir do traverso de Iadvance.
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0: Mais uma vez, muito bom dia. Estamos então na segunda hora deste espaço do fim da manhã da RTP Antena 2, entre as 10 e as 13 horas, com Pedro Rafael Costa. Antes de avançarmos com a música, remetemos-nos para mais logo aqui na RTP Antena 2, às 19 horas, para mais um concerto dos Proms da BBC deste ano 2026, hoje em torno da música de Ralph Vaughan Williams, com a fantasia sobre um tema de Thomas Tallis e a Nona Sinfonia. Mas outras obras também no programa, o concerto para violino e orquestra de Benjamin Britten, com Simon Lamsma no violino, também ainda uma obra de Carmel Smikagil, em estreia mundial. Além de Simon Lamsma, também a Orquestra Filarmónica Real de Liverpool e a direção de Andrew Manza, do violinista Andrew Manza. Concerto então realizado no dia 4 de setembro passado, vai ser transmitido então mais logo aqui às 19 horas na RTP Antena 2, um dos proms da BBC. E para já vamos ficar também com a música de Ralph Vaughan Williams, mas uma outra obra. Vamos ouvir a formidável peça para violino e orquestra de Lark Ascending, ou seja, uma obra que o compositor inspirou-se numa obra literária de George Meredith com o mesmo nome. E aqui o violino toma o papel de uma cotovia que ascende nos céus. A obra literária foi inscrita no cabeçalho da partitura, 12 linhas desse poema de 122 linhas de Meredith, que ilustram a ideia por trás desta obra musical de Ralph Vaughan Williams. Vamos então ouvir Sarah Chang no violino, Filarmónica de Londres e a direção de Bernard Haitink, com este romance para violino e orquestra de Lark Ascending, de Ralph Vaughan Williams.

Escutámos o belíssimo romance para violino e orquestra The Lark Ascending, uma obra escrita originalmente em 1914 para violino e piano, mais tarde revista, transformada nesta versão para violino e orquestra. The Lark Ascending, de Ralph Vaughan Williams, uma obra inspirada pelo poema de George Meredith, escrito algumas décadas antes, com o mesmo nome, The Lark Ascending. Aqui o compositor procura então retratar esse belíssimo texto sob a forma musical. A cotovia que ascende nos céus inspira então a escrita desta peça, deste romance de Ralph Vaughan Williams. Ouvimos-lo com Sarah Chang no violino, Filarmónica de Londres, e a direção de Bernard Haitink. E como dizíamos há pouco, mais música de Ralph Vaughan Williams, mais logo aqui na RTP Antena 2, às 19h, na transmissão de mais um Prom da BBC, concerto que se realizou no dia passado, dia 4 deste mês de setembro, com a fantasia sobre um tema de Thomas Tallis e também a Sinfonia número 9, duas obras do compositor Ralph Vaughan Williams, ainda o concerto para violino de Benjamin Britten com Simon Lamsma, solista, e ainda uma obra de Carmel Schmickersgill em estreia mundial, A Brick Thrown with Love. São então estas as obras do Prom, que será escutado mais logo aqui às 19h aqui na RTP Antena 2, além de Simon Lamsma no violino, também Filarmónica Real de Liverpool e a direção do maestro e violinista Andrew Manza. Para já, quando passam 19 minutos das 11 da manhã, vamos ainda ficar com a música de Ralph Vaughan Williams, agora num outro género musical.

A música de Ralph Vaughan Williams. Escutámos duas canções, canções finais, Death in Love e Love's Last Gift. São as últimas canções do ciclo The House of Life, datado de 1903, com poesia de Dante Rossetti. Uma gravação aqui com Roderick Williams, barítono, e Ian Burnside acompanha ao piano. Depois de Ralph Vaughan Williams, vamos recuar no tempo, para a viragem do século XVIII para o século XIX. Vamos agora ouvir a música de Luigi Cherubini.

A música de Luigi Cherubini, escutámos a Sonata para Trompa e Orquestra de Cordas número 2 em Fá Maior, uma gravação com Ifor James, solista, também a Orquestra de Câmara do Sudoeste da Alemanha, de Pforzheim, e a direção de Vladislav Czarnecki. E depois de ouvirmos esta peça instrumental de Cherubini, vamos ouvir o início, Troitus et Kyrie, da Missa de Requiem em Dó menor.

Escutámos Introitus e Kyrie da Missa de Requiem em Dó Menor, datada de 1816, uma das obras religiosas de Luigi Cherubini, compositor que viveu na viragem do século XVIII para o século XIX. Uma gravação com o agrupamento Boston Baroque, direção de Martin Perlman. E Cherubini também estará presente no programa do concerto de abertura da temporada 2026-2027 da Orquestra Metropolitana de Lisboa, que se vai apresentar hoje sob a direção do maestro Pedro Neves, hoje às 21 horas, 9 da noite, no Teatro Tivoli BBVA, aqui em Lisboa. Vão interpretar a abertura da ópera L'Hôtellerie Portugaise, de Cherubini, também o Divertimento número 1 de Jolie Braga Santos e a Sinfonia Italiana, a Sinfonia número 4 de Félix Mendelssohn. Mais logo então, às 9 da noite, no Teatro Tivoli BBVA, aqui em Lisboa, com a Metropolitana de Lisboa, o concerto de abertura da Metropolitana de Lisboa, a direção do maestro Pedro Neves. E vamos ainda ficar com a música de Cherubini, agora o excerto inicial, o alegro inicial da Sinfonia em Ré Maior.

O Allegro inicial da Sinfonia em Ré Maior, uma das obras de Luigi Cherubini, uma gravação com a Orquestra Sinfónica de San Remo, direção de Piero Bellucci.

0: nights. There have been times, what with this and that, when the whisper of words was not enough. On some shelf of memory lies a misplaced summer, one not stored away for later savoring. Surely it ended early with unexpected fogs, with the wind sliding past through unmeasured darkness. No voice could be enough, what with this and that, and the hours falling faster.
1: Tempos houve, aqui ou além, em que o murmúrio das palavras não era suficiente. Em alguma estante da memória, jaz um verão perdido, um que não guardamos para saborearmos um dia. Certamente acabou depressa, com inesperados nevoeiros, com o vento a deslizar pela incomensurável escuridão. Nenhuma voz podia ser suficiente, aqui ou além, e as horas caindo velozmente. Noites, um poema do norte-americano Paul Bowles, que escutámos primeiro na voz do autor, depois na tradução de José Agostinho Batista.

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2: Mais uma vez, muito bom dia. Estamos na terceira e última hora deste espaço do fim da manhã da RTP Antena 2, entre as 10 e as 13 horas, com Pedro Rafael Costa. Passam 4 minutos do meio-dia. Antes de avançarmos com a música de Maurice Ravel, falemos de um concerto que se vai realizar hoje, às 19 horas, no Auditório Camões, aqui em Lisboa, com a entrada livre, com a pianista de origem norueguesa, radicada em Portugal, Anne Casa, que interpreta um concerto, então, com o título Romantismo e Impressionismo e com obras de Chopin, Ravel, Cláudio Carneiro e Manuel de Falla. Anne Casa, ao piano, no, mais logo às 19 horas, no Auditório Camões, aqui em Lisboa, concerto com entrada livre. E vamos precisamente ouvi-la na música de Maurice Ravel, Anne Casa, com a Sonatina para piano.

Anne Case ao piano com a Sonatina para piano de Maurice Ravel. Anne Case, pianista norueguesa, de origem norueguesa, radicada em Portugal, vai apresentar-se hoje no Auditório Camões, aqui em Lisboa, um concerto com entrada livre, mais logo então às 19 horas, com obras de Chopin, Cláudio Carneiro, Manuel de Falha e Maurice Ravel. Mais logo então, 19 horas, Anne Case no Auditório Camões, em Lisboa, aqui em Lisboa, um concerto com entrada livre. E por aqui, vamos continuar com a música de Maurice Ravel. Vamos agora para ficar num outro género musical. São os três poemas de Stéphane Mallarmé que o compositor preparou sob a forma musical de voz, com um conjunto de instrumentos: flautas, clarinetes, quarteto de cordas e piano.

Escutámos os três poemas de Stéphane Mallarmé, música de Maurice Ravel, uma obra escrita para um dispositivo instrumental pouco comum, com uma voz meio soprano. Ouvimos Anne-Sophie von Otter, também duas flautas, uma delas piccolo, dois clarinetes, um deles baixo, e quarteto de cordas e piano. Os três poemas de Stéphane Mallarmé, de Maurice Ravel, com a citada Anne-Sophie von Otter, e o pianista Bengt Forsberg dirige um conjunto de músicos. E são meio-dia, 31 minutos praticamente. Vamos continuar nesta última hora de programa com a música de Maurice Ravel, agora num outro género. Vamos à música orquestral, a Rapsódia Espanhola, com quatro andamentos. São eles Prelúdio à Noite, depois Malaguinha, Habanera e Féria. Vamos ouvir então esta Rapsódia Espanhola de Ravel com a Sinfónica de Londres, dirigida por Cláudio Abbado.

A Rapsódia Espanhola com quatro andamentos, Prelúdio à Noite, Malaguenha, Rabanera e Féria. Rapsódia Espanhola de Maurice Ravel. Esta é uma gravação com a Sinfónica de Londres, dirigida por Cláudio Abbado. Meio-dia, 46 minutos, praticamente 47. Mudamos de ambiente nesta última hora de programa. Vamos para o período clássico. Vamos ouvir a música de Joseph Haydn.

Escutámos uma das áreas da segunda parte da oratória Il Ritorno di Tobia, uma das obras de Joseph Haydn, uma gravação com Nikolai Borshev, baixo, também a Capela Augustina, direção de Andreas Spering. Estamos a 6 minutos, sensivelmente, da 1 da tarde. Estamos no final de mais um espaço do fim da manhã da RTP Antena 2, entre as 10 e as 13 horas, com Pedro Rafael Costa. Até ao final do programa, vamos ainda ficar com um minueto em si menor para a Lagoa de Solo, uma das obras de Silvius Leopold Weiss. Ficamos com essa peça até ao fim do programa com o alaudista Michel Cardin.

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Ora viva, seja bem-vindo a mais uma tarde com a RTP Antena 2. Hoje, dia 14 de setembro, estamos juntos depois da presença de Pedro Rafael Costa na RTP Antena 2. Ficaremos entre as 13 e as 16 horas, Mafalda Serrano a fazer-lhe companhia deste lado do quadrante. Agora, meio-dia e 2 minutos nos Açores. Hoje, a música que está connosco e que nos traz, claro, o compositor do mês, Leonard Bernstein, mas também a abertura da agenda de concertos, hoje com destaque para a abertura da temporada da Metropolitana e também a lembrança de que já estamos na semana Jovens Músicos aqui na RTP Antena 2. Deixemos então passar a música, fique bem, até já.

Música composta por Leonard Bernstein e interpretada há cerca de 16 anos quase, assim com esta voz que depois Anne-Sophie Van Otter, claro, que viemos a reconhecer no álbum Canções de Amor, que veio a ser lançado em novembro, no primeiro dia de novembro de 2010. Foi o Carnegie Hall que concedeu a possibilidade de uma encomenda para escrever um ciclo de canções, Love Song, das quais escolhemos esta Some Other Time, que ouvimos com Brad Mehldau e anteceder a presença de Leonard Bernstein, não como autor, mas sim na direção da New York Philharmonic, músicos que interpretaram o adágio para cordas de Samuel Barber. A música conosco, o compositor do mês, Leonard Bernstein, nesta segunda-feira, dia 14 de setembro, no qual regressamos à sua companhia. Também a ideia de uma certa viagem, que estará connosco na segunda hora da tarde com a RTP Antena 2. Vai ser com Luís Caetano. A última edição traz-nos hoje Mais Além, é um livro de um viajante escritor, Gonçalo Cadilho, que vai ficar à conversa com Luís Caetano, uma história da humanidade pela viagem e também os viajantes. Temos como ponto de partida então um mapa que vai percorrer diferentes geografias e também diferentes períodos da música de sempre. Para ouvir a seguir, a sonata para clarinete e piano, dois andamentos, composição também de Leonard Bernstein, um primeiro andamento grazioso e o segundo andamento andantino, vivace e leggero, clarinete e piano, com a interpretação de Carlos Ferreira e de Pedro Emanuel Pereira.

0: Assim, escrita do compositor do mês da RTP Antena 2, Leonard Bernstein, nesta sonata para clarinete e piano, a apresentação da sua maneira de escrever, de compor, ali à volta dos anos de 1941-42, a primeira peça publicada de Leonard Bernstein, com esta estrutura em dois andamentos, um gracioso, também um andantino vivace e leggero, como segundo andamento, e a integração de harmonias influenciadas pelo Paul Hindemith, também alguns ritmos de jazz, alguma atmosfera da música típica da América, alguma influência também de Aaron Copland. Iniciamos a viagem na tarde dizendo que hoje Luís Caetano vai estar connosco, daqui a pouco, na segunda hora, a partir das 14, a conversa vai ser, por volta das 14h30, com Gonçalo Cadilho, à volta de um livro concebido por um escritor e viajante, e nós também viajamos pela música, de regresso agora à composição de Leonard Bernstein, depois de termos escutado o Adágio para Cordas de Samuel Barber, direção de Bernstein, à frente da New York Philharmonic. Os músicos interpretaram o Adágio de Barber e depois ouvimos Leonard Bernstein como autor, a ser interpretado por Anne-Sophie von Otter e Brad Mehldau, o piano, On the Town, um excerto com a canção Some Other Time, do álbum Love Songs. Continuamos com esta sonata para clarinete e piano, que nos traz agora músicos portugueses. Acabamos de ouvir Carlos Ferreira com Pedro Emanuel Pereira e vamos voltar à música de Leonard Bernstein, agora com La Bonne Cuisine. São quatro receitas, agora já não no início da década de 40, mas vamos avançar um pouco. 1947, o ponto, a próxima paragem na viagem. Um ciclo de canções curtas, criadas já para voz e piano. São quatro receitas que tomam como ponto de partida um texto retirado do livro de culinária francês, o livro La Bonne Cuisine Française, de Émile Dumont. É uma edição ali à volta de 1899. Começamos por ouvir uma primeira canção, Plum Pudding, um pudim de ameixa, seguindo-se depois Queque de Boeuf, a rabada de boi, por fim Tavuk Gwenxis, um peito de frango à moda turca, e Civet de Lièvre, coelho guisado. Assim a música, 13 horas e 31 minutos, acompanha a RTP Antena 2 e vai ouvir La Bonne Cuisine com Jenny Turrell na interpretação de Leonard Bernstein.
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Música bem temperada na RTP Antena 2, agora com a escuta de La Bonne Cuisine, para quem nos procura e pergunta aquilo que escutámos, quatro receitas de Leonard Bernstein. Agora 13 horas e 38 minutos, a primeira hora da tarde, ainda bem próxima da obra do compositor do mês, com Jenny Terrell a interpretar esta obra que foi criada ali na década de 1940. Mais precisamente 47, quando Leonard Bernstein tinha cerca de 29 anos e já de alguma maneira era um fenómeno da grande música nos Estados Unidos, com uma carreira desenvolvida ao longo do tempo como maestro, como jovem maestro, e também com a carreira de compositor clássico, com um lugar bem marcado já no âmbito do teatro musical. Tinha estreado On the Town em 1944, um espírito irreverente, e nós escutámos La Bonne Cuisine, um ciclo composto com as instruções de confecção de um livro de receitas francês muito popular no século XIX e que foi escrito por Émile Dumont, publicado em 1899. É um exemplar do livro que Leonard Bernstein tinha consigo na sua própria cozinha e traduziu os textos para inglês, criando então uma primeira canção intitulada Pudim de Ameixa, a segunda Rabada de Boi, a terceira Peito de Frango à moda turca e, por fim, um coelho guisado, que ouvimos nesta leitura que acabou de nos acompanhar e antecedendo também a música que acabámos de ouvir e que tem agora a autoria de um outro compositor. Passámos à escuta de uma ária de Jacques Offenbach, que faz parte de um primeiro ato de uma ópera bufa que foi estreada em 1868, Le Péricole, e que nos conta a história que se passa no Peru, a tal ideia de viagem que acompanha então o percurso de dois cantores de rua pobres, Piquillo e a sua amada Péricole. Ouvimos a canção Air de la Griserie, Jacques Offenbach, na leitura de Vanessa Hidden.

Gnossien, número 1 em andamento lento. Alice Sarah Hot com a música de Erik Satie. Aqui ainda a ideia da tal viagem que hoje lhe propomos. Tem encontro marcado às 14h30 com a última edição de Luís Caetano e, claro, a presença de Gonçalo Cadilho. Até lá, viagens pela música, agora com esta escrita de Erik Satie, Sem Linhas de Compasso, uma escrita para a Gnossienne, com a música a fluir na tarde com a RTP Antena 2. Ainda a notícia de que hoje vai ser o dia de abertura da temporada do concerto da Metropolitana, às 21 horas no Tivoli, com um primeiro divertimento, o número 1 de Jolie Braga Santos, também a música de Mendelssohn, uma abertura de Cherubini, Hospedaria, à qual chegaremos no final da viagem, para já um noturno para cordas, seguindo ainda a inspiração dada por Samuel Barber e por Erik Satie, agora à escuta da Orquestra do Algarve com Álvaro Cassuto e, claro, este noturno de Jolie Braga Santos.

Ouvimos o Noturno para Cordas, de Jolie Braga Santos, interpretação dos músicos da Orquestra do Algarve, a direção de Álvaro Cassuto, para esta obra também criada ali à volta de 1947, a mesma data de composição das quatro receitas de Leonard Bernstein, e que revisitamos, sim, com este Opus 12 de Jolie Braga Santos, mostrando toda a influência ainda não apenas de Luís de Freitas Branco, mas também talvez algumas marcas de Ralph von Williams. Música para hoje com Jolie Braga Santos em destaque. Dizemos-lhe tudo isto porque já sabe que é hoje o concerto de abertura da temporada de 2026-27 da Orquestra Metropolitana de Lisboa. Vai ser tocada a italiana de Mendelssohn, também Luigi Cherubini. Um programa que inclui a Sinfonia número 4, italiana, claro, o divertimento número 1 de Jolie Braga Santos meio do programa, e de Cherubini uma abertura da ópera L'Hôtelier Portugaise, a hotelaria portuguesa, com a Orquestra Metropolitana de Lisboa a ser dirigida pelo maestro Pedro Neves. É hoje, às 21 horas, hoje, segunda-feira, dia 14, no Teatro Tivoli BBVA, Teatro Tivoli em Lisboa. Ainda música portuguesa para ouvirmos até mais perto do final desta primeira hora. Damos entrada no In Primo Noturno, composição com a autoria de José Joaquim dos Santos, a leitura da Real Câmara com Enrico Onofri na direção desta obra, que nos vai levar até mais perto da hora certa.

0: Música escrita por José Joaquim dos Santos, um compositor nascido em Senhor da Pedra, ali perto da zona de Óbidos, um autor que viveu entre o dia 14 de setembro de 1747 e o ano de 1801, um autor da Capela Real, veio a integrar o Real Seminário de Música Patriarcal de Lisboa, da Sé Patriarcal, no dia 24 de junho de 1754, um músico que teve também grande carreira, não apenas como compositor, mas também como professor, como mestre, já que acabou por passar em ensinar, aceitou a oferta para permanecer no quadro de professores de solfejo e depois permaneceu como mestre, como professor de harmonia, contraponto também composição, e continuou a ensinar até ao resto da sua vida aliada à Sé Patriarcal de Lisboa. Música connosco na tarde também da segunda hora. Agora acertamos o relógio, escutamos outras sugestões na RTP Antena 2 e vamos continuar com a música que de alguma forma veio a influenciar este autor, nascido a 14 de setembro de 1747, autor português que hoje nos acompanha, é José Joaquim dos Santos.
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Entre as 14 agora e até às 16 horas, começámos à 1 da tarde com a música do compositor do mês, Leonard Bernstein, e agora há pouco a música também do final do período barroco, também a sugestão de um disco para que fique com ele na memória, Mio Bel Tesouro. Prosseguimos com a música nesta hora que vai levar até si algumas ideias sobre um livro ligado, claro, através do seu autor, Gonçalo Cadilho, ao universo da viagem, também à abertura da página de concertos e agora, por que não, ouvir um pouco de Alessandro Scarlatti iluminando esta tarde de setembro com a RTP Antena 2.

Ouvimos de Alessandro Scarlatti um excerto de La Giudita, a música que ouvimos com leitura de Filippo Minessia, também do agrupamento Nereidas, e Javier Ulisses Ilan interpretaram Dormi o Fulmine de Alessandro Scarlatti. Hoje a música com assinatura em português, que foi escrita por um autor, José Joaquim dos Santos, nascido em Óbidos. Na primeira hora encerramos a viagem com a música deste autor, nascido no dia 14 de setembro de 1747. De acordo com o musicólogo Robert Stevenson, o estilo de composição de José Joaquim dos Santos tem também marcas, claro, de Alessandro Scarlatti. Alessandro Scarlatti ou Giovanni Battista Pergolesi, também outras obras, aquelas que nos trazem a música que conseguiu escrever ao estilo antigo, sim, mas também uma escrita ao estilo concertato e as influências talvez bem diretas de um mestre, David Pérez, que agora ouviremos com o ensemble Turicum nesta segunda hora da viagem, um primeiro andamento, o andante, e depois um minueto, segundo momento do trio de David Pérez.

Ouvimos de David Peris um andante e um minueto com o ensemble do Ritm a dar-nos a escutar. A música deste autor, que segundo sabemos pelos investigadores e estudiosos, veio a influenciar e a ser de alguma forma um mestre de José Joaquim dos Santos, compositor nascido em Óbidos a 14 de setembro de 1747, viveu até 1801, um compositor português que hoje trazemos à tarde com a RTP Antena 2, um autor cujo estilo de composição foi fortemente influenciado por um autor de ópera napolitana, David Peris, que ouvimos, que o ensinou no seminário e também com uma abordagem geral marcada pela escrita, sim, ao estilo antigo, mas, claro, também a capacidade de escrever ao estilo concertato, mais atual ao seu tempo. Música na tarde com a agenda de concertos aberta diante de nós. Já o dissemos, vamos poder ouvir Cherubini, neste caso de Luigi Cherubini, a abertura da ópera L'Hôtellerie Portugaise, também a escuta da Sinfonia número 4, italiana, de Mendelssohn, a encerrar o programa, a abrir Luigi Cherubini, pelo meio Jolly Braga Santos, que já ouvimos nesta tarde. O concerto é hoje, inaugura a abertura da temporada de 26-27 da Orquestra Metropolitana de Lisboa. Vai ser um concerto a começar às 21 no Teatro Tivoli BBVA, Lisboa, com o maestro Pedro Neves e a interpretação desta música que nos chega com a direção de Sir Neville Mariner e a Academia de St. Martin in the Fields. Interpretam a abertura de L'Hôtellerie Portugaise.

Ouvimos a abertura da obra L'Hôtellerie Portugaise de Luigi Cherubini, interpretação de Sir Neville Mariner, dirigindo os músicos da Academia de St. Martin in the Fields. O programa tem lugar hoje, começa com esta abertura da ópera Hôtellerie Portuguaise. Também Jolie Braga Santos, o divertimento número 1, será tocado na parte intermédia do programa de concerto e depois uma folha de sala que apresenta de Mendelssohn a Sinfonia número 4 italiana. A Orquestra Metropolitana de Lisboa tem assim o seu concerto de abertura da temporada 2026-27 agendado para hoje, segunda-feira, dia 14 de setembro, às 21h, no Teatro Tivoli, BBVA, Lisboa, recebe o maestro Pedro Neves a dirigir os músicos que nos trazem esta música, que começa por dar uma referência num programa com Luigi Cherubini, num cenário fictício, como acabámos de ouvir, de uma hospedaria situada na fronteira, algures entre Portugal e Espanha, em meados do século XVII. Também Jolie Braga Santos, que ouvimos na primeira hora da viagem, desta vez com o divertimento número 1, que compôs em Roma, mas com os olhos postos nas paisagens do nosso país. Também aos 20 anos de idade, a escrita de Mendelssohn, que partiu de Berlim para uma viagem formativa, daquelas que à época só os jovens abastados poderiam ter o privilégio de fazer, e após passar pela Escócia e por Inglaterra, em maio de 1830 chega à Itália, Veneza, Bolonha, Florença, em novembro, instalando-se em Roma, onde ficaria meio ano imerso numa sociabilidade cosmopolita. Dirigiu então uma carta à família contando que certa noite presenciou um saltarello dançado pelo pintor francês Horace Vernet e também pela sua filha, e acrescentou que gostaria de ser pintor para fixar a cena num esplêndido quadro. Como era músico, o episódio acabou por ficar bem marcado num outro quadro esplêndido, o final da sua Sinfonia Italiana, a Sinfonia Alegre, que com um espírito ensolarado ilumina e inicia a temporada de 2026-27 da Metropolitana de Lisboa. Música para daqui a pouco, agora um breve intervalo dedicado ao livro, um livro novo do viajante escritor Gonçalo Cadilho, que vai ficar à conversa com o Luís Caetano mais além. Haveremos de regressar então ao encontro com a música nesta tarde com a RTP Antena 2.

0: A Ilíada conta-nos a história do cerco de Troia por parte dos gregos. Uma guerra motivada pelo rapto de Helena, rainha de Esparta. A Odisseia descreve a viagem de regresso a casa de um dos heróis gregos da guerra. Esse herói é o rei Ulisses e o seu reino situa-se em Ítaca. Enfrentando diversos perigos, usando a coragem, a argúcia e a persistência, Ulisses demora 10 anos até conseguir, por fim, desembarcar em Ítaca. Enquanto a Ilíada impressionou durante milénios pelo tom bélico e pelo heroísmo arcaico e agressivo, a Odisseia sempre foi considerada a apologia de um humanismo sereno e moralizante, alimentado pela nostalgia da pátria e da família. Brincando com coisas sérias, poderíamos dizer que a primeira grande obra da Biblioteca Ocidental foi jornalismo de guerra. A segunda foi literatura de viagens. E se existem mais dúvidas do que certezas sobre o autor da Odisseia, temos, pelo contrário, uma descrição assertiva da sua principal personagem, Ulisses. Desde o modelo de um carro ao nome de uma sonda espacial, passando pelo título do mais denso e ilusório romance do século XX, o nome Ulisses, que é a forma latinizada do original grego Odisseu, evoca desde há 10 milénios a intrepidez do viajante perante a rota desconhecida, a arte de contornar os problemas que surgem ao longo da estrada, a curiosidade pelo que ainda falta conhecer. Se, no poema de Homero, Ulisses regressará a casa e dará por concluída a viagem, Dante Alighieri irá propor, numa das mais célebres passagens de A Divina Comédia, no canto 26, um outro destino para o rei de Ítaca. Inquieto e incapaz de se acomodar na vidinha sedentária do palácio, Ulisses convence os seus antigos companheiros a retomar a viagem. Os viajantes levantam âncora, navegam para o oeste. Em breve, encontram-se entre Espanha e Marrocos e chegam, por fim, ao limite do mundo conhecido, o Estreito de Gibraltar, as colunas de Hércules. Os companheiros hesitam, com medo de deixar o Mediterrâneo e aventurar-se no Atlântico. Ulisses lança então a famosa exortação: considerem a vossa natureza. Não fostes feitos para viver como animais, mas para buscar valor e conhecimento. E assim convence, uma vez mais, a tripulação a seguir viagem e a entrar pelo Atlântico dentro, de onde nunca regressarão, sugados para o fundo do mar por uma tempestade oceânica. A Divina Comédia foi escrita na primeira década do século XIV, no estertor da Idade Média, e reflete a mentalidade do seu tempo, uma mentalidade temerosa do desconhecido e obcecada em não ofender a Deus. Ao contrário do que qualquer viajante hoje poderia imaginar, Dante não coloca Ulisses num patamar heróico ou venerado. Coloca-o no inferno, culpado de não resistir à tentação de querer ver mais, viajar mais, de tentar conhecer o que não lhe estava permitido, nem pela tecnologia da época, nem pela vontade do destino. Mas o futuro, esse futuro inventado com a escrita, daria razão a Ulisses. Cada vez que formos confrontados com um sinal de voltar para trás, cada vez que nos disserem para vivermos dentro dos nossos limites, cada vez que tivermos de optar entre ficar no palácio ou partir em viagem, pensemos que não fomos feitos para viver como animais, mas para conquistar valor e conhecimento. Fomos feitos para seguir mais além. E é um excerto do mais recente livro de Gonçalo Cadilho, que tem por título justamente Mais Além. Mote que tem marcado esta vida de viajante e de escritor. Gonçalo Cadilho, Mais Além, uma história sentimental da viagem dos viajantes, assim a põe a editora nesta capa que nos leva para um deserto. Este mais recente livro de Gonçalo Cadilho, Bem-vindo uma vez mais à Antena 2, 21 anos depois de termos conversado a primeira vez sobre esse seu planisfério pessoal, que foi conhecendo diversas edições, diferentes chancelas, uma nova proposta de seguirmos nos passos de um pouco mais jovem viajante à aventura pelo mundo. Tenho habitualmente má memória, mas há momentos desse livro que nunca esqueci. Por exemplo, o de estar num autocarro e de acordar em Las Vegas e de dizer: senti-me no lugar mais triste do mundo. É mais ou menos isto, não é? E um outro, eu espero não estar a confundir livros, porque foram várias as conversas ao longo destes 21 anos, mas o de estar muito doente, muito febril num país da América Latina, Nicarágua, Bolívia, qual foi?
1: Venezuela.
0: E de... aquela experiência de leitura que é fascinante, que é estarmos agarrados ao livro, saber que o autor está de boa saúde aqui perto de nós, mas pensarmos: caramba, Gonçalo, resiste nesse quarto perdido, algures, a esses 40 graus de febre, sem ninguém para cuidar de ti. Encontrou um lugar mais triste que Las Vegas, entretanto?
1: Na realidade, eu não uso a palavra de tristeza.
0: Pronto, então a memória já me traiçoou.
1: Não, é que de facto eu estava há 3 dias a atravessar os Estados Unidos. Portanto, o planisfério pessoal conta uma volta ao mundo sem apanhar aviões.
0: Sim.
1: Numa fase da viagem, vou desde Nova Iorque descer até ao Chile, onde teria um cargueiro apalavrado para do Chile atravessar para a Austrália. Bem, enfim, então começo por Nova Iorque e apanho um Greyhound, não é? E faço um mítico coast to coast, de Nova Iorque a Los Angeles, que demora 3 ou 4 dias. E foi numa dessas noites ensonado que eu acordo e vejo, e é isso que eu descrevo no livro, vejo a Torre Eiffel e o Castelo do Excalibur e compreendo que cheguei a Las Vegas.
0: Sim.
1: O que é triste não é apenas a situação de acordar a meio da noite estremunhado e ver que Las Vegas é feito dessa parafernália turística, mas sobretudo triste é o ambiente do próprio autocarro. Ou seja, nos Estados Unidos, pelo menos na altura em que se passa o livro, que já tem precisamente 20 anos, 20 e tal anos, a classe média alta, ou viaja de avião ou tem carro próprio. E depois quem viaja nos Greyhound, que para nós europeus são míticos, são os autocarros das grandes travessias, da Route 66, da chegada à Califórnia, quem viaja nos Greyhound, nos autocarros, é a chamada underclass, aqueles que não têm uma posição
0: posses?
1: Na sociedade, não têm posses, não andam de avião, não têm sequer se calhar um documento para embarcar. Portanto, a minha travessia dos Estados Unidos em Greyhound foi triste porque foi uma porta aberta para o outro lado dos Estados Unidos.
0: E já voltou a ter uma outra situação de enfermidade que eu tenha feito sentir na mais perfeita vulnerabilidade e solidão, como aconteceu nessa Venezuela?
1: Sim, tenho várias, e geralmente essa é uma das... eu diria que está no meio da tabela, não é?
0: Agora já viaja com um bom kit de emergência.
1: Sim, enfim, o que se passa com alguma regularidade é que, como qualquer coisa que não está, que está estragada, e tenho tido intoxicações alimentares, aquilo que os ingleses chamam food poisoning, gastroenterite, vá lá, épicas. Tenho tido algumas que duram 6, 7 dias, 8 dias, aí sim, completamente isolado, sozinho, nas pensões do mundo. Essa da Venezuela passou relativamente depressa, em 2 dias já estava outra vez a viajar.
0: Pronto, mas ficou a memória escrita.
1: Pelo visto foi bem mais descrita, melhor descrita do que
0: do
1: outras.
0: Que sentida. Mais além de Gonçalo Cadilho, são relatos da inocência e da experiência de alguém que assume, numa idade cada vez mais madura, quão importante é a viagem para si, mas também para o mundo, para a humanidade. O que senti enquanto leitor é que nos está a dizer que a viagem foi a ordem do mundo, a ordem da humanidade. Tudo o que nos aconteceu, inclusive o momento em que nos tornámos homo erectus e passámos a caminhar, isso foi no sentido de nos permitir ir mais longe, com mais resistência e com mais rapidez. Que espírito levou a este livro, Gonçalo Cadilho?
1: A inspiração muito remota, e curiosamente só me recordei disto há 3 ou 4 dias, porque tive uma sessão de apresentação do livro com o professor Carlos Fiolhais, que muito generosamente e com muita simpatia me convidou então para apresentar o livro, para ele apresentar o livro e termos uma conversa. E foi aí que eu me lembrei que a primeira inspiração para este livro foi precisamente uma palestra, uma obra do professor Carlos Fiolhais, que é a história da ciência em Portugal nos últimos 500 anos, ou nos primeiros, ele disse, portanto dá para as duas coisas, não é? E eu pensei, se um cientista escreve uma história da humanidade baseada na ciência, porque é que um viajante não há de escrever essa mesma história baseada nas viagens e nos viajantes? E foi aí que eu comecei a tentar ligar as pontas soltas daquilo que foi a minha experiência pessoal ao longo de 4 décadas a viajar pelo mundo, com os lugares, os personagens, as situações em que as minhas viagens calcaram a evolução desse mesmo mundo, dessa humanidade. Portanto, comecei aqui a escrever capítulos em que a minha história pessoal se entrelaçava e conduzia à descrição de um episódio, como por exemplo no caso do Ulisses e da travessia do Estreito de Gibraltar, onde se encontrava na antiguidade uma célebre frase, um moto deixada pelo Hércules: não vás mais além. Sim. E o Ulisses do Dante decide quebrar essa proibição e vai mais além.
2: E paga o preço.
1: E paga o preço, mas a história da humanidade é precisamente quebrar essas proibições e seguir mais além, daí o título do livro. E no caso do excerto que leu admiravelmente bem, a minha história pessoal que conduza a essa história do Ulisses passa-se com um dos primeiros cargueiros que eu apanhei para fazer a tal volta ao mundo pelo hemisfério pessoal, que ao passar pelo Estreito de Gibraltar me lembrei dessa proibição e percebi que é das colunas de Hércules, onde estava apoiado, enfim, fixado essa
2: uma
1: proibição.
2: É Gibraltar, se a outra
1: a outra não sabe muito bem, é talvez uma das montanhas sobre Ceuta, porque aquilo, pronto, não há, enquanto que em Gibraltar é evidente, não há dúvida. Do outro lado poderia ser um certo desbel, matam-se uma coisa, enfim, agora não me recordo do nome correto. E então, quando eu atravessei os pilares de Hércules, pensei que estava a ir mais além naquilo que seria, de facto, a primeira grande viagem da minha vida, pelo menos a nível profissional, a nível literário, que deu origem ao livro Planisfera Pessoal. Portanto, todo o mais além, todo este novo livro é um piscar de olhos entre histórias que me aconteceram e que são contadas aí. Portanto, estamos a falar de literatura de viagens e que, enfim, a minha ambição era essa, e que habilmente conduzissem a narrativa a um episódio importante ou significativo ou simbólico da história da humanidade em viagem, como é o caso do Ulisses e tudo o que ele simboliza.
2: Sendo que, olhando essa história comum, este é um livro, tudo o que sempre quis saber sobre a nossa história comum e de que maneira a podemos relacionar com a vontade de viajar, poderia também ser uma frase aqui para capa. Há um especial olhar para a África, porque viemos de lá.
1: Sim.
2: Alguns quiseram, como aqui nos conta, dizer que não, em tempos já um pouco idos, e por razões vá-se lá saber quais, mas na realidade nós vimos de África. E já que falou de Carlos Fiolhais, há uma história que ele também conta num outro livro sobre ciência e música, livro com João Paulo André, mas é contada à sua maneira neste Mais Além, de Gonçalo Cadilho. E é claro, eu não perco a oportunidade, quando esta rádio é referida num livro, de ler esse certo. Passei a pré-adolescência a ouvir Beatles nos giradiscos na casa da vizinha da frente. Em nossa casa não tínhamos aparelhagem nem discos, e o meu pai ouvia exclusivamente música clássica na Antena 2. Pronto, isto tinha que ser dito. Portanto, os meus gostos musicais foram formatados pelas escolhas da minha vizinha, que era uns anos mais velha do que eu e que, por sua vez, tinha os gostos musicais moldados por um tio de Coimbra, culto e informado. Bastava eu ter crescido noutra rua, ou esse tio de Coimbra ter gostado de outra banda qualquer ou de nenhuma, e eu não teria conhecido os Beatles aos 10 anos. Mas conheci, e queria aprender a tocar as canções de Lennon e McCartney na viola. A teia das coincidências fortuitas conduziu a outro evento marcante na minha formação musical. Um colega de liceu andava a aprender a tocar piano por vontade dos pais, mas não tinha grande jeito nem grande interesse pela música. Um primo deste meu colega, a viver em Inglaterra, trouxe-lhe uma prenda, no verão de 1981, um livro de pautas das canções dos Beatles. O meu desinteressado colega emprestou-me o livro por uns meses. E esse foi o verão que mudou a minha vida. Por todas as razões, devemos venerar os Beatles, a começar pela série de extraordinários álbuns com que preencheram a sua carreira. Populares, mas ao mesmo tempo cultos e nunca banais. Os Beatles conseguiram fazer música que tanto ganhava o primeiro lugar dos tops como era escutada por círculos de intelectuais e académicos em ambientes requintados. Por vezes os ambientes académicos não eram assim tão requintados e os círculos eram feitos literalmente à volta de uma fogueira em lugares inóspitos e primitivos. Foi nestas circunstâncias que um grupo de paleoantropólogos de diferentes universidades celebrou a descoberta do mais completo e antigo fóssil de esqueleto de Australopiteco até à data encontrado. Donald Johansson e a sua equipa estavam a escutar precisamente a canção dos Beatles Lucy in the Sky with Diamonds na noite de 24 de novembro de 1974, a data da descoberta do esqueleto. Um dos cientistas da equipa de Johansson, Pamela Alderman, sugeriu o nome de Lucy para o Australopithecus afarensis, apenas descoberto. Era do género feminino, o nome tinha graça, colava bem. Hoje sabemos que Lucy viveu há cerca de 3,2 milhões de anos. Possuía uma estrutura corporal adaptada para caminhar em posição ereta, mas braços e dedos ainda preparados para passar muito tempo nas árvores. Tinha 1 metro de altura e pesava cerca de 30 quilos. Embora fosse já um exemplar maturo e provavelmente mãe de uma cria, ainda não tinha completado 20 anos. Alimentava-se de tubérculos, de insetos, de fruta, de ovos e, ocasionalmente, de carne. Terá morrido de forma violenta, talvez devido a uma queda de uma árvore em que fraturou diversos ossos. O cérebro de Lucy era pouco maior do que o de um chimpanzé, mas a postura era já totalmente humana. Lucy era, portanto, um elo de transição entre o macaco e o homem. Mantém-se ainda hoje como prova conclusiva da importância do bipedismo na evolução dos hominídeos. Imaginem um grupo de tendas de campanha agrupadas em círculo, na região de Hadar, na Etiópia, os arqueólogos a brindarem com uma garrafa de vinho à volta de uma fogueira, um aparelho a pilhas a passar em loop a canção Lucy in the Sky with Diamonds. Um testemunho com 3 milhões de anos que provou definitivamente a teoria da origem africana da humanidade e a sua evolução a partir de um primata. Agora, imaginem se a equipa de Johansson tivesse estado a ouvir Elvis Presley ou os Rolling Stones. O australopiteco que simboliza o início da nossa longa caminhada pelo mundo, depois de descermos das árvores, poderia agora chamar-se Tutti Frutti ou Satisfaction. Representaria sempre uma das mais importantes descobertas da antropologia de todos os tempos. Mas já não era a mesma coisa. Obrigado, Beatles.

0: E isto é um daqueles momentos em que todos gostaríamos de ter estado à volta dessa fogueira, é brindando verdade. Com uma descoberta que nos fez conhecer a nós próprios como poucas o terão feito, e que era importante, é mesmo importante termos noção disto. De onde viemos, quem já fomos, e tudo isto, esta distância temporal de 4 milhões de anos, todos nos relacionamos, todos, independentemente da cor da pele, da cultura, do lugar de origem. Viemos todos do mesmo sítio. Viemos todos de Lucy. Viemos todos de África, com essa possibilidade de caminhar mais longe e com menos dispêndio de energia. Gostaria de ter estado certamente na Etiópia em 1974, também um ano importante por isso, por essa descoberta de Lucy.
1: Em termos simbólicos, em termos do nosso DNA para viajarmos, e se olharmos o que é que foi a caminhada dos nossos antepassados pelo planeta, coisa que eu vou referindo ao longo do livro em Sim. diferentes capítulos, não é? Incluindo depois a colonização humana das Américas, é um ótimo começo. É um ótimo começo de uma espécie de viajante à África. Agora, uma coisa que eu acho curiosa, Luís, é que a capa, na realidade, representa o camelo bactriano a caminhar ao lado de umas dunas, e essa é a partir de uma fotografia minha que eu enviei para, enfim, para o designer da editora.
0: E que foi tratado para desenho.
1: E que foi tratado, foi passado para desenho, passa-se na Ásia Central. Portanto, muitas pessoas assumem que a capa do livro mostra a África, por todas as razões, a começar por esta de ser o início da nossa grande caminhada, mas na realidade penso que é na página 143 que está essa fotografia. Aí está ela, não é?
0: Qual
1: é
0: as especiarias, as especiarias transitavam pela Ásia Central, longas caravanas até alcançarem a Europa, e claro que temos aqui também os povos, os bárbaros, os hunos que vêm das estepes da Ásia e entram por aqui fora. É-nos contada toda esta história, que é também a nossa história, sobre como, por exemplo, alguns chegaram à Itália frágeis, famintos, a precisarem de acolhimento, foram maltratados pelo Império, e o que é que acontece a seguir? Respondem algum tempo depois com uma extraordinária violência.
1: Por um lado, e não tinham nada a perder. Estamos a falar dos gotos, não é? Dos visigotos, que viviam já há algumas décadas, sabiam perfeitamente onde acabava, onde estava o limes do Império Romano. Portanto, a viagem dos visigotos tinha começado uns séculos antes, não se sabe muito bem, eles não registavam nada. Portanto, é o mito da fundação do povo, que vem desde o Báltico e durante umas gerações vai descendo até encontrar então o Danúbio e o limite do Império Romano, e fica tranquilamente todo esse grupo de tribos dos gotos, fica tranquilamente ali no limite do Império, até que aparecem precisamente, vindos do Extremo Oriente, os hunos, duas ou três gerações antes de Átila, portanto o povo que traz Átila para a Europa, e é esse dominó, efeito dominó, que faz com que o Império Romano depois acabe por desaparecer. O que é muito curioso, que eu também falo isso no livro, obviamente, é que tudo isso é possível porque o Império já estava em decadência, mas as estradas do Império estavam no apogeu da sua eficiência.
0: São as estradas que permitiram todas essas
1: Portanto,
0: invasões.
1: Exatamente, é um paradoxo, quer dizer, nem sempre a viagem permitiu que a humanidade evoluísse ou que avançasse na direção certa. As estradas do Império Romano, que é quase o símbolo da viagem na Antiguidade, é também a causa da própria da queda do Império e da civilização europeia durante uns séculos. Mais uma vez, eu faço a minha colagem pessoal, por isso o subtítulo do livro, Uma História Sentimental da Viagem e dos Viajantes, faço a minha colagem pessoal a todo esse momento de queda do Império Romano a partir de uma epifania, no sentido, vá lá, não diria bem epifania, mas uma revelação que tenho a olhar para os mosaicos da Basílica de Aquileia, não longe de Veneza. Aquileia era a segunda mais importante cidade do Império Romano na Europa, nomeadamente no Adriático, era a segunda Roma, quando é completamente destruída por Átila. E durante muitos séculos ficaram completamente soterrados os mosaicos que cobriam a Basílica Cristã de Aquileia. Estamos a falar ano 450, 440 e qualquer coisa, e então, quando muitos séculos depois, já na nossa época, se redescobrem estes mosaicos intactos, ao visitar a Basílica, somos confrontados com o rosto de pessoas que viveram nessa época, que provavelmente estavam vivas quando Átila chegou à Aquileia, ou se não estavam vivas, os seus filhos, netos, estavam lá, e olhamos para aqueles rostos que olham para nós, e foi essa espécie de revelação que eu tive a visitar a Basílica. Esta pessoa está-me a perguntar como é que foi possível, como é que a civilização deixou que a barbárie fizesse o que fez. Eu penso que é uma pergunta que devia ser colocada todos os dias.
0: Continuamos a ter a barbárie.
1: E a civilização a permitir.
0: E a civilização a assistir impávida.
1: Esse capítulo chama-se precisamente O Meu Início Pessoal da Idade Média, ou seja, para mim a Idade Média começou no dia em que Átila destruiu essa basílica e essas pessoas não viram a resposta à sua pergunta.
0: Até porque a Idade Média tem sempre, enfim, tem algumas variantes de demarcação, mas nesses rostos que nos contemplam, estou a lembrar-me também da reconstituição de um homem pré-histórico, e o Gonçalo Cadilho diz: o rosto dele é como o de muitos viajantes com quem já me cruzei, não é?
1: Estou a brilhar. Não é tão para trás, não. É sempre.
0: É alguém que ficou congelado. Como
1: isso
0: é que é?
1: Mesmo. Okay. É exatamente. É um capítulo. Não saltamos muito, mas saltamos mais para a frente.
0: Em que região?
1: É no norte de Itália, na fronteira com a Áustria, de facto, quando.
0: É, é alguém que ficou soterrado no gelo.
1: É uma múmia, porque ficou o gelo, conservou perfeitamente. É conhecido como Ötzi, porque é na região de um glaciar que se chama precisamente essa zona Ötzi. Portanto, é o homem que veio do gelo e terá sido um habitante do Neolítico, do norte de Itália, que é assassinado. Portanto, ele está numa fuga, mas está completamente preparado para viajar. Sim, o equipamento,
0: temos mantimentos
1: sandálias, a mochila, tudo, exatamente, e portanto ele estava a fazer aquilo que nós hoje chamaríamos trekking, estava a caminhar pelas montanhas, e terá sido uma emboscada ou uma outra tribo que o viu passar, e não sabemos exatamente, mas a verdade é que nessa fuga ele é alvejado, portanto ainda hoje persiste a ponta da seta que o atingiu mortalmente, mas continuou a fugir. Senão, se tivesse caído no momento, eu creio que os seus perseguidores teriam ficado com todo o material que ele trazia, exato. E, portanto, foi acabar por falecer ao lado de um glaciar, que depois terá conservado o corpo até 1991, quando um outro casal de caminhantes austríacos descobriram e até pensaram no momento que era um praticante moderno de trekking. Só depois, claro, aproximando-se é que veio a verdade ao de cima. É um habitante do norte de Itália, do Neolítico. Essa múmia, o Ötzi, encontra-se hoje em exposição no Museu Arqueológico de Bolzano. É a última cidade de Itália antes da fronteira com a Áustria, conservada, obviamente, mesmo a temperatura. E é toda uma aproximação a esse momento em que espreitamos por uma escotilha e vemos dentro desta câmara esse homem de há 7, 8 mil anos atrás. Portanto, é um museu extremamente bem conservado, que nos permite essa aproximação com muita dignidade e quase com uma certa familiaridade. Quando chegamos ao momento de olhar para a múmia, já quase que sabemos tudo, quase que é uma pessoa que nos é familiar. E depois há uma reconstituição, e é aí que eu me baseio para dizer: eu olhei para esta estátua em tamanho natural do Ötzi e parece-me ver habitantes habituais de quando praticamos trekking, paramos num refúgio para descansar. Ou seja, já caminhávamos ainda antes, provavelmente, de sabermos escrever, quer dizer...
0: Aliás, dá aqui diferentes designações para o que hoje dizemos por trekking. Não só o ato da viagem, do caminhar, mas há aqui outras expressões mais antigas.
1: É, ainda falta perceber qual é aquela que em português melhor se adequa.
0: É um dilema sobre o qual já conversamos, mas apesar de tudo chegávamos mais ou menos à caminhada.
1: A caminhada, sim. Não parece que é a caminhada de natureza, porque se, quer dizer, há
0: duas
1: muitas
0: palavras é
1: já não fica bem.
0: Três palavras já não é a mesma coisa. Gonçalo Cadilho, mais recente livro: Mais Além, uma história sentimental da viagem e dos viajantes, tem a chancela Contraponto, uma conversa para concluir no próximo programa da Última Edição.

0: Última edição.
1: Última edição com Luís Caetano também a regressar amanhã. Mais além vai ser a conclusão da conversa de Gonçalo Cadilho com o autor do programa sobre o seu mais recente livro. É uma história sentimental da viagem e dos viajantes, uma edição contraponto. Quanto à primeira parte deste encontro, pode retomá-lo sempre que queira, porque todos os conteúdos da RTP Antena 2 estão disponíveis. Se aceder à página da estação em rtp.pt e também, claro, se acompanhar todos os conteúdos e todas as notícias que levamos até si, estando também à sua disposição nas redes sociais da RTP Antena 2. Daqui a pouco, hora certa, e vamos passar a um outro universo, aquele que nos traz um evento. O GYM Festival de 2026 decorre de 17 a 19 de setembro no Pavilhão Portugal. Ana Paula Ferreira traz até nós esta notícia de um evento, também da presença de uma investigadora, Isabel Gordo, que é uma das organizadoras. Vamos falar sobre micróbios, os protagonistas deste evento anual promovido pelo Instituto Gulbenkian de Medicina Molecular.
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1: 15 horas, 14 horas nos Açores. Mafalda Serrano consigo até às 16 nas tardes com a RTP Antena 2. Viagens pelo universo da grande música. A música de sempre, diferentes geografias, diferentes momentos da história da música e também a alusão à literatura e à ciência que nos fazem companhia. Hoje retomamos, para além da referência agora a um evento, o GYM Festival 2026, a notícia de que já estamos na semana Prémio Jovens Músicos, Gulbenkian em destaque, também com a RTP Antena 2, e agora nos próximos momentos são os micróbios que vão ser protagonistas de um evento anual, que vamos agora conhecer melhor com Ana Paula Ferreira. É promovido pelo Instituto Gulbenkian de Medicina Molecular, é o GYM Festival 2026, decorre de 17 a 19 de setembro, no Pavilhão Portugal, e a investigadora que está connosco, Isabel

0: mil milhões de anos.
1: Uma das teorias é a teoria do mundo de RNA, onde há um pedacinho de RNA, vários pedacinhos de RNA cooperam para se poderem replicar uns aos outros. Portanto, a informação que esse RNA tem codifica por uma proteína que lê o próprio RNA e assim se consegue gerar o que a gente chama vida.
0: É uma teoria, diz-nos Isabel Gordo, investigadora principal no GIME, a sigla em inglês para Instituto Gulbenkian de Medicina Molecular, e especialista na área da evolução microbiana.
1: Para termos uma noção, o número de bactérias, portanto, eu foco-me em bactérias e nos vírus das bactérias, e o número de bactérias e de vírus de bactérias que existem a cada momento num ser humano é da ordem dos bilhões. De forma que isto é uma massa, uma quantidade de micro-organismos, cada vez que se dividem, fazem mutações, evoluem. Há um processo rápido de evolução a acontecer dentro de cada um de nós e dentro de outros animais o tempo todo. E, portanto, esse processo de evolução é aquilo que a gente estuda no meu laboratório. Uma pessoa tiver um pequeno microscópio que não custa muito dinheiro, talvez as crianças gostassem de ver isso, tirar água de um sítio e olhar para o microscópio, ver uma quantidade de espécies ao microscópio, ver uns organismos a ser predadores de outros, ver organismos com formas lindíssimas. Só dentro de uma gota d'água há uma riqueza e beleza genética abismal.
0: Micróbios, os protagonistas do GIME Fest, um evento anual que junta ciência e sociedade. Isabel Gordo é uma das organizadoras.
1: E este ano, em setembro, vai-se dedicar aos micróbios, explorar o papel dos micróbios na saúde. Em particular, um dos assuntos será a resistência a antibióticos, na tecnologia, porque os micróbios são relativamente simples, mas podem ser usados para produzir, por exemplo, bactérias probióticas que ajudam na saúde e outras ferramentas tecnológicas. Isso também será explorado. E o seu papel no ambiente, no ecossistema global do planeta, no contexto de uma coisa que se chama uma única saúde na Terra. Portanto, nós não somos seres humanos, mas os micróbios habitam os seres humanos, passam dos animais para os seres humanos.
0: Ao longo de 3 dias, de 17 a 19 de setembro, o Pavilhão Portugal receberá algumas das mentes mais brilhantes no estudo dos micróbios, uma área científica com implicações sociais.
1: E uma coisa que provavelmente vai ser discutida é o nosso desconhecimento ainda atual da quantidade de espécies de micróbios que existem. Nós só conhecemos muito poucos. E, obviamente, cada bactéria, cada vírus tem comportamentos epidemiológicos diferentes consoante a temperatura, por exemplo. Há um mapa clássico em que o nível de resistência tende a ser mais baixo nos países do norte da Europa do que nos países como Portugal, Itália, mais do sul da Europa. Portanto, há uma clara gradiente com a temperatura para o nível de resistência. E nós sabemos que o crescimento das bactérias depende da temperatura. Claro que isto é um dos fatores e há muitas outras diferenças. Claro que há diferenças sociais, sobretudo quando estamos a falar de países em desenvolvimento, mais suscetíveis a estas alterações climáticas que temos basicamente de sobreviver.
0: Os 2 primeiros dias serão dedicados à partilha de ideias e informações, uma reunião com alguns dos cientistas mais influentes das ciências biomédicas. Destacamos Charles Wright, Prémio Nobel da Medicina e Fisiologia, pela sua descoberta do vírus da hepatite C. Daniel Mucida, brasileiro, a trabalhar na Universidade Rockefeller, um especialista em bioquímica e imunologia. E Yasmin Belkaid, imunologista argelina e presidente do Instituto Pasteur. E, claro, não faltarão oradores do GIME. Vão dar conta do que já se sabe sobre a interação do parasita da malária com o hospedeiro e outros parasitas. No dia 19, sábado, o GIME Fest abre as portas ao público para estimular a interação entre curiosos e cientistas. Não os vemos a olho nu, mas existem no ar, na água.

0: no solo, nos alimentos e dentro do nosso corpo. E tal como nós, podem ser bons ou maus.
1: Porque esses micróbios protegem-nos contra outros que nos mais patogénicos, maus, que possam querer, por exemplo, quando comemos alguma coisa estragada, a contaminar o nosso intestino. E isso não acontece muitas vezes porque nós temos lá uma série de bactérias que a gente chama boas, que é conhecidas como fazendo parte do grande ecossistema que é o microbioma, que nos protegem da entrada desses outros micro-organismos que não são benéficos para a nossa saúde.
0: Milhões de bactérias a crescerem numa caixinha de Petri, que vêm originalmente do intestino dos ratinhos e também do nosso. Para realizar este trabalho, a equipa de investigação liderada por Isabel Gordo usa tecnologias mais simples do século XIX, acopladas com as mais modernas do século XXI.
1: Focamos numa bactéria específica, que provavelmente as pessoas conhecem muito bem, que chama Escherichia coli, e muitas mulheres conhecem Escherichia coli porque versões de Escherichia coli causam infecções do trato urinário, mas a verdade é que uma parte das Escherichia coli vive dentro de nós e nós conseguimos fazê-las crescer quando tiramos amostras dentro de nós ou de organismos hospedeiros modelo, como estudamos no laboratório. Podemos fazer crescer em caixas de Petri, em caixinhas de gelatina, e vemos muito bem as Escherichia coli a crescer lá. E depois podemos olhar para elas ao microscópio e também olhar para o DNA, olhar para as alterações evolutivas que vão ocorrendo nessa bactéria ao longo do tempo.
0: É da maior importância conhecer a capacidade de resistência dos micróbios aos antibióticos.
1: Quando um ser humano está a tomar antibióticos, se tiver o azar de a bactéria evoluir resistência, as resistentes dominam as bactérias sensíveis, mas nós não estamos sempre a tomar antibióticos e, portanto, na ausência de antibiótico, a bactéria resistente paga um preço de ter essa resistência e tem tendência a desaparecer. A velocidade com que uma bactéria resistente desaparece quando o paciente não está a tomar antibiótico é o que a gente estuda. Quanto tempo demora a bactéria resistente a mudar? E o que encontramos é que esse tempo para a bactéria resistente desaparecer depende da composição das outras espécies de bactérias que estão no microbioma.
0: Há muitas ideias diferentes para discutir no GameFest, mas há uma que deve interessar a todos, revela Isabel Gordo.
1: Que é que a educação das pessoas, da próxima geração, sobre micróbios precisa de ser levada a sério, porque as consequências para a saúde são muito grandes. Assuntos como vacinação são muito importantes e vamos discuti-los no dia dedicado à interação entre os cientistas e a sociedade, porque os nossos hábitos alimentares nem sempre são os melhores.
0: Micróbios, as estrelas deste ano no Game Festival. De 17 a 19 deste mês, no Pavilhão Portugal. 2 dias para rever o estado da arte da investigação sobre o mundo microbiano e fazer previsões sobre a melhor forma de avançar a investigação para melhorar a saúde de todos nós. No último dia, sábado, o convite alarga-se a todos os curiosos e interessados. Foi mais uma viagem ao admirável mundo da ciência, hoje com Isabel Gordo, investigadora do GIME e especialista em evolução microbiana. Esta emissão fica disponível em podcast na RTP Play. Cuidados técnicos de Leão Matos, edição de Ana Paula Ferreira. Fique bem e aproveite os dias.
2: 15 horas e 11 minutos, 14 e 11 nos Açores, estivemos com o admirável mundo da ciência, aqui trazido por Ana Paula Ferreira, o Jim Festival em destaque, já sabe, micróbios como protagonistas. No sábado, um convite que fica aberto a todo o público, curiosos incluídos, amantes da ciência. Decorre o evento entre os dias 17 e 19 de setembro no Pavilhão Portugal. É um evento Mind, promovido pelo Instituto Gulbenkian de Medicina Molecular, e o programa de Ana Paula Ferreira, Admirável Mundo da Ciência, trouxe à RTP Antena 2 a presença da investigadora e também da pessoa envolvida na organização, Isabel Gordo. Escutámo-la. Também já sabe que todos os conteúdos estão disponíveis em rtp.pt. 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Daqui a pouco, a música de Vaughan Williams, é o autor que também está connosco nesta segunda-feira, dia 14 de setembro.
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2: A música na tarde com a RTP Antena 2, iniciando a semana, para além da notícia de que temos também hoje um novo concerto realizado, desta vez a 4 de setembro de 2026, que vem até à tarde com a RTP Antena 2, sob a forma de uma revisitação da música de Vaughan Williams, que é o autor em destaque do BBC Proms de hoje, uma fantasia, e também a 9ª Sinfonia de Vaughan Williams em destaque, com Simon Lumsman no violino, Orquestra Filarmónica Real de Liverpool, e a direção de Andrew Manze, para uma fantasia sobre um tema de Thomas Tallis, e a música de Benjamin Britten, também Carmel Smilkegill, com a estreia mundial da obra A Brick Town with Love, e ainda no final, como referimos, a Sinfonia número 9 em Mi Menor de Vaughan Williams. Sabemos que é o autor em destaque, e também a notícia de que tem início a semana nesta segunda-feira, e claro, com destaque para amanhã, a semana dos prémio Jovens Músicos, que nos reúne a todos os amantes da música e amantes também da descoberta dos grandes talentos. A música que levamos até si tem referência ao concerto agendado para hoje nos Proms da BBC. Andrew Manze vai dirigir a Orquestra Filarmónica Real de Liverpool numa celebração da música inglesa, e que inclui uma obra encomendada a Carmel Smilkegill, que vai explorar a resiliência perante a tragédia. Também a paisagem de uma beleza austera de Wessex, de Thomas Hardy, que assombra a partitura da Sinfonia número 9 de Vaughan Williams. Há um certo anseio pastoral que é tingido de memórias e de medos sombrios da guerra, contrastando com uma afirmação espiritual radiante da fantasia sobre um tema de Thomas Tallis, do compositor, as nuvens também das cordas, e uma violinista eloquente, Simon Lumsman, para ouvirmos, e que faz a sua estreia nos Proms com o concerto para violino de Benjamin Britten. Propomos-lhe a escuta da música que ilustra de alguma forma o programa deste concerto, mas com a escuta de David Parkhouse e de Vaughan Williams. Vamos ouvir 6 estudos sobre melodias tradicionais inglesas. É uma obra criada por este compositor, que viveu entre 1872, Vaughan Williams, e 1958. As canções ou os estudos foram compostos em 1926, originalmente escritos para violoncelo e piano, e são uma das obras mais depuradas no sentido de que constituem uma incursão no universo da canção tradicional inglesa. Reúne 6 melodias populares que são tratadas com grande economia por Vaughan Williams. Têm como designação uma primeira, um adágio, Lovely on the Water, uma segunda, um andante sostenuto, Spurn Point, um terceiro, larghetto, Van Diemen's Land, também um quarto momento, lento, She Borrowed Some of a Mother's Gold, um quinto momento, o andante tranquilo, The Lady and the Dragon, e por fim, a 6ª melodia, Allegro Vivace, para As I Walked Over London Bridge. Música para ouvirmos, a interpretação vai pertencer a Eileen Craxford. Ficamos com Vaughan Williams e as suas seis melodias, são seis estudos sobre melodias tradicionais inglesas.

Ouvimos a música de Vaughan Williams, escutando a interpretação que nos deu David Parkhouse com Eileen Craxford, a interpretação que ouvimos de uma obra composta com 6 estudos sobre melodias tradicionais inglesas. Ouvimos esta escrita do compositor que hoje está em destaque num concerto que levamos até si, música para ouvir com a RTP Antena 2, bem atenta, música dos Proms, para escutarmos hoje na RTP Antena 2, que lhe faz companhia com Vaughan Williams a abrir, uma fantasia sobre um tema de Thomas Tallis, também Benjamin Britten, concerto para violino, uma obra em estreia mundial, A Brick Town with Love, de Carmel Smickerville, e para encerrar a Sinfonia No. 9 de Vaughan Williams. Simon Lumsman no violino e também os músicos da Orquestra Filarmónica Real de Liverpool. Direção de Andrew Mantz, vai ser hoje um concerto realizado a 4 de setembro que regressa até nós. BBC Proms para ouvir, com Vaughan Williams em grande destaque. A música continua, Benjamin Britten, sim, com um violino também aqui a fazer-nos companhia. A Orquestra Sinfónica da Radiodifusão que foi dirigida por Jakob Hustra, também com Boris Faust, interpretação de uma orquestra sinfónica que nos traz algumas notas centrais. É o segundo andamento do Opus 15, o tal violino para concerto que referimos, e que vai seguir agora um modo vivace, animando largamente e cadenza. Música ao vivo de Benjamin Britten para hoje na RTP Antena 2.

música de Benjamin Britten, connosco na tarde da RTP Antena 2, ouvimos esta cadência que encerra de uma maneira praticamente magistral e única esta escrita, que teve várias revisões por parte do compositor. Benjamin Britten escreveu o seu concerto para violino e tem um número de catálogo de Opus 15, foi escrito entre 1938 e 1939, dedicado a Henry Boyce, que era um colega e amigo da Royal College of Music. Britten trabalhou nesta obra quando estava também próximo de Aaron Copland, acabou por concluir a obra, mas foi alvo de várias revisões. Sabemos também que a primeira transmissão radiofónica aconteceu com a orquestra da BBC, que foi dirigida na altura por Clarence Raybould, com Thomas Matthews como solista. Foi em abril de 1941. Nós ouvimos a interpretação que nos traz a companhia de Isabel Faust, com os músicos da Orquestra Sinfónica da Radiodifusão da Baviera, Jakub Jussa, Boris Faust, para ouvirmos este momento que ilustra assim o programa que hoje temos para levar até si e que nos traz a possibilidade de ouvirmos as obras de BBC Proms, um concerto feito a 4 de setembro deste ano. Começa com Vaughan Williams e a fantasia sobre um tema de Thomas Tallis, prossegue com Benjamin Britten, concerto para violino, e acaba por ter também um momento especial, que é o da estreia mundial de A Brick Town with Love, de Carmel Smickerill, uma outra tradição da grande música aqui connosco na tarde, e Vaughan Williams, por fim, a encerrar com Sinfonia número 9, uma presença de Simon Lamsman no violino, toda a mestria também dos músicos da Orquestra Filarmónica Real de Liverpool e a direção de Andrew Mans. A homenagem a Benjamin Britten, também prestada com escrita de Arvo Pärt. Escutamos Cantos in Memoriam, Benjamin Britten, cantos com Arvo Pärt e a Orquestra do Estado de Stuttgart, Dennis Russell Davies na direção.

Música escrita por Franz Liszt, interpretação de Lazar Berman para um momento do livro de Franz Liszt e antes Cantus in Memoriam Benjamin Britten, Arvo Pärt, a compor a música que foi tocada pela Orquestra do Estado da Baviera com Dennis Russell Davies a dirigir a homenagem ao compositor que está em destaque no BBC Proms de hoje a partir das 19 horas, Benjamin Britten em programa para ouvir na RTP Antena 2. E também a referência que fizemos na tarde à música que foi tocada a propósito de um certo livro de viagens de Gonçalo Cadilho foi a conversa que tivemos o prazer de ouvir com Luís Caetano e Gonçalo Cadilho, um livro mais além para recuperar amanhã, o universo da viagem que nos levou à escuta da música escrita por John Lennon e Paul McCartney. E porque iniciámos a viagem a ouvir Anne-Sophie von Otter e também Brad Mehldau ao piano, recuperamos o universo de umas certas canções de amor que, para além do compositor do mês, Leonard Bernstein, também incluem esta melodia de John Lennon que nos leva ao final da tarde com a RTP Antena 2. Daqui a pouco também o Nosso Tempo, um programa que nos oferece um panorama variado sobre os músicos que cruzaram o tempo das nossas vidas. Nuno Galupim, hoje com Steve Reich para ouvir e depois a partir das 5 da tarde vamos ter um final de dia que prossegue com António Pires Veloso antes dos Proms BBC regressarem às 19 horas. Para agora, o final desta tarde com Blackbird em antena, RTP Antena 2, o quadrante aberto também na sua direção.

0: A música de John Lennon, cantada também, claro, com a assinatura de Paul McCartney, cantada por Anne-Sophie Vanhoeter, com Brad Mehldau ao piano no disco Love Songs, a encerrar a viagem com a RTP Antena 2, quadrante aberto daqui a pouco para a música do nosso tempo. Vai ser Steve Reich com Nuno Galupim. Regresso amanhã à sua companhia a partir das 13 horas. Ficaremos juntos até às 16 na RTP Antena 2. Mafalda Serrano a fazer-lhe companhia de segunda a sexta-feira. Fique bem, tenha uma ótima semana na nossa companhia.
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Olá, sejam bem-vindos. Ao longo da próxima hora, vamos caminhar entre o percurso de vida e também a obra de Steve Reich, um dos grandes do nosso tempo.

0: Este é o segmento final de New York Counterpoint, uma obra criada para um ensemble de clarinetes que por vezes é apresentada com parte da música tocada ao vivo na sala de concerto e uma outra, já pré-gravada, mas com a mistura final feita ali mesmo à nossa frente, com a mesa de mistura no meio da sala. Hoje focamos atenções em Steve Reich, ou seja, Stephen Michael Reich. Este é o seu nome completo. Nasceu em Nova Iorque, a 3 de outubro de 1936, numa família judaica com ascendência na Polónia e na Hungria. A mãe escrevia letras para teatro musical e também cantava, e sem surpresa, a música entrou bem cedo na vida do pequeno Steve, com aulas de piano, embora na altura sem grande entusiasmo. A mudança de atitude essa chegou depois, quando Steve Reich descobriu Bach, Stravinsky e o jazz, em particular a música de John Coltrane. Bom, e convenhamos que Steve Reich estava então na cidade certa e na altura certa para viver, nesses dias de juventude, uma etapa bem vibrante da história do jazz. E então mergulhou a fundo. Primeiro na Juilliard, onde teve Philip Glass como colega, e depois no Mills College, na Califórnia. Colaborou também com figuras das novas vanguardas, desde Pauline Oliveros até Morton Subotnick, e acabou a trabalhar ao lado de Terry Riley, tendo estado, de resto, diretamente ligado à estreia mundial do hoje histórico In Si, que é uma das peças basilares do minimalismo. Para ganhar dinheiro, Steve Reich deu aulas numa escola comunitária, depois guiou um táxi e, mais tarde, já no regresso a Nova Iorque, chegou até a ter uma empresa de mudanças com Philip Glass. E querem saber qual era o nome da empresa? Chamava-se Chelsea Light Moving. Mas voltemos à Califórnia e à música. Ora, a proximidade com Terry Riley e a recente descoberta da música africana, particularmente a sua riqueza rítmica, abriram horizontes de descoberta e ajudaram Steve Reich a encontrar um caminho que refletiu também, entre as suas primeiras composições, os ecos de um tempo em que as tecnologias de gravação estavam também a servir a própria criação musical. E assim surgiu It's Gonna Rain. 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O ano aqui era o de 1965 e It's Gonna Rain nasceu de uma gravação feita meses antes na Union Square, em São Francisco, escutando as palavras de um pregador, chamava-se Brother Walter. Logo depois, a mesma ideia, mas com uma nova gravação como ponto de partida, criou o caminho para chegarmos a Come Out. E desta vez, a matéria-prima tinha uma leitura política nas entrelinhas, já que a gravação sobre a qual Steve Reich trabalhou neste novo Come Out escutava a voz de Daniel Hamm, que era um dos 6 jovens negros ligados ao caso dos 6 do Harlem, que então deu o que falar.
1: I had to open the blues up and let some of the blues blood come out to show them. 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
0: Estamos a ouvir peças do início de carreira de Steve Reich. Tanto It's Gonna Rain como Come Out resultavam de trabalhos de manipulação de gravações, nos quais o compositor criou

e explorou pela primeira vez o conceito de phasing. Ora, em linhas muito simples, este conceito tem a ver com o facto de dois músicos, ou dois gravadores, como neste caso, partirem de posições iniciais em uníssono. Depois, um deles vai atrasando o tempo, neste caso, colocando as frases numa situação de progressivo desfaseamento, ou até de dessincronização, se preferirem, podendo depois, eventualmente, regressar-se a um ponto em que voltamos a ouvir ambas em fase. E estas foram ideias que Steve Reich, depois dos trabalhos com gravadores, levou às partituras escritas e, em 1967, a obras como, por exemplo, Piano Phase, aqui com dois pianos.

Este é Piano Phase, a música de Steve Reich em 1967. Ora, o conceito de phasing marcava uma expressão de demanda pessoal e com essa visão, somada ao que entretanto se escutava vindo de Lamont Young, de Terry Riley, com quem de resto Steve Reich já tinha trabalhado, como ouvimos há pouco, e também de Philip Glass, com quem então tocava ao vivo, o compositor estava a ajudar a lançar os alicerces para uma nova música, a que depois se convencionou chamar minimalismo. Era uma música que começava a atrair atenções em performances organizadas em espaços diferentes, como por exemplo o Whitney Museum ou o MoMA, ambos em Nova York, onde drumming foi ouvido pela primeira vez.

0: Este é um breve excerto de Drumming de 1971, mas aqui numa gravação de 1987 pelo grupo Steve Reich and Musicians, uma gravação que foi então editada pela Nonesuch. Esta foi a primeira obra de grande folgo para Steve Reich, e Drumming, apesar de tida como uma obra de transição, é uma peça bem central na história do compositor e nasceu na sequência de uma viagem que ele fez ao Ghana, na África Central. Por essa altura, mas em Seattle, Steve Reich tinha também estudado o gamelão, um instrumento muito usado na música do Bali e com o qual se exploram padrões repetitivos. E então, e da assimilação destas experiências, surgiu uma obra que, sendo ainda diferente das peças mais complexas que Steve Reich iria apresentar um pouco depois, se destacava de uma certa austeridade que era muito evidente na música que tinha composto na década de 60. Drumming tem uma duração que se pode calcular entre os 55 e os 75 minutos, isto em função do número de repetições que é pretendido pelos músicos. Explora não apenas as batidas, mas também as pausas. A peça, esta divide-se em quatro partes, cada qual com conjuntos diferentes de instrumentos, todos eles depois reunidos na sequência final. E chegou a disco, juntamente com Music for Mallet, Instruments, Voices and Organ e ainda Six Pianos, numa edição que foi lançada em 1974 pela Deutsche Grammophon. Pois é, algo estava a mudar. E para Steve Reich estava a ficar bem claro que era preciso ter ao seu redor mais músicos para dar forma a estas novas ideias. E data desta altura precisamente a formação de um ensemble, Steve Reich and Musicians, um ensemble que então lhe permitiu a interpretação ao vivo desta e de outras obras. Ora, a tal expressão minimalismo, essa tinha surgido por alturas da estreia de Drumming, mas essa não era de todo uma expressão que encantasse Steve Reich, e escutemos até o que ele mesmo contou a William Duckworth numa entrevista que podemos ler no livro Talking Music. E quando o autor pede a Steve Reich para definir o que era o minimalismo, bom, ele deixa claro que é algo que não vai fazer. Ora, escutem.
1: Afasto-me de tudo isso. Não foi uma palavra que inventei. Creio que foi usada pela primeira vez por Michael Nyman em 1971. Termos como o impressionismo, o que de resto faz um bom paralelo porque foi tirado de uma pintura para aplicar à música, são termos úteis no sentido em que denotam um grupo de compositores. Quando se fala em minimalismo, sei que estão a falar sobre mim, o Philip Glass, o Terry Riley, o Lamont Young e talvez o John Adams. Mas é um termo descritivo. E a partir de uma certa altura tornou-se até mais pejorativo do que descritivo.
0: Apesar deste desconforto com a expressão, a verdade é que, juntamente com In C, de Terry Riley, ou peças como Music in Similar Motion ou Music with Changing Parts, ambas de Philip Glass, estas obras de Steve Reich apresentavam na viragem dos anos 60 para os 70 peças que foram fundadoras daquilo que hoje chamamos de facto minimalismo. Mas com o tempo a sua música caminhou rumo a outros desafios.

Esta é Music for 18 Musicians, uma das obras centrais no percurso de Steve Reich. Foi estreada em abril de 1976 no Town Hall em Nova York e representou então a afirmação em plenitude de uma linguagem muito pessoal, mas menos austera. Além disto, esta foi a primeira obra que Steve Reich gravou e lançou em disco pela editora alemã SAM. Os horizontes, estamos a ver, alargavam-se mais ainda. Por um lado, na visibilidade e reconhecimento, mas a própria música aceitou o desafio da inquietude e voou ainda mais longe. Voou, por exemplo, rumo a experiências vocais diferentes, como aconteceu em Tehillim, em 1981, e experimentou trabalhar com uma orquestra e um coro, e isso aconteceu em Desert Music, em 1984.

Esta é Desert Music, numa gravação pela Future Orchestra Classics, dirigida pelo maestro e também compositor japonês Joe Hisaishi, em 2025. Ora, até aqui acompanhámos as etapas de progressiva invenção de formas e, no fundo, de uma linguagem. Mas a obra de Steve Reich começou também bem cedo a querer refletir sobre os factos do nosso tempo. E, na verdade, acabou mesmo por construir uma série de olhares sobre acontecimentos e figuras. Comecemos por contar uma história trágica e real. A história de um jornalista norte-americano que foi feito refém por um grupo terrorista e decapitado em frente a uma câmara de vídeo. Ele chamava-se Daniel Pearl, tinha 38 anos e era o chefe da delegação do Wall Street Journal em Bombaim, na Índia. Alguns dos seus textos tiveram edição póstuma em livro e a sua família e amigos criaram uma fundação que então procurou promover os valores que guiavam a sua vida. Valores de tolerância e também de respeito pelas gentes e pelas culturas. E ainda uma firme crença no poder da educação e da comunicação, e isto sem esquecer, o seu sentido de humor e ainda um enorme amor pela música. O que de resto era natural num homem que, ainda antes de saber ler as palavras escritas, já lia música e tocava o violino com particular gosto pelo jazz e o bluegrass. Ora, foi este amor do filho pela música que então levou o pai de Daniel Pearl a contactar o próprio Steve Reich. E na hora de receber uma encomenda para estrear em 2006, assinalando então o seu 70º aniversário, Steve Reich não pensou duas vezes e propôs uma obra de homenagem a Daniel Pearl, a qual chamou Daniel Variations. Foi estreada em várias salas que participaram na encomenda, entre as quais a Casa da Música, no Porto, e cruzava palavras do vídeo do assassinato de Daniel Pearl com outras vindas do bíblico livro de Daniel, do Antigo Testamento. E era, como o próprio Steve Reich então explicou, uma homenagem em memória de uma vítima inocente. E soava assim.

0: Este é um excerto de Daniel Variations para quatro vozes e ensemble que Steve Reich estreou em 2006. 5 anos depois, Steve Reich regressaria à memória coletiva destes tempos numa nova obra, essa a evocar ainda mais claramente o 11 de setembro de 2001, com o título WTC, ou seja, World Trade Center 9-11. Esta obra foi encomendada por uma série de instituições, entre as quais o Barbican Center, o Carnegie Hall, a Philharmonic Society of Orange County ou o National Endowment for the Arts, e foi estreada pelo Kronos Quartet, que depois assegurou a sua primeira gravação em disco.
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2: Na linha de outras das suas incursões por Ecos da História, houve aqui um trabalho de arquivo e de captação a preceder a escrita. A peça juntou assim ao quarteto de cordas uma série de registros vocais, entre sons captados no próprio dia 11 de setembro de 2001 e outros resultados de entrevistas gravadas pelo próprio compositor em 2010. São, por isso, memórias reais, palavras, expressões que assim definem o tutano das memórias que a música envolve, ora mimetizando as falas, ora encontrando o cenário que as arruma. De certa forma, podemos dizer que Steve Reich encontrou aqui um novo patamar para uma linguagem que começou a dar primeiros passos naquelas primeiras peças de manipulação vocal que tinha criado a meados dos anos 60.

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1: Estamos a fazer um percurso pela música de Steve Reich. Antes de Daniel Variations e da mais direta evocação do 11 de setembro, Steve Reich tinha já revelado uma faceta política em Different Rains, uma obra de 1988, na qual ele cruzou memórias das suas viagens de comboio de Nova York para Los Angeles, isto nos tempos da Segunda Guerra Mundial. Steve Reich era filho de pais separados e cada um deles vivia numa das costas dos Estados Unidos, pelo que o pequeno Steve refletia, nesta obra, como por esses mesmos dias, mas na Europa, circulavam outros comboios, comboios diferentes, mas nos quais judeus, alguns deles da sua idade, eram enviados para os campos de extermínio da Alemanha nazi.

Este era Different Trains. E agora avancemos até 2022 para lembrar Three Tales, uma ópera-vídeo que passou pelo CCB em Lisboa e refletiu sobre questões do foro da ética que estavam ligadas aos universos da ciência e da tecnologia. Estava dividida em três partes. Three Tales começava por focar o aparatoso acidente do Zeppelin Hindenburgo em maio de 1937 em New Jersey. Depois, lembrava as experiências atómicas no atol de Bikini, nos mares do Pacífico nas décadas de 40 e 50, e a fechar, a controversa clonagem da ovelha Dolly, já nos anos 90.

Este é um fragmento de Three Tales, uma das experiências multimédia de Steve Reich, e que, tal como tinha acontecido antes com The Cave, em 1993, resultava de um trabalho conjunto com o artista visual Beryl Corot, com quem partilha o dia-a-dia. Estes são dois exemplos da vontade do compositor em projetar a sua música rumo a outros desafios, mais ano, menos ano, e dada a imensa influência que a sua música estava entretanto a ter junto de novas gerações de músicos, sobretudo nas áreas da eletrónica e também do rock alternativo, era de esperar que uma outra eventual parceria acabasse por acontecer. E ao contrário de Philip Glass, que desde o início dos anos 80 tinha estabelecido várias pontes com figuras do universo da música pop-rock e também das suas periferias, trabalhando, entre tantos outros, com nomes como os de David Byrne, Suzanne Vega, Marisa Monte, Aphex Twin ou Leonard Cohen, tendo até criado sinfonias a partir de álbuns de David Bowie, Steve Reich tinha-se mantido afastado deste tipo de diálogos. Mas o volume de referências de jovens músicos, esse começava a ser notório, tendo até mesmo surgido em 1999 um álbum de remisturas, juntando contribuições de nomes como os de Howie B, os Cold Cut ou DJ Spooky, a que chamaram Reich Remixed. E o título não deixa mesmo dúvidas. Era uma coleção de abordagens, por técnicas de remistura, a composições de Steve Reich. Mas há encontros que acabam mesmo por definir momentos de charneira. E quando em 2010 Steve Reich viu Johnny Greenwood a atuar ao vivo no festival em Cracóvia, interpretando o seu Electric Counterpoint, a ligação entre ambos estabeleceu-se imediatamente. E isto levou o compositor norte-americano a querer conhecer a fundo a obra dos Radiohead, a banda na qual Johnny Greenwood é o guitarrista. Na verdade, Steve Reich até já conhecia Johnny Greenwood pelo seu trabalho de composição para cinema, imaginando até como sendo o herdeiro de Messiaen. Mas, depois daquela noite em Cracóvia, mergulhou na obra dos Radiohead com o prazer da descoberta. E dessa experiência nasceu o estímulo que, mais tarde, e aí já sobre uma encomenda do coletivo Alarm Will Sound, gerou um trabalho de reescrita de duas canções do grupo inglês. Em conjunto, estas novas visões surgiram depois num disco ao qual chamou Radio Rewrite. E o que é que aqui encontramos? Bom, encontramos ecos das canções, sobretudo elementos das suas linhas, que entretanto acabaram reimaginadas a bordo de um corpo novo. Um corpo surpreendente e com aquele valor de soma de experiências que podemos imaginar quando contamos aquela velha máxima que nos diz que quem conta um conto acrescenta um ponto. E mesmo sendo aqui e ali claras as raízes desta reescrita em música dos Radiohead, no fim, estamos claramente em território reichiano.

0: Os tempos foram mudando e com o tempo também mudou o público que acompanha Steve Reich. Em finais dos anos 60, tinha começado por tocar em museus, galerias de arte e outros espaços dedicados às artes de vanguarda. Hoje vemos a sua música em programas nas grandes salas do mundo inteiro e aqui há uns anos, em conversa, pedi-lhe até um comentário a estas transformações. E Steve Reich respondeu assim:
1: o que mudou mais foi mesmo o facto de haver, por ano, cada vez mais performances da minha música nas quais eu não estou diretamente envolvido. Por cada 200 performances da minha música, talvez esteja envolvido em cerca de apenas 10, no máximo. Viajo muito, mas como convidado de outros ensembles, muitas vezes orientando-os sobre como devem tocar, se mais rápido, se mais lento. Este modelo é melhor para mim. Agora, é gratificante ver que há músicos novos que entram na minha música rapidamente e de uma forma muito intuitiva. Creio que em 1928, quando Bartók apresentou o seu quarteto de cordas, houve músicos que lhe perguntaram se ele esperava que eles tocassem aquela música. Hoje não se trabalha em quartetos de cordas sem tocar Bartók, e achei isso intrigante. Por isso, durante algum tempo, sempre que tinha sessões de perguntas e respostas com estudantes, perguntava-lhes que idade tinham quando, pela primeira vez, ouviram ou tocaram uma peça de Bartók. E respondiam: 10 anos, 12 anos, por aí. Quer isso dizer que aquela música é hoje como a mobília da sala. Foi sendo tocada, teve sucessivas gravações, deixou de ser um problema. De certa maneira, isso acabou também por acontecer com a minha música.

Este é um excerto de Sextet, uma obra para instrumentos de percussão e eletrónicas que teve estreia no Centro Pompidou, em Paris, em dezembro de 1984, então numa interpretação do Nexus Percussion Ensemble, um grupo que nesta gravação depois se juntou ao coletivo Steve Reich and Musicians. O disco, esse foi editado pela Nonesuch. Para fechar agora este breve conjunto de olhares sobre a vida e a obra de Steve Reich, ficamos com Jacob's Ladder, uma obra de 2023, lançada em disco já em 2025. Aqui ouvimos elementos da New York Philharmonic, sobre direção de Jaap van Zweden e as vozes do grupo Synergy Vocals. Este programa teve autoria e apresentação de Nuno Galopim, a colaboração do Pedro Miguel Ribeiro, o apoio técnico foi do João Carrasco.

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3: Contagem decrescente para o Festival Jovens Músicos. Este ano, a música estende-se à ciência e à tecnologia. Portugal recebe o melhor de arte e cultura espanholas na 9ª edição da Bienal Mostra Espanha, inaugurada em Lisboa. O Ministro da Educação garante que nenhum aluno ficará sem colocação, apesar de existirem ainda crianças por matricular. Começamos este jornal pelo acordo assinado entre Portugal e a Palestina. Boa tarde, sejam bem-vindos ao Jornal da 2. Portugal vai criar uma comissão conjunta com a Palestina para aprofundar a cooperação em vários setores, como a educação, a saúde e a agricultura. Esta manhã, Paulo Rangel, o ministro dos Negócios Estrangeiros, recebeu a chefe da diplomacia palestiniana numa audiência marcada pela situação na faixa de Gaza, Alexandra Sofia Costa.
4: Paulo Rangel descreve uma situação na faixa de Gaza bastante dramática.
5: Não há resultados no terreno. A situação humanitária continua a ser problemática e difícil. A grande maioria da população, para não dizer a totalidade, está deslocada dentro do seu próprio território. Vai ter o terceiro inverno em tendas.
4: O ministro dos Negócios Estrangeiros português diz também que o plano de expansão dos colonatos de Israel é bastante pernicioso.
5: A economia não funciona, continuam os impostos que pertencem à Palestina e que eram arrecadados por Israel, continuam sem ser entregues. Isso está a criar uma enorme paralisia, significa 65% das receitas que a Palestina teria para cobrir as suas despesas e, portanto, é de facto um estrangulamento enorme. Estamos a falar de um verdadeiro cerco.
4: Qualquer país que defenda a situação dos dois Estados, diz Paulo Rangel, não pode estar a favor deste plano e, por isso, o apoio económico de Portugal.
5: Uma contribuição de 250 mil euros para o Horizon Fund.
4: O apoio económico, neste memorando, há também a criação de uma comissão conjunta para aprofundar vários setores entre os dois países, entre o agrícola e o do turismo. Já a ministra dos Negócios Estrangeiros palestiniana, Varsen Sharin, disse que não é tempo de organizar a ocupação, mas sim acabá-la. E mostrou satisfeita por Portugal ter feito parte de um conjunto de 12 países que se comprometeram a limitar o comércio com o governo israelita devido aos colonatos ilegais na Cisjordânia.
3: A ministra palestiniana dos Negócios Estrangeiros defendeu ainda que Portugal pode contribuir para uma paz justa e duradoura durante o seu mandato como membro não permanente.

0: lugares. A diferença de votos entre os dois blocos é inferior a 1%. Na Suécia, forma governo quem conseguir uma aliança com maioria no Parlamento, que é formado por 349 membros. Há, no entanto, uma cláusula barreira que impede que contem para esta maioria forças políticas com menos de 4% dos votos. Portugal volta a receber o melhor da arte e da cultura de Espanha. O arranque da nona edição da Bienal Mostra Espanha aconteceu esta manhã, reunindo em Lisboa os ministros da Cultura ibéricos. A jornalista Sandy Gageiro registou a convergência dos dois governantes na defesa da cultura como fundamental para a construção da democracia.
1: A cultura derruba muros em vez de os construir e a Mostra Espanha disse exemplo, realçou esta manhã o ministro da Cultura de Espanha à Rádio Pública e sublinha, a Europa foi construída com base na cultura.
2: Foi a cultura que permitiu a democracia e liberdade nas sociedades europeias atuais e é verdade que numa altura em que é essencial defender a democracia da cultura, tão fundamental, fico feliz por poder continuar a trabalhar em conjunto com Portugal para reforçar esta cultura tão importante na Europa.
1: A mesma opinião tem a ministra da Cultura de Portugal, Margarida Balcer Lopes.
3: Tem precisamente essa grande vocação.
1: Que adiantou ainda que vão surgir mais parcerias culturais com Espanha, sem revelar pormenores. A mostra deste ano leva dezenas de propostas do país vizinho a 21 municípios portugueses, algo que está a ser trabalhado com a mostra portuguesa em Espanha, que tem acontecido só em Madrid. Amanhã começou no Museu do Chiado, depois MAC-CCB, onde se revelaram dois trabalhos da pintora Maru Ramalho, da geração de 1927, pertencentes à Fundação Maria José Rové. A diretora Susana González fala da importância de resgatar o papel das mulheres na história de arte.
4: De reler a história de uma determinada forma e valorizá-las, porque elas têm realmente condições que refletem muito bem aquilo que poderíamos ambicionar. Uma mulher assertiva, poderíamos quase dizer ambientalista, uma mulher atenta às questões do presente.
5: Uma mulher que atende às preocupações totalmente presente, não?
1: O lema da mostra este ano é a Espanha em Movimento, Diversidade e Futuros Sustentáveis. As propostas vão das artes visuais à dança, ao teatro e à música, à literatura e ao cinema, selecionadas de entre cerca de 400 candidaturas apresentadas.
0: A nona edição da Bienal Mostra Espanha leva dezenas de propostas de arte do país vizinho a 21 municípios portugueses numa série de iniciativas e eventos programados até ao final do ano. O ministro da Educação garantiu esta manhã que nenhum aluno vai ficar sem lugar na escola pública. Fernando Alexandre falava aos jornalistas em Arganil, onde foi simbolicamente dar arranque ao ano letivo. Disse o ministro da Educação aos jornalistas que os casos existentes ainda de alunos não matriculados nas escolas estão a ser tratados, admitindo que em algumas situações a colocação pode não ser feita na escola pretendida pelo aluno. Um grupo de pais denuncia que existem pelo menos 50 alunos sem colocação ainda na escola pública no início do ano letivo que hoje começa. Há também casos de alunos colocados a mais de 60 quilómetros de distância de casa. Este grupo de pais admite mesmo vir a apresentar uma ação contra o Estado português em tribunal. Os concelhos de Castelo Branco e de Idenha Nova vão ter menos impacto ambiental com a construção do projeto Sofia. A multinacional britânica, responsável pela central solar, anunciou alterações na dimensão da infraestrutura que tem vindo a ser contestada pela população, pelas autarquias e pelas associações ambientalistas. A empresa reduziu agora em 35% a área ocupada por painéis solares e em 32% a área vedada de todo o empreendimento. Será assim construída uma central com uma escala menor face ao desenho inicial. No caso do município do Fundão, a redução da área ocupada por painéis fotovoltaicos caiu 14%. O autarca Miguel Gavinhos fala de uma vitória para o concelho.
6: Para já, consideramos que estamos a falar de boas notícias, porque há uma diminuição muito significativa daquilo que estava previsto inicialmente e neste momento só estamos a falar, é só as linhas de alta tensão que irão depois fazer a ligação à subestação do Fundão e para já não se prevê que haja esses painéis fotovoltaicos.
0: A Plataforma de Defesa do Parque Natural do Tejo Internacional, através de Samuel Infante, continua a criticar a

0: dimensão da Central Solar Sofia.
1: Claramente que esta redução continua a ter um impacto, o projeto ainda continua a ter um impacto muito significativo no território. Portanto, o próprio modelo de megacentrais não pode ser executado numa área, num território vivo onde existe tanta população, agricultura, áreas protegidas e, portanto, não faz sentido.
0: A reformulação do projeto da Central Sofia será agora avaliada pela Agência Portuguesa do Ambiente, que deverá promover uma nova consulta pública. A primeira, que decorreu no ano passado, contou com mais de 12 mil contributos. Foi uma das mais participadas de sempre em Portugal. A muralha do Centro Histórico de Castelo Branco vai entrar em obras. O objetivo é reconstruir parte do edificado que ruiu depois do mau tempo do início do ano passado. Paulo Brás.
2: O incidente remonta a 21 de janeiro de 2025. Chuva intensa, que durou vários dias, provocou a derrocada de um pano de muralha da cidade na zona histórica. De então para cá, a autarquia fez várias diligências para que o processo de reconstrução fosse feito dentro dos melhores critérios para a recuperação, obedecendo a regras associadas ao património cultural. A justificação é de Leopoldo Rodrigues, o autarca de Castelo Branco, para que os trabalhos só comecem agora, um ano e meio depois.
3: Porque entendemos que quando mexemos com o património, independentemente dele estar classificado ou não, o devemos fazer de forma adequada e de forma correta. E foi por essa mesma razão que nós consultámos o património cultural e desenvolvemos um conjunto de procedimentos relacionados com o património e com a aprovação por parte do património cultural, que nos levam até ao mês, final do mês de julho, princípio do mês de agosto. Foi quando recebemos então a informação por parte do património cultural de que estavam reunidas todas as condições para iniciar esta obra.
2: A muralha faz parte da história da cidade, mas nunca foi classificada. Esse é o próximo caminho anunciado pelo presidente da Câmara de Castelo Branco.
3: Essa é uma questão que nós estamos vindo a equacionar e é um passo que provavelmente daremos a seguir, no sentido de fazer a classificação deste troço de muralha e de outros troços de muralha. Acho que faz sentido, é também uma forma de valorizar o património e valorizar a sua inserção dentro da cidade e desta área, desta zona mais histórica da cidade.
2: A obra de recuperação da muralha de Castelo Branco arranca esta segunda-feira, com um prazo de execução de 120 dias.
0: Esta fortificação no centro histórico de Castelo Branco integra um sistema defensivo mais amplo construído ao longo do vale do Rio Tejo. A Fundação Calouste Gulbenkian, em Lisboa, volta a receber por 3 dias o Festival Jovens Músicos. O objetivo é escolher o solista vencedor do Prémio Maestro Silva Pereira, Jovem Músico do Ano de 2026, e o representante de Portugal no próximo Eurovision Young Musicians. Um dos momentos principais da edição deste ano é a inauguração da instalação sonora Lugares Invisíveis, de Carlos Caires. O diretor adjunto da Antena 2, Nuno Galopim, refere o objetivo de ligar a música à ciência e à tecnologia.
4: O festival este ano tem um tema central à programação, que é o da relação da ciência e da tecnologia com a música e a criação artística. E esta instalação do Carlos Caires é uma das expressões dessa mesma relação da música e da criação artística com as novas ferramentas que estão ao serviço do cotidiano, mas também desta atividade artística que estamos a trazer para o Festival Jovens Músicos. Haverá uma mesa redonda também, moderada pela Isilda Sanches. Há também óculos para experimentar a realidade virtual e outras sensações que a tecnologia permite, precisamente através da visão, no próprio espaço da Fundação Calouste Gulbenkian. Ou seja, vamos ter entre a música muita ciência, muita tecnologia.
0: Outra das novidades desta edição do Festival Jovens Músicos é a promoção de uma reflexão sobre o futuro da rádio e o que esperam dela no futuro os jovens artistas.
4: Nós vamos juntar não só os jovens músicos que passaram pelo concurso este ano e os seus companheiros de turma ou de escola, os que por aqui passaram nos anos anteriores, e convidá-los a estar numa sala connosco durante uma hora na quarta-feira e outra na quinta, ao início da tarde, para lhes perguntarmos que rádio ouvem, ou mais importante, até que rádio não ouvem, que rádio é que gostariam de fazer. Estou a falar sobretudo de uma rádio ligada aos universos da música clássica e também do jazz. Estou a falar claramente da RTP Antena 2. A ideia de, através desta relação, não só fomentarmos o potencial de construção de novos públicos para a rádio, mas públicos ativos que não sejam meros ouvintes, mas também participantes na criação de conteúdos que assim serão como que desenhados para satisfazer necessidades. Estamos a falar com jovens músicos que são o futuro de grupos de câmara, são os futuros solistas, são os futuros das orquestras deste país. E eles serão, em primeiro lugar, os potenciais primeiros ouvintes da RTP Antena 2 no futuro próximo.
0: Amanhã começa a programação programação oficial do Festival Jovens Músicos. A cerimónia de entrega de prémios está marcada para as 16h no Auditório 3 da Gulbenkian, em Lisboa. Os Açores voltam a ser palco para a música erudita e a cultura clássica. De outubro a dezembro, as 7 ilhas do arquipélago vão receber a edição número 20 do Festival Internacional dos Açores. A Terra e o Sonho é o mote da programação, agora apresentada. Carolina Moreira.
5: A 20ª edição do Festival Internacional dos Açores arranca em outubro e promete várias novidades. A programação irá decorrer até dezembro, com passagem por todo o arquipélago.
6: Começamos já dia 9 de outubro na Ilha Graciosa e depois vai percorrer pela Ilha Terceira no dia 10 de outubro com Nicolás Neves Banquedano, que é um grande pianista. Vamos ter depois passagem pela Lajes do Pico, Artur Pizarro com Daniel Bernardes, que vai ser uma fusão entre o jazz e a música clássica de dois pianistas de universos diferentes. Vamos ter também a interpretação das principais duas sonatas de Chopin aqui no Palácio de Santa Ana em São Miguel no dia 22 de outubro pelo grande pianista Artur Pizarro, e vamos assumir que é uma programação viva e que está ainda a ser lançada, ainda com novas novidades que vão ser apresentadas.
5: Tiago Nunes, diretor do festival, adianta que, além dos concertos, estão previstos projetos comunitários e conferências. Para cumprir o programa nas nove ilhas, diz que o truque é trazer os artistas com antecedência.
6: É muito simples, os artistas têm de chegar sempre um bocadinho mais cedo, mas também isso é bom, porque depois eles chegando mais cedo conseguem fazer masterclasses com os conservatórios, conseguem conhecer a comunidade, e além disso, como são artistas que a nível internacional têm um peso muito relevante, são os próprios que depois fazem imensas histórias no Instagram e promovem os Açores de uma forma muito bonita. Por isso, o que é uma dificuldade acaba por ser uma maravilha, e gostam de partilhar esses ensinamentos. Por isso é que também os artistas escolhidos têm essa vontade e essa missão, concordando com o próprio festival.
5: O Festival Internacional dos Açores celebra 20 anos sob o mote A Terra e o Sonho, e com o lançamento de um livro de memórias de todas as edições.
0: E na edição número 20 do Festival Internacional dos Açores, que chega às nove ilhas do arquipélago, vai ser também promovida uma conferência sobre o estado da cultura nos Açores ao fim de 50 anos de autonomia. O ator Rui de Carvalho vai receber esta tarde a Medalha de Honra da Cidade de Lisboa. O galardão pretende distinguir a excepcional carreira artística do quase centenário ator que contribuiu para a projeção da vida cultural lisboeta. Rui de Carvalho completou 99 anos em março passado, tendo a Assembleia da República aprovado por unanimidade um voto de saudação, destacando o seu profissionalismo e a inconfundível qualidade do seu percurso. A Medalha de Honra da Cidade de Lisboa foi aprovada em junho, em reunião pública, por unanimidade, depois da proposta apresentada pelo presidente da autarquia, Carlos Moedas, e pelo vereador da Cultura, Diogo Moura. A homenagem na Câmara Municipal de Lisboa a Rui de Carvalho acontece mais logo, às 18h30. O Jornal da 2 volta à rádio amanhã, depois das 17h, e fica também disponível nas habituais plataformas na internet.
7: Edição de Augusto Henriques. Para amanhã, terça-feira, dia 15, em Portugal continental, previsão de tempo quente com céu pouco nublado ao limpo, aumentando a nebulosidade no litoral das regiões norte e centro a partir do meio da tarde. Temperaturas máximas previstas de 25 graus no Porto, 29 em Lisboa e 35 em Faro. Os Açores, com muitas nuvens e aguaceiros e períodos de chuva nos grupos central e oriental, em Ponta Delgada, as temperaturas vão dar entre os 22 e os 28 graus. Para Madeira, previsão de céu pouco nublado ao limpo, o Funchal vai chegar aos 31 graus.
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O andamento final da 4ª Sinfonia de Felix Mendelssohn, também conhecida como Sinfonia Italiana, por ter sido escrita durante uma viagem que o compositor fez pela Europa entre 1829 e 1831. Os primeiros andamentos foram esboçados em Itália e a sinfonia seria terminada em Berlim em 1833 como resposta a uma encomenda da Sociedade Filarmónica de Londres. Seria precisamente a orquestra da Sociedade Filarmónica de Londres, sob a direção do próprio compositor, a estreá-la em março desse ano, nas Argyle Rooms. É música que soará hoje, a partir das 9 da noite, no Teatro Tivoli, em Lisboa, no concerto de abertura da temporada da Orquestra Metropolitana de Lisboa, sob a direção de Pedro Neves. Nós vamos querer antecipar este concerto ao longo da emissão de hoje. Vamos também ter a oportunidade de conhecermos algumas das novidades discográficas, hoje com destaque para o novo registro do primeiro concerto para piano e das 6 peças Opus 118 de Johannes Brahms por Francesco Piemontesi, com a orquestra da Gewandhaus de Leipzig, sob a direção de Manfred Honeck, e para a nova gravação dos concertos para violoncelo de Carl Philipp Emanuel Bach por Eleanor Frey, com a Academia de Dissonanti. Sem esquecer que mais logo, a partir das 7, transmitimos aqui na RTP Antena 2 mais um concerto dos Proms da BBC, hoje com música de Ralph Vaughan Williams, de Britten e de Carmel Smickersgill, na interpretação da violinista Simone Lamsma, com a Orquestra Filarmónica Real de Liverpool, sob a direção de Andrew Mans. Agora, passam 20 minutos das 5, ficamos para já com os andamentos finais da 4ª Sinfonia de Mendelssohn, uma das obras que integra o programa de concerto da Orquestra Metropolitana, sob a direção de Pedro Neves, mais logo a partir das 9 da noite no Teatro Tivoli. Nós vamos ficar com uma gravação da Orquestra de Câmara da Europa sob a direção de Yannick Nézet-Séguin.

A Quarta Sinfonia de Felix Mendelssohn, uma obra cujos primeiros andamentos foram esboçados em Itália, que seria terminada em Berlim em 1883, ficaria por isso conhecida como a Sinfonia Italiana. É a música que soará mais logo a partir das 9 da noite no Teatro Tivoli, em Lisboa, no concerto de abertura de temporada da Orquestra Metropolitana de Lisboa, sob a direção de Pedro Neves, a par de música de Luigi Cherubini e de Jolly Braga Santos. Aqui ficamos com os andamentos finais de uma gravação da Orquestra de Câmara da Europa, sob a direção de Yannick Nézet-Séguin. Agora são 5h34, não deixamos a música de Felix Mendelssohn, avançamos cerca de 6 anos, até 1839, para escutarmos uma das 8 cantatas corais que o compositor concebeu a partir de hinos religiosos. É música que evoca a tradição da cantata barroca, num período em que Mendelssohn se dedicava com particular empenho ao estudo da música de Bach. Vamos ouvir Wir glauben an einen Gott, MWV A12, num novo registro do Cor da Rádio do Oeste da Alemanha e da Orquestra de Câmara de Colónia, sob a direção de Christoph Poppen.

Um excerto do primeiro de uma série de álbuns que o coro da rádio do Oeste da Alemanha e a Orquestra de Câmara de Colónia, sob a direção de Christoph Poppen, estão a dedicar à música sacra de Felix Mendelssohn com o selo da Naxos. Aqui ficamos com uma das cantatas corais que o compositor nos deixou, Wir glauben an einen Gott, MWV A12, uma obra de 1889. A 19 minutos das 6. Antecipando o concerto, vamos transmitir mais logo, a partir das 7 aqui na RTP Antena 2, no âmbito da transmissão dos Proms da BBC, com música de Vaughan Williams, Brittany Carmel, Smickersgill, na interpretação da violinista Simone Lamsma, com a Orquestra Filarmónica Real de Liverpool, sob a direção de Andrew Mance. Vamos fechar esta primeira hora do fim de tarde com a ascensão da cotovia de Ralph Vaughan Williams, um trabalho que Vaughan Williams concebeu em 1914, reportando-se a um poema de George Meredith, que evoca o voo e o canto das cotovias. Vamos aqui escutar a interpretação de Pinker Zukerman com a Royal Philharmonic Orchestra.

A Ascensão da Cotovia, uma obra que Ralph Vaughan Williams concebeu em 1914 e que seria estreada em 1920 por uma das grandes violinistas britânicas da primeira metade do século XX, Mary Hall, primeiro com o pianista Geoffrey Mendham. Em 1921, na versão para orquestra, com a Orquestra Sinfónica Britânica, Vaughan Williams tinha estudado violino. Não é por isso surpreendente que seja música tão idiomática, tão bem escrita. É precisamente música de Vaughan Williams soará mais logo, a partir das 7, no concerto que vamos transmitir aqui na RTP Antena 2, no âmbito da transmissão dos Proms da BBC, hoje com a violinista Simone Lamsma, com a Orquestra Filarmónica Real de Liverpool, sob a direção de Andrew Mans, a par de música de Britten e de Carmel Smickerskill. Aqui ficamos com uma gravação de Pinker Zukerman com a Royal Philharmonic Orchestra. É assim que fechamos a primeira hora do fim de tarde aqui na RTP Antena 2. Seguimos daqui a nada com as propostas da Sandy Gageiro, que hoje nos vai falar de um espetáculo para crianças, de um espetáculo de dança e do autor infantil Álvaro Magalhães.

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0: John Field, um compositor natural de Dublin, que viveu de 1782 a 1837 e que foi aluno de Muzio Clemente em Londres, consagrando-se um dos mais respeitados pianistas do seu tempo. John Field passou grande parte da sua vida em digressão, nomeadamente por França, pela Bélgica, pela Suíça, por Itália e pela Rússia, onde viveu durante mais de 10 anos, entre Moscovo e São Petersburgo. Foi, de resto, o primeiro compositor da nossa tradição musical a escrever noturnos. Compôs um conjunto de 18 que inspirariam mais tarde Chopin. Nós vamos querer regressar à música de John Field ao longo da próxima hora, com gravações que a Brilliant Classics edita agora numa coleção dedicada a este compositor. Também na próxima hora vamos querer debruçar-nos sobre o novo registro do primeiro concerto para piano e das 6 peças Opus 118 de Johannes Brahms por Francesco Piemontesi, com a orquestra da Gewandhaus de Leipzig sob a direção de Manfred Honeck, e sobre a nova gravação dos concertos para violoncelo de Carl Philipp Emanuel Bach por Eleanor Frey com a Academia de Dissonanti. Agora, passam 2 minutos das 6, são horas de conhecermos as propostas da Sandy Gageiro. Olá, Sandy, o que é que nos trazes hoje?
1: Olá, António. Esta semana tenho 3 propostas muito diferentes. Vou começar por um clássico, A Ilha do Tesouro. É uma encenação para crianças que é possível encontrar na Academia de Santa Mar, em Lisboa, até dia 27, aos sábados e domingos. A partir do britânico Robert L. Stevenson, o encenador David Correia dá-nos uma nova leitura. Proponho que ouçamos, António.
2: Quando começámos a produzir o espetáculo e a criar o guião, um dos filmes que fomos ver foi o filme da Disney. E nessa versão da Disney não entra quase nenhuma atriz. E aí pensámos logo que no nosso espetáculo tinham de existir personagens femininos. E depois descobrimos que o Stevenson, quando escreveu o livro, publicitou-o a dizer uma história para rapazes. Então decidimos, não, isto é uma história para toda a gente, a nossa protagonista tem de ser feminina, e fizemos o mesmo com outros personagens importantes.
1: Continuamos nos textos para os mais novos e gostaria de propor o regresso, ou para quem não conhece, um mergulho na obra de Álvaro Magalhães. Porquê? Porque o escritor português foi galardoado com a 22ª edição do Prémio Ibero-Americano de Literatura Infantil e Juvenil. O júri considerou que a amplitude de géneros literários em que atua convida o

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1: Atribuído desde 2005, o Prémio Ibero-Americano só contemplou uma autora portuguesa no passado, foi Alice Vieira em 2023. O prémio vai ser entregue no âmbito da Feira Internacional do Livro de Guadalajara, no dia 1 de dezembro. Parabéns, Álvaro Magalhães. E para terminar, criado por Ian Martins em 2014 e recriado em 2025 com um novo elenco, The Dog Days Are Over tornou-se uma das obras mais emblemáticas do coreógrafo belga após uma extensa digressão internacional com mais de 100 apresentações. Em cena, 8 bailarinos enfrentam uma coreografia rigorosa, matemática e extremamente exigente, construída sobre sequências contínuas de saltos. Estamos a ouvir um bocadinho neste momento o movimento dos bailarinos. A coreografia vai estar no CCB, sábado e domingo do próximo fim de semana. Até para a semana, António.
2: Até para a semana, Sandy. As propostas da Sandy Gageira. Sandy regressa na próxima segunda-feira. Nós... Regressamos à música, vamos dedicar os próximos minutos ao primeiro andamento de concerto para piano, do primeiro concerto para piano de Johannes Brahms, um trabalho a que Brahms dedicou em 1854, inicialmente como esboço do primeiro andamento de uma sinfonia, mas que depois de várias alterações acabaria por transformar no seu primeiro concerto para piano, acrescentando-lhe 2 novos andamentos. É por isso uma obra de grande equilíbrio entre a parte de orquestra e a parte do solista. Vamos aqui escutar um novo registro de Francesco Piemontesi com a orquestra da Gewandhaus de Leipzig sob a direção de Manfred Honeck.

Foi precisamente assim que soou o piano do Teatro da Corte de Hannover a 22 de janeiro de 1859, nas mãos de Johannes Brahms, com uma orquestra dirigida por Joseph Joachim. Escutámos aqui o primeiro andamento do primeiro concerto para piano de Brahms, uma obra que o compositor começou a escrever como o primeiro andamento de uma sinfonia, mas que depois de várias alterações acabaria por transformar no seu primeiro concerto para piano, acrescentando-lhe dois novos andamentos. Aqui ficamos com uma nova gravação de Francesco Piemontesi com a orquestra da Gewandhaus de Leipzig sob a direção de Manfred Honeck, lançada com o selo da Pentatone. Agora são 6h29, deixamos a música do período romântico, recuamos até à passagem do século XVI para o século XVII para escutarmos música de um compositor que é sobretudo recordado pela música para tecla que nos deixou e como o pai da escola de órgão do norte da Alemanha, em que se incluíram mais tarde figuras como Dietrich Buxtehude e Nikolaus Bruns. Falamos de Jan Peterszoon Schwelling. Schwelling era então organista de Oude Kerk, antiga igreja de Amsterdão, cargo que desempenhou de 1562 a 1621. Vamos aqui escutar uma das fantasias que nos deixou numa gravação de Daniela Boccaccio, agora editada pela Brilliant Classics, numa edição com a integral da música para tecla de Jan Peterszoon Schwelling.

Um excerto da nova edição que a Brilliant Classics dedicou à integral da música para tecla de Jan Pieterszoon Sveling, um compositor holandês natural de Deventer, que trabalhou como organista da Oude Kerk, antiga igreja de Amsterdão, de 1577 até à data da sua morte, em 1621. Aqui ouvimos Daniel Boccaccio a tocar um instrumento moderno da autoria do organeiro Rowan West. De regresso à música da primeira metade do século XIX, não deixamos as novidades discográficas. Vamos dedicar os próximos minutos a uma das três sonatas que o irlandês John Field fez publicar em 1801 em Londres, como o seu Opus 1. É a música da juventude de John Field, de um período em que se encontrava na capital inglesa a estudar com Muzio Clementi. Seria, aliás, a Muzio Clementi que este opus foi dedicado. Vamos escutar uma gravação de Tyler High.

O primeiro compositor da nossa tradição musical a escrever noturnos, John Fields, um músico natural de Dublin que viveu de 1782 a 1837 e que foi aluno de Múzio Clemente em Londres, consagrando-se um dos mais respeitados pianistas do seu tempo. Foi precisamente em Londres que concebeu a música que aqui ouvimos, a sonata em Lá Maior, Opus 1, número 2, uma obra que dedicou ao seu mestre e que faria publicar em 1801. Escutámos uma gravação de Tyler Hay, agora editada pela Brilliant Classics, com uma nova coletânea dedicada aos concertos para piano, aos noturnos e às sonatas para piano do compositor. A 8 minutos das 7, vamos fechar o fim de tarde de hoje aqui na RTP Antena 2 com um dos concertos para violoncelo que nos deixou Carl Philipp Emanuel Bach, o segundo dos filhos de Bach. É a música que Carl Philipp escreveu enquanto se encontrava ao serviço de Frederico II da Prússia, no início da década de 1750. Vamos escutar o primeiro andamento do concerto para violoncelo em Lá menor, Vodka na 170, numa nova gravação de Elinor Frey com a Accademia de Dissonanti.

Primeiramente, concerto para violoncelo em Lá menor, Vodka na 170 de Carl Philipp Emanuel Bach, uma obra do ano de 1750, uma nova gravação de Eleanor Frey com a Academia de Dissonanti, lançada com o selo da Channel Classics. É assim que fechamos o fim de tarde de hoje aqui na RTP Antena 2. A emissão segue com a transmissão de mais um prom da BBC, com música de compositores

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Olá, muito boa tarde. Seja bem-vindo ao Proms da BBC. A RTP Antena 2 continua a apresentar esta temporada de concertos do Royal Albert Hall em Londres. No programa de hoje vamos cobrir um século da música orquestral inglesa com Real Orquestra Filarmónica de Liverpool. Benjamin Britten, que morreu há 50 anos, compôs o seu concerto para violino inspirado numa obra que ouvimos no início da temporada, o comovente e inovador concerto para violino de Alban Berg. O concerto de Britten será interpretado pela violinista holandesa Simone Lamsma, que o fará aqui em estreia no Proms. Teremos ainda a estreia mundial de uma obra encomendada pela BBC, A Brick Thrown with Love, da jovem compositora britânica Carmel Smickergill, nascida em Leeds e radicada em Manchester, e a enquadrar estas duas peças marcantes, a música de Ralph Vaughan Williams, a terminar a enigmática Nona Sinfonia e a iniciar a luminosa peça para orquestra de cordas Fantasia sobre um tema do século XVI de Thomas Tallis. A dirigir a Real Orquestra Filarmónica de Liverpool, alguém que trabalhou muito com a orquestra e que se tornou bem conhecido como especialista na música de Vaughan Williams, o maestro, o convidado principal, Andrew Manze. Vaughan Williams deparou-se com a melodia de Thomas Tallis enquanto pesquisava hinos sacros. A versão de Tallis utiliza palavras dos Salmos, mas Vaughan Williams distribui elementos dessa melodia para três conjuntos distintos de instrumentos, um quarteto de cordas, um grupo de 10 músicos e, por fim, a orquestra de cordas maior, para produzir um som suave e exuberante. Andrew Manze, então, a dirigir a Real Orquestra Filarmónica de Liverpool, na obra de Ralph Vaughan Williams, Fantasia sobre um tema de Thomas Tallis, apresentação ao vivo no Proms.

O especialista em Vaughan Williams, Andrew Manzi, a dirigir a Real Orquestra Filarmónica de Liverpool, na obra de Ralph Vaughan Williams, Fantasia, sobre um tema de Thomas Tallis, apresentação ao vivo no Proms. E seguimos neste concerto no Royal Albert Hall em Londres. Agora Benjamin Britten com o inovador concerto para violino que ouviremos a seguir. Britten escreveu aos 25 anos, sobretudo nos Estados Unidos, embora já tivesse a ideia de o compor desde que assistira à estreia do concerto para violino de Alban Berg em Barcelona em 1936, precisamente quando a Guerra Civil de Espanha estava a começar. Quando inicia o seu concerto para violino, toda a Europa estava prestes a ser consumida pela guerra e esta ameaça iminente levou a mudar-se para os Estados Unidos. Concluiu o concerto no mês em que a Grã-Bretanha declara guerra à Alemanha e é nos Estados Unidos que se dá a estreia mundial. Um ano depois, em Nova Iorque, março de 1940, a orquestra era a Filarmónica de Nova Iorque e o maestro era o futuro diretor da Orquestra Halle, John Barbirolli. Em estreia aqui nesta apresentação vai estar a violinista holandesa Simone Lamsma, ela que venceu o concurso internacional de violino Britten em 2004 a tocar deste mesmo concerto. Aqui então Simone Lamsma juntamente com o maestro desta noite, Andrew Manzi, e a Real Orquestra Filarmónica de Liverpool para apresentarem o concerto para violino de Benjamin Britten aqui nos BBC Proms.

O concerto para violino de Benjamin Britten nos proms da BBC, a violinista Simone Lamsma, juntamente com o maestro desta noite, Andrew Manza, e a Real Orquestra Filarmónica de Liverpool. RTP Antena 2, concerto do Royal Albert Hall de Londres. De seguida, vamos assistir a um tijolo a ser atirado com amor. A Brick Thrown with Love é o título da nova música da jovem compositora britânica Carmel Smickersgill. É a estreia mundial de uma peça que, segundo a própria compositora, explora a resiliência que pode surgir perante a adversidade. A peça está dividida em três secções ou andamentos. Cada um aborda o ato de atirar um tijolo de uma perspectiva diferente. Maestro convidado principal da Real Orquestra Filarmónica de Liverpool, Andrew Manza, para apresentar a estreia mundial nos proms da BBC desta nova obra de Carmel Smickersgill, A Brick Thrown with Love.

Um tijolo a ser atirado com amor. A Brick Thrown with Love é o título da nova música da jovem compositora britânica Carmel Smickersgill. É a estreia mundial de uma peça que, segundo a própria compositora, explora a resiliência que pode surgir perante a adversidade. O maestro convidado Andrew Manzi a dirigir a Real Orquestra Filarmónica de Liverpool para apresentar a estreia mundial nos proms da BBC desta nova obra de Carmel Smickersgill, A Brick Thrown with Love. Passagem agora por uma sinfonia que procura as profundezas. É a nona e última sinfonia de Ralph Vaughan Williams, que a compõe em 1956. Concisa e muito mais minimalista do que o tipo de música que o consagrou nas décadas de 1920 e 30, uma sinfonia introspectiva, com passagens de grande turbulência e um final bem explosivo. A sinfonia foi encomendada pela Sociedade Royal Philharmonic e apresentada pela primeira vez nos proms da BBC, 4 meses depois da estreia mundial no Royal Festival Hall em 1958. Esta apresentação nos proms foi a primeira transmissão televisiva e também a última vez que Ralph Vaughan Williams subiu ao palco. Tinha 86 anos e caminhou cuidadosamente com uma bengala até ao palco para agradecer os aplausos que, segundo todos os relatos, foram arrebatadores. Infelizmente, 3 semanas depois, faleceu enquanto dormia. O nosso maestro desta noite, Andrew Manzi, tem sido um grande defensor das sinfonias de Vaughan Williams, maestro convidado principal da Real Orquestra Filarmónica de Liverpool, aqui a assumir o pódio para dirigir esta sinfonia verdadeiramente épica, uma obra que se desenvolve a partir de uma nota única tocada por toda a orquestra no início, com os metais a assumirem um controle do tema sombrio logo no primeiro grande crescendo, esta nona sinfonia de Ralph Vaughan Williams.

A turbulência como ondas, mesmo até ao final, e dissipando a energia. E assim chegamos ao fim da transmissão deste concerto Proms da BBC. Estivemos com a nona e última sinfonia de Ralph Vaughan Williams, o maestro Andrew Mansie, a dirigir a Real Orquestra Filarmónica de Liverpool. Final de tarde na RTP Antena 2, amanhã às 7 da tarde mais Proms, com a quarta de Brahms e com a pianista Marta Argerich a tocar Beethoven. Votos de muito boa noite.

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8: Vamos transmitir uma gravação cedida pela Radiodifusão do Norte da Alemanha. No programa de hoje, um concerto realizado na Igreja de Santa Maria, em Neubrandenburg, no dia 14 de setembro de 2025. Participou

Este concerto, Anastácia Kubekina, solista em violoncelo, e Orquestra Filarmónica da Radiodifusão do Norte da Alemanha, foi dirigida por Stanislav Kochanowski, na Sinfonia nº 3 Renana de Schumann, no concerto para violoncelo de Elgar, e a iniciar de Ralph Vaughan Williams, fantasia sobre um tema de Thomas Talisch. Toca a Filarmónica da Radiodifusão do Norte da Alemanha, sob a direção de Stanislav Kochanowski.

fantasia sobre um tema de Thomas Tallis, música de Ralph Vaughan Williams, interpretada pela Orquestra Filarmónica da Radiodifusão do Norte da Alemanha, sob a direção de Stanislav Skochanowski. Estamos a transmitir um concerto realizado na Igreja de Santa Maria, em Neubrandenburg, no dia 14 de setembro de 2025, e que prosseguiu com música de Edward Elgar. Concerto para violoncelo e orquestra em Mi menor, opus 85, pela violoncelista Anastácia Kubekina e Orquestra Filarmónica da Radiodifusão do Norte da Alemanha, sob a direção de Stanislav Skochanowski.

0: Eduardo Elga.
1: Concerto para violoncelo e orquestra em mi menor, opus 85, pela violoncelista Anastácia Kubekina e Orquestra Filarmónica da Rádio Difusão do Norte da Alemanha, sob a direção de Stanislav Kochanowski. Estamos a transmitir um concerto realizado na Igreja de Santa Maria, em Neue Brandenburg, no dia 14 de setembro de 2025 e que terminou com a Sinfonia número 13 em bemol maior, opus 97 Renana, de Robert Schumann. Toca a Orquestra Filarmónica da Rádio Difusão do Norte da Alemanha, sob a direção de Stanislav Kochanowski.

Robert Schumann, Sinfonia número 3 em Mi Mol Maior, Opus 97, Renana, da Orquestra Filarmónica da Rádio Difusão do Norte da Alemanha, sob a direção de Stanislav Kochanowski. Transmitimos um concerto em que participou igualmente a violoncelista Anastácia Kubekina, realizado na Igreja de Santa Maria, em Neubrandenburg, no dia 14 de setembro de 2025. Foi uma gravação cedida pela Rádio Difusão do Norte da Alemanha.

0: Prossegue a emissão da RTP Antena 2 com música de Wolfgang Amadeus Mozart.
1: Concerto para piano e orquestra número 22, em Mi Bol Maior, Köchel 482, pela Orquestra de Câmara Inglesa, com Mariah Pariah ao piano e na direção.

0: Wolfgang Amadeus Mozart, concerto para piano e orquestra número 22, Kerschel 482, pela Orquestra de Câmara Inglesa e Murray Pereira ao piano e na direção.
1: E ficamos agora com um dos compositores do riquíssimo período barroco inglês, o compositor John Bull e esta Caçada Real.

0: Gustave Leonard no cravo, um grande mestre a interpretar esta caçada real do inglês John Bull.
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Boa noite. A Ronda conversa hoje com Afonso Cruz, a partir do mais recente romance A Cozinheira do Ditador. Tem a chancela Companhia das Letras. É uma conversa ao vivo em mais um encontro 365 Dias Romance, uma iniciativa da Biblioteca Municipal de Palmela. Uma conversa que atravessa todo o catálogo da humanidade que Afonso Cruz apresenta neste livro. Uma história de vingança. Por aqui se ouvirá sobre a revolta dos que são oprimidos e violentados, sobre a frieza dos que usam o poder para esmagar. Vamos conhecer venenos que se extraem de caroços, técnicas para vender casas e receitas de bacalhau com migas. Afonso Cruz, em entrevista, já a seguir. Ainda tempo para A Vida Breve e para o poema Noites, de e por Paul Bowles. Vai ser assim a ronda. Música a começar. Ma Préférence, uma leitura da canção de Julien Clerc e Jean-Loup Dabadi, pelas irmãs franco-suíças Camille e Julie Berthollet, violinista e violoncelista, e também a Orquestre La Nouvelle Bande.

0: do livro, mas não só. Vamos para onde a conversa nos levar. A propósito do mais recente livro, o romance A Cozinheira do Ditador, tem a chancela Companhia das Letras, e neste romance podemos ler que o vinho é o símbolo da transcendência. O vinho é uma viagem de encontros, escreveu essa de Queiroz na Cidade e as Serras, um vinho fresco, esperto, seivoso e tendo mais alma, entrando mais na alma do que muito poeta ou livro santo. O livro e o vinho comungam de muito. O vinho é uma viagem de muitos encontros, mas a comida também e os livros também. É uma trindade que aqui nos reúne. Eu vou ler um excerto. Não me lembro se anotei isto ou se é uma citação, mas aqui fica. A comida pode ser medicina ou veneno, pode dar prazer ou asco, pode construir músculos e tecidos, mas um dos seus objetivos principais é ser combustível. Corebo de Élide, campeão da prova de corrida nos primeiros Jogos Olímpicos da história, realizados em 776 a.C., era cozinheiro e padeiro. A comida pode ser o combustível para uma corrida vencedora. Numa competição, a correr atrás de um animal, a fugir de um animal, é bom relembrar que somos todos comida. Em última análise, somos o banquete dos vermes, mas também do pensamento, também das emoções. Ambrose Bierce escreveu o seguinte sobre o tema. Tenho a citação junto a uma receita de carne no meu livro de notas culinárias, Coração, substantivo masculino, uma bomba muscular automática de sangue. Figurativamente, este órgão útil é tido como sede das emoções e dos sentimentos. Fantasia muito bonita, que todavia não passa da sobrevivência de uma crença outrora universal. Hoje sabe-se que os sentimentos e as emoções residem no estômago, sendo aí produzidos a partir dos alimentos pela ação química do suco gástrico. O processo exato pelo qual um bife se transforma em sentimento, tenro ou não, conforme a idade do animal de onde foi cortado, as sucessivas etapas de elaboração, através das quais uma sanduíche de caviar se transmuta em fantasia curiosa e ressurge como epigrama mordaz. Os métodos funcionais maravilhosos de converter um ovo cozido em contrição religiosa ou um profiterol em suspiro de sensibilidade. Todas estas coisas foram pacientemente determinadas por M. Pasteur e por ele expostas com convincente clareza. Isto quem fala é o escritor Ambrose Bierce. É bonito chegar a esta conclusão de que a carne se torna sentimento e que esse sentimento depende do contexto da carne. E aqui quem fala é a cozinheira, através de Afonso Cruz, e este é um livro de vingança. É a vingança que, como sabemos, é um prato que se serve frio, uma expressão que terá sido popularizada pelo romance de um autor francês, publicado em folhetins por volta de 1830-1840, o francês Eugène Sue. Ele herdou uma grande fortuna, mas em 6 ou 7 anos gastou-a toda com várias amantes em Paris e depois teve de escrever para ganhar a vida. Esta expressão, a vingança é um prato que se serve frio, surge no romance Memórias de Matilde, que é uma jovem que vive um casamento muito infeliz. De alguma maneira, este livro não nos fala de um casamento infeliz, mas há também aqui esta cozinheira, esta mulher, que começa uma relação amorosa com um homem que depois a sequestra, que abusa dela, é um lobo que está disfarçado de cordeiro inicialmente, mas depois se revela aquilo que é, um homem violento, um violador e um ditador. Soube-te bem escrever uma história de vingança, Afonso Cruz? Não sei se já o tinhas feito, mas há uma maior proximidade com uma personagem, com um livro, quando se ferve de desejo de vingança?
1: Este livro teve aqui esta gênese um pouco inusitada no meu percurso, porque normalmente não nasce de uma personagem ou de uma voz, ou da voz de uma personagem. E este, sim, este nasceu de uma voz, ou seja, essa voz surgiu-me. Aliás, eu tive muitas dúvidas quando escrevi este livro, dei-o a ler a várias pessoas. Eu ultimamente já não faço isso, antes fazia por insegurança, e agora não faço para não chatear as pessoas. Mas com este livro, dei-o a ler para me dizerem o que é que achavam desta voz, desta forma de estar. e incluindo com as minhas

0: editoras também foi a mesma coisa. Enviei o livro e disse: eu não sei exatamente o que é que tenho aqui à minha frente, mas sim, é uma voz que nos conduz. As personagens têm essa possibilidade, essa capacidade. E neste caso é mais o lugar emocional onde ela se encontra que vai encaminhando, não tanto como é que ela é de facto, mas sim o que ela sente ou está a sentir na sua condição de oprimida.
1: Revoltada e de alguém
0: E
1: que
0: muito
1: odeia.
0: revoltada, evidentemente.
1: Como é que surge essa voz?
0: Já não me lembro, até porque normalmente estas coisas surgem, enfim, de múltiplos fatores, e há múltiplas causas aqui envolvidas sempre na gênese de um livro. Por exemplo, muitos destes textos que estão aqui, foram escritos para teatro. Eu trabalho muito com o Giacomo Scalisi e ele gosta muito também de gastronomia, alimentação. Já fizemos N projetos que tinham que ver com comida, e então tinha já uma série de textos escritos muito próximos do ensaio. E eu, na verdade, inicialmente pensei em publicar esses textos como não ficção, e portanto seria um livro, género Vício dos Livros, vários textos sobre comida. E depois achei que, por ter surgido essa voz, achei que conseguiria cozer tudo isto num romance, e foi assim mais ou menos que surgiu este livro.
1: Mas gostas de histórias de vingança ou não? Porque se esta te fluiu tanto, algum prazer te deu? O Conde Monte Cristo, por exemplo, é uma história que gostas?
0: Sim, não é que eu seja apologista da vingança, não, não é isso. E, aliás, muito pelo contrário, até acho, eu não me identifico propriamente com esta
1: Claro.
0: cozinheira em várias das suas dimensões. Outras, sim, acho que muitas vezes nós temos de revoltar contra o desaparecimento da luz, como diria o Dylan Thomas. Esta ideia de que nós temos de comer os croquetes que nos servem, que a realidade nos serve, às vezes não funciona, e portanto temos de ter uma posição mais de força.
1: Há sempre alguém que diz não.
0: Exato.
1: Há aqui umas ideias interessantes, porventura, para quem tenha outras posições mais ativas. Esta história, por exemplo, de os caroços de ameixa, de cereja, de pêssego, poderem ser cianeto.
0: Maçãs, sim.
1: Isto é mesmo assim? Esmagados os caroços,
0: Sim, têm de ser esmagados.
1: dados assim
0: Têm de ser esmagados.
1: discretamente?
0: Portanto, se quiserem envenenar os vossos maridos, mulheres, etc., têm de esmagar os caroços. Se as pessoas comerem os caroços, por exemplo, um caroço de cereja, o pêssego é difícil engoli-lo inteiro, mas o de cereja pode acontecer, não é? E
1: Quem é
0: se não
1: que.
0: tiver mastigado, se não for triturado, não tem
1: Não há
0: problema.
1: problema, vai, sai.
0: Mas se for. Também não sei se um caroço pode matar. Enfim, eu lembro-me disto já há muito tempo, já nem sei onde é que li a primeira vez que no Egito as pessoas eram condenadas ao pêssego, ou ao caroço do pêssego, ou uma coisa qualquer, porque, ou seja, davam-lhes cianeto que faziam através do
1: Portanto,
0: caroço do.
1: esmagados no almofariz, uns quantos e. Muito
0: Exato.
1: bem, mas não estamos a sugerir nada. Porque é que neste livro se diz que o grande símbolo da humanidade devia ser uma colher de pau?
0: Bem, por vários motivos, mas uma delas é a nossa relação com a alimentação, com a comida, porque há aqui uma relação estética e uma relação ética também. Nós temos uma relação fortíssima com a comida, que é a ética. Não só porque a ética muito provavelmente nasce do gosto, ou seja, é a primeira relação que nós temos com o bem e o mal, eu gosto, não gosto. E portanto é através da boca. Os recém-nascidos, os bebés, levam tudo à boca, é uma primeira avaliação. E depois, à medida que vamos tendo uma cultura mais complexa, vamos aprendendo mais coisas, vamos racionalizando esta ideia, ou seja, vamos racionalizando as nossas inclinações e transformando isso num arrazoado ético que nos servirá de conduta, ou mais ou menos de conduta, porque nós somos todos cheios de contradições. Portanto, é esse lado ético. Depois há a própria ética dos alimentos, a ética animal também, o que é que nós podemos comer, onde é que estão as nossas linhas vermelhas. Por exemplo, os hindus não comem vaca porque é sagrada, os judeus e os muçulmanos não comem porco porque é impuro. E, portanto, ambos não comem, mas por motivos completamente opostos. E por isso a nossa relação com a comida é sempre muito muito complexa, e provavelmente somos o único animal que cozinha, O que não é bem assim, há sempre algumas exceções, há aqueles macacos que põem, por exemplo, não é bem cozinhar, mas enfim, molham as batatas na água salgada para as temperarem. A minha gata, por exemplo, eu dou-lhe comida seca e comida úmida, e ela come um bocadinho da comida seca e a seguir logo da comida úmida para rechear um pouco a... E, portanto, ela está a temperar, no fundo, está ali a misturar dois tipos de comida e está a fazer o equivalente à nossa ideia de cozinha. Depois tem esse lado, o lado narrativo. A receita é uma história. Nós começamos... O refogado não se faz no fim, faz-se no início. E, portanto, o refogado é uma introdução. E é a introdução àquela receita. A introdução é uma narrativa, uma história. E, portanto, nós seguimos uma receita. E seguir a receita já tem os elementos da narrativa. E é muito provável que as histórias, o ato de narrar e de contar histórias, esteja associado também ao ato de cozinhar e de manipular os alimentos. E, claro, os alimentos são provavelmente uma das coisas mais importantes, não só porque nos dão energia, mas é o cuidado, nutrir, etc. E, portanto, há um quadro que eu adoro, um tema, na verdade, que é Repouso na Fuga para o Egito, em que a Sagrada Família está a fugir num momento horrível de perseguição, em que estão a perseguir os primogénitos. Portanto, Herodes está a tentar matar os primogénitos e eles estão a fugir para o Egito. E este tema, este quadro, mostra sempre a Sagrada Família numa tranquilidade, é uma coisa muito plácida, muito serena, e nós olhamos para aquilo e sabemos que eles estão a fugir, são exilados, são refugiados. Aliás, são refugiados palestinos a fugir de um tiranete imposto pelo Império, neste caso Roma, o que tem muitas semelhanças com coisas que acontecem hoje em dia. Mas enfim, para dizer que estes refugiados de repente param e o mundo transforma-se radicalmente. E o que é que estes pintores, na verdade, representavam? Representavam todos a cuidarem uns dos outros. Na verdade, é a família a cuidar-se de si. Portanto, a Virgem está a dar de mamar ao bebê, não em todos os quadros, mas em muitos deles. São José muitas vezes está a apanhar umas bagazitas, ou o burro está a comer também, e por aí fora. Portanto, eles estão a cuidar-se, e na verdade eles estão a fugir para manter aquele momento, para que aqueles momentos possam existir. Eles estão a fugir para salvaguardar a sua família. Portanto, o seu propósito, aquele vetor que é a fuga, que não aparece no quadro, aparece no título, é por causa daqueles momentos, é por causa daquele momento em que comem juntos, em que se alimentam uns aos outros. E, portanto, há aqui uma relação... Bom, e a colher de pau depois tem coisas incríveis, fantásticas. Há um livro do Michael Pollan que é fantástico sobre alimentação, e ele, também à altura, fala do queijo e do uso de instrumentos de madeira na cozinha. E hoje, como temos esta ideia de salubridade muito, muito presente, temos muito cuidado com determinado tipo de materiais porque albergam bactérias, ou podem albergar bactérias que podem ser malignas. Há muito poucas bactérias que nos fazem mal, mas há umas que fazem muito mal. E, portanto, a partir de determinada altura começou-se a evitar a madeira e por aí fora.
1: E até se criou aquela ideia de que a União Europeia tinha proibido as colheres de pau, o que não é verdade.
0: Mas
1: recomenda que não tenham esse tipo de mau estado.
0: O que acontece é que determinados queijos precisam das colheres de pau, porque as bactérias que se alojam na madeira são essenciais para fazer o queijo. Porque os queijos, tal como a grande parte das fermentações, nascem de ecossistemas. Eu não consigo ter uma receita daquele. Se eu tiver a receita de um queijo muito famoso e quiser reproduzir em minha casa, não vai sair igual, não é possível. Há até uma história que eu li numa notícia de um jornal inglês, no Guardian, uma coisa qualquer, de um queijeiro que tinha uma queijaria familiar. E os pais morreram e ele manteve o negócio, os mesmos queijos, mas quis ampliar. E então comprou outro armazém, um armazém maior, para fazer os queijos. E vendeu a casa antiga. E começou a fazer os queijos nesse novo armazém. O que aconteceu? Não tinham nada a ver com os queijos que ele estava a fazer antes e não eram bons. E aquilo foi uma coisa incrível, porque ele não estava nada à espera, a receita é a mesma, o que é que está a acontecer aqui? Ele insistiu, porque não tinha mais nada para... não tinha outra opção, e passado 2, 3, 4 anos, foi criando então um ecossistema de normalmente aqui neste caso de bactérias e fungos, foi criando o ecossistema necessário para ter um queijo relativamente parecido com
1: um ecossistema com de putrefação. Se bem me recordo, escreves que o queijo é símbolo de morte.
0: É, porque é uma putrefação. Aquilo, o que está a ser feito ao queijo é aquilo que vão fazer os vermes depois de nós morrermos. Portanto,
1: conversa animada.
0: Já sabem. Aquilo tem um certo cheiro à morte. Cheirado. E, portanto, nós gostamos misteriosamente deste
1: cheiro. E quanto mais cheiro, melhor, geralmente.
0: Sim, sim. Mas, enfim, tudo isto é... Por exemplo, a massa-mãe, que se usa para fazer um pão tradicional, normalmente nós falamos de levedura, mas, na verdade, é também um ecossistema. É um ecossistema entre bactérias e fungos. E os fungos são as leveduras. As leveduras estão no ar, são leveduras selvagens, que é a mesma das cervejas, das ale, das cervejas com mais história. Não das lager, que são muito modernas, mas das ale. E então eles criam um ecossistema. E se nós quisermos, por exemplo, fazer um pão alentejano, devemos deixar que as bactérias dominem o ecossistema e não os fungos. Se queremos fazer um pão que não tenha esse sabor tão forte que nós identificamos com o pão alentejano e ácido, então deixamos que os fungos prevaleçam. E para fazer isso é muito simples. Se eu tiver o pão no frigorífico, por exemplo, a massa-mãe no frigorífico, desenvolvem-se mais as bactérias, menos os fungos. Se eu tirar do frigorífico, desenvolvem-se mais os fungos, menos as bactérias. E eu tenho um pão completamente diferente, se conforme a minha opção, o que eu quero do pão.
1: E este romance está cheio destas reflexões e destes aromas. O aroma dos queijos, o aroma do pão. Há longas reflexões sobre como o cheiro do pão fresco
0: Sim, isso é
1: nos
0: fantástico.
1: Atrai. Até histórias como se cria um cheiro artificial de pão fresco para atraírem diferentes meios
0: Sim,
1: e circunstâncias.
0: Sim, agências de imobiliário que usam o cheiro do pão, ou seja, cozem pão na casa que vão vender para que as pessoas comprem a casa. E é mais fácil vender uma casa com o cheiro do pão. E que é muito curioso porque a maior parte das pessoas não cresceu numa casa onde se fazia pão. E, no entanto, nós temos esta ideia do cheiro do pão como algo incrível e que nos cativa. É muito apelativo. E no livro que já citei do Michael Pollan, ele fala de um caso ainda mais extravagante, que é uns porcos que um vizinho estava a grelhar, quando o vizinho estava a grelhar bacon, sentiram o cheiro do bacon e conseguiram fugir do quintal onde estavam para ir comer o bacon do vizinho. Portanto, esse é outro cheiro provavelmente irresistível para muitos animais. E, então, há outros, há o cheiro a café, o cheiro a baunilha, o cheiro a canela. Eu fui jurado de um prémio de literatura infanto-juvenil e havia muitos clichês. E um dos clichês mais que aparecia com mais frequência era... Havia uma mitificação, uma grande mitificação do campo. Aparecia também muitas crianças com o cabelo encaracolado ruivo, não sei porquê. Aparece também ainda muita identificação com reis, rainhas, etc., com monarquia, e portanto não com a república. Quando as crianças vão para a aldeia, normalmente as crianças, normalmente os textos têm que ver com a imaginação, nunca deixes de imaginar, aquelas crianças são iguais a todas as outras, e isto também era uma coisa que aparecia muito nos textos, mas eram muito imaginativas e, portanto, normalmente a lição moral no final era nunca deixes de fantasiar, de imaginar, etc. O que não é uma mensagem para as crianças, é uma mensagem para adultos. E o que acontecia com os avós, os tais avós que viviam no campo, é que o avô era o estereótipo do sábio. Portanto, o sábio com a quarta classe, né, que senta debaixo do sobreiro e que diz umas coisas incríveis. E a avó faz bolos, cozinha bolos. Cozinha bolos e quando se entra na cozinha, a cozinha cheira a baunilha ou a canela ou às duas. E, portanto, é um cheiro, é um desses cheiros que nós identificamos com... Enfim, nós temos muita relação de afeto com a comida. Por isso é que é diferente ir a um restaurante moderno ou a um restaurante tradicional. No restaurante tradicional podemos encontrar o tal prato favorito, mas o outro não. O outro, que ele procura é surpresa, é ser surpreendente, e portanto não pode ser favorito porque não foi repetido. Só os tradicionais é que são repetidos. A comida da avó, a comida da mãe, a comida do pai, a comida do avô e por aí fora. E esses que são replicáveis e replicados é que nós temos uma relação afetuosa, com os quais temos relação afetuosa, com a novidade. É muito interessante porque, enfim, descobrimos coisas novas, sabores novos, mas não criamos esse vínculo.
1: Isto é, quase todos os restaurantes têm uma sobremesa chamada doce da avó para nos fazer pensar. Ora, há esse afeto aqui, essa entrega, esse culto da comida por parte desta mulher, que está cativa, sequestrada por alguém com quem começou por ter uma relação amorosa. Mas há, em paralelo, uma relação de asco, de ódio e de vingança. Eu, por mim, enquanto leitor, ponho-me completamente ao lado dela e apoio-a em todas as suas ações, ao contrário do autor. E estas duas personagens são-nos particularmente descritas fisicamente. Este ditador é um ser monstruoso, mas tem uma figura apreciável. É-nos descrito quase como um homem sedutor. Imaginei um Bardelat francês, ou um jovem que está aí em ascensão na direita portuguesa, ou um jovem Salazar. Pensaste em alguma figura em particular?
0: Não, mas é uma coisa que já me persegui há muitos anos, até, porque há um caso que é debatido num concílio, que é em que os cardeais estão, na altura, bispos, estavam a tentar chegar a uma conclusão sobre se o diabo devia ser representado
1: reconhecível,
0: com características que revelassem a sua natureza, portanto, malévola, ou não, podia ser bonito, por exemplo. E Lúcifer normalmente é representado como um anjo bonito. E o que acontece, e o que aconteceu, a decisão deles foi, não, deve mostrar a sua natureza interior, a sua essência, e portanto o aspecto exterior do diabo deve ser feio. Essa foi a decisão tridentina. Bom, o que é que acontece na nossa vida? É que isso não é verdade. Às vezes as pessoas, quer dizer, são Miss Universo por fora e são horríveis por dentro, e às vezes são Miss Universo por dentro e são muito feias por fora. E, portanto, aquilo não se adequa, e até em termos de marketing para o próprio inferno não funciona, porque o diabo quer seduzir. E, portanto, sendo muito feio, é mais difícil conseguir seduzir do que sendo extremamente bonito. E isto, às vezes, cria problemas. Há aí duas estátuas que eu falo, porque a determinada altura...
1: Falas e mostras.
0: E mostro.
1: Fizeram-se
0: umas estátuas de Lúcifer, que ele era tão sedutor, tão bonito, que o padre queixou-se que distraía as jovens...
1: Elas suspiravam
0: à missa, e portanto não, isso não está a funcionar. E depois o irmão fez uma nova estátua que não está muito, continua a ser muito sedutor, não é? E portanto é difícil ultrapassar isso. Neste caso, no livro, eu inverto as descrições estereotipadas da beleza, e portanto ela é que tem os lábios finos, tem o nariz adunco, e esta é outra coisa que eu acho muito curiosa, que são as palavras que só são usadas em determinados contextos. Por exemplo, se eu for multado, o papel não diz multa, diz coima. E eu fui coimado, não fui multado. Mas o coimado nós não usamos. É uma coisa, tal como os progenitores, não é? Não, não, quando falo dos meus pais, os meus progenitores. Isto é uma coisa que acontece. O otorgante, há coisas que nós só somos em determinadas alturas, não é? O cônjuge. Portanto, há aqui relações que nós temos só em determinadas alturas. E as descrições do nariz nunca, são sempre um pouco básicas. Há o empinado, o achatado, o pequeno e o grande. Mas há umas muito especiais, que é o adunco e o aquilino, que também só se usa na literatura. Nunca ninguém viu uma pessoa com o nariz aquilino na vida real, porque eles só existem na literatura. E já agora os olhos também, porque aquilino vem de águia e portanto os olhos também podem ser aquilinos. O nariz pode ser, os olhos também, e já agora as unhas, não é?
1: Esta mulher parece ter só dois caminhos na vida: ou a submissão ou a violência em resposta a essa submissão. E isso faz-me pensar se estás a falar de algo mais do que esta realidade do romance. Já estavas a pôr o pé há pouco nesse ramo podre de um país que se tornou uma potência em decadência. 77 milhões de americanos votaram num homem indigno e agora chafurdam nesta incompetência e nesta corrupção em que se tornou o país Estados Unidos. É natural que um leitor alargue esta situação do livro para um mundo, por exemplo, em que o país mais poderoso tem esta situação de ou te submetes, e nós vemos a submissão generalizada de empresas, de advogados, de instituições, ou reages.
0: Sim, o livro acaba por ser... Estas personagens são muito simbólicas, elas representam partes da sociedade, ou seja, algumas classes. Portanto, há uma criada que fala muito pouco. Ela é chamada de sintática simples porque ela fala, as frases dela só têm uma palavra, ela só usa uma palavra por frase, portanto são
1: vem,
0: as frases mais simples, sim, vem, serve, etc. Portanto, ela só usa uma palavra por frase e ela é uma pessoa, e portanto fazes, é essa parte do povo que gosta de se sentir ao lado do poder, ou seja, tem aqui uma relação de subserviência ao poder. Sente-se poderosa por estar ao lado de poderosos, ainda que o poderoso não tenha nenhuma compaixão por aquela, qualquer apreço por aquela, aquela pessoa. E que não é uma coisa que nós possamos colocar o ónus na classe ou nas pessoas, não. Pelo contrário. Por exemplo, a minha avó materna era muito pouco educada e teve uma vida muito, muito difícil. E a determinada altura, enfim, casou-se, o meu avô morreu, ela continuou a viver em Leiria, depois teve mudado de casa, e quando mudou para um prédio que ficava junto ao seminário, ela adorava viver naquele prédio. E adorava porque tinha, segundo ela, havia doutores e engenheiros. Não é que ela fosse doutora ou engenheira e que alguém lhe desse alguma importância, mas ela vivia num prédio com doutores e engenheiros. E esta sintática simples é isso mesmo, ela vive perto do ditador, é muito maltratada, mas vive perto do ditador, e então aquilo dá-lhe uma certa sensação de poder. Depois há um guarda trácio, um búlgaro, com um grande bigodão untado com azeite, que é silencioso, este é totalmente silencioso. Isto é o povo sem voz, ou que não levanta a voz, ou que não fala. E que é sempre muito difícil o diálogo ou encontrar aqui uma ponte comum. E este guarda, ele não gosta especialmente do ditador, mas cumpre. Ele acha que tem uma função na sociedade e cumpre a sua função. Um pouco como o Eichmann dentro do aparelho nazi. Ele, sim, assinava umas coisas, fazia ali uns papéis, matou milhares de judeus. Sim, mas, quer dizer, eu mandava aqueles para ali, para o comboio, não sei, enfim. E, portanto, era mais ou menos isto. Cumpria ordens. Não achava que estivesse a fazer nada de muito terrível. E depois há ainda o Boncha, que é uma personagem de um escritor do século XIX, um escritor judeu, e diz do século XIX, polaco, em que tem este conto, que eu sempre achei aquilo arrepiante, sempre fiquei arrepiado a ler este conto. Eu creio que ele nunca foi traduzido para português de Portugal. Eu tive contacto com ele já há muitos anos numa edição, através de uma edição brasileira, que comprei no Brasil. E este é um outro tipo de povo. Neste conto também temos outro silencioso. O conto chama-se Boncha, o Silencioso. E este Boncha é o povo oprimido que nem sequer sabe o que é que pode reclamar, o que é que pode pedir, o que é que pode fazer. Sim, nunca levanta a cabeça. E eu creio que a ideia de Peretz, o autor deste conto, foi criar um super job. Ou seja, um job é quem lhe fazem tudo, também este ponto já lhe fazem tudo mal, enquanto que o job levanta a cabeça para Deus, este nunca levanta a cabeça, nunca. E quando morre, ele vai para o céu e há um julgamento. E todos os anjos sabem que ele vai ser salvo, e, obviamente. Eles estão à espera dele, porque ele é um santo. E, no entanto, ele não tem a mínima noção de que é um santo. E o conto tem um final maravilhoso, porque ele até ao fim ele não percebe. Ele acha que é um engano, como lhe aconteceu tantas vezes na vida. Ele está ali assim no céu, mas vai ser enviado para o inferno porque se enganaram, de certeza, devia estar ali outra pessoa. Estão a confundi-lo com outra pessoa. E às tantas há o advogado de acusação, o advogado de defesa, os anjos, que vão falando da vida dele. Ele vai percebendo, não, sou mesmo eu, sou mesmo eu. E então, de repente, apercebe, sim, sou eu, Boncha. E o anjo que está a presidir ao julgamento diz, sim, estás no paraíso e agora podes escolher tudo, podes pedir o que tu quiseres. E ele, pela primeira vez, levanta a cabeça e diz, eu queria ter pão fresco com manteiga ao pequeno almoço.
1: Todos os dias.
0: Todos os dias. E então, isto tem muito que ver com o povo que não consegue reclamar, porque não, nem sequer sabe como fazê-lo. E nesta história é curioso porque os anjos dizem, a determinada altura, que se ele tivesse levantado a cabeça, se ele tivesse feito alguma coisa, todas as hostes celestiais iriam até à Terra e o ajudariam. Mas não. E eu acho que, talvez inconscientemente, o Peretz estivesse a dizer, se o povo levantasse a cabeça, toda a gente, isto é um poder imenso. Mas não levantando, não.
1: Portanto, temos aqui um catálogo da humanidade, muito mais do que um romance com esta história que já aqui foi
0: apresentada.
1: E já agora
0: a cozinheira depois é uma classe média erudita, claro, que é incapaz de falar com o povo. Não conseguem falar com o povo. Tem uma dificuldade enorme em falar com o povo. E é muito triste também, mesmo dos dois lados.
1: E há a turpíssima bestia, que podia ser trampíssima bestia, mas isso desvirtuava aquilo que o poeta latino Quinto Ennio designou, turpíssima bestia. O que é muito curioso, porque vai surgindo ao longo do livro a turpíssima bestia, que é uma expressão que significa a fialdade. Mas onde é que foste desencantar isto?
0: De um livro de Samuel Butler, em que ele, a determinada altura, está a falar do ser humano, enfim, um pouco com a mentalidade do século XIX, mas diz que o macaco é um simulacro. Ele, quando come como nós comemos, porque ele está a dizer, nós somos o único animal que cozinha, e quando um animal parece que se alimenta como nós, ele está, na verdade, simplesmente a imitar-nos. O que ainda entra numa herança cartesiana de que os animais são máquinas, etc., que só reagem, não têm alma, etc., o que é uma coisa muito feia, mas não importa. Avançando, o que ele queria dizer é que, na verdade, aquele macaco é uma besta, um animal torpe, e, portanto, que não é, mas eu passei a usar esse título em relação ao ditador, a turpíssima bestia.
2: Uma conversa com Afonso Cruz a partir do mais recente romance. A Cozinheira do Ditador tem a chancela Companhia das Letras. Uma conversa para continuar e concluir na emissão da Ronda de amanhã. Daqui a pouco, a poesia do norte-americano Paul Bowles, na voz do autor.

Sonho de Libertà. Música do grego Mikis Theodorakis, na voz da cantora italiana Milva. A seguir, a poesia na noite da rádio.

0: nights. There have been times, what with this and that, when the whisper of words was not enough. On some shelf of memory lies a misplaced summer, one not stored away for later savoring. Surely it ended early with unexpected fogs, with the wind sliding past through unmeasured darkness. No voice could be enough, what with this and that, and the hours falling faster.
1: Tempos houve, aqui ou além, em que o murmúrio das palavras não era suficiente. Em alguma estante da memória, jaz um verão perdido, um que não guardamos para saborearmos um dia. Certamente acabou depressa, com inesperados nevoeiros, com o vento a deslizar pela incomensurável escuridão. Nenhuma voz podia ser suficiente, aqui ou além, e as horas caindo velozmente. Noites, um poema do norte-americano Paul Bowles, que escutámos primeiro na voz do autor, depois na tradução de José Agostinho Batista.

Ich habe genug. Ária do BWV 82, de Johann Sebastian Bach, na interpretação de Matthias Gern, com a Orquestra Barroca de Freiburg, direção de Gottfried von der Goltz. Está feita a ronda. Assim, obrigado por estar com a rádio. Boa noite.

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0: La toute petite s'endort, a pequenina adormece. Um excerto da coleção Miocherie, com o subtítulo Cenas Infantis, o opus 126 da compositora e pianista Mel Bonis.
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Olá, boa noite. A volta ao mundo com a música de Leonard Bernstein à guitarra. Em 1989, o guitarrista alemão Lucian Plessner envia a Bernstein um arranjo para guitarra solo da canção Maria. O próprio Bernstein fica tão impressionado que autoriza pessoalmente Plessner a adaptar o seu vasto repertório para guitarra acústica. Bernstein encomenda-lhe, aliás, um ciclo completo de peças a partir de West Side Story. Bernstein on Guitar é o nome do álbum de Lucian Plessner, que cristaliza a visão deste intérprete. Plessner, que é também o autor dos arranjos. Lucian Plessner é um virtuoso da guitarra clássica que estuda o repertório da guitarra espanhola em Córdoba, na Andaluzia. A interpretação de Plessner incorpora naturalmente texturas, batidas percussivas e padrões rítmicos de dedilhado típicos do folclore espanhol. Como o álbum inclui vários movimentos rítmicos, a interpretação baseia-se em ritmos do folclore latino-americano, como os huapangos mexicanos e ritmos cubanos. Ao despojar as obras de Bernstein da sua interpretação sinfónica de origem norte-americana e ao mesmo tempo mantendo apenas a guitarra, ficam em realce estas fusões globais. O disco interpretado é inteiramente em guitarra.

guitarra clássica, sem orquestra, sem Broadway, e transformam West Side Story, Candide e até a Missa de Bernstein em texturas acústicas intimistas e elaboradas com uma sonoridade de inspiração espanhola. Um disco de 1998. West Side Story, de Leonard Bernstein, é sem dúvida uma das obras mais conhecidas e mais bem-sucedidas da história dos musicais. Tem várias adaptações ao longo do tempo, mas uma das adaptações mais impressionantes do musical de Bernstein acontece longe dos grandes palcos e dos ecrãs, e é esta pelo guitarrista de Colônia, Lucian Plessner. Leonard Bernstein, muito entusiasmado, chega a querer conhecer Plessner pessoalmente, mas o encontro nunca chega a acontecer. O compositor morre no ano seguinte, 1990, pouco antes da sua viagem planeada a Colônia. Mais tarde, Plessner viaja para Nova York e reúne-se com a editora de Bernstein para examinar as partituras originais deixadas pelo compositor, algumas das quais pôde mesmo levar consigo para a Alemanha. Em 2010, publica pela primeira vez a sua suite completa de West Side Story, incluindo um arranjo para orquestra de câmara. Aqui então Bernstein on Guitar, o guitarrista Lucian Plessner, com a suite de danças West Side Story, mais um excerto de Candide, Anniversaries e A Missa. Esta também é um musical sacro. Leonard Bernstein por Lucian Plessner.

A Volta ao Mundo, com música de Leonard Bernstein à guitarra. Em 1989, o guitarrista alemão de Colônia, Lucien Plessner, envia a Leonard Bernstein um arranjo para guitarra solo da canção Maria. O próprio Bernstein fica tão impressionado que autoriza pessoalmente Plessner a adaptar o seu vasto repertório para a guitarra acústica. Bernstein encomenda-lhe, aliás, um ciclo completo de peças a partir de West Side Story. Bernstein on Guitar é o nome do álbum de Lucien Plessner, que cristaliza a visão deste intérprete. Plessner, que é também o autor dos arranjos. Lucien Plessner, um virtuoso da música clássica que estuda o repertório da guitarra espanhola em Córdoba, na Andaluzia. A interpretação de Plessner incorpora naturalmente texturas, batidas percussivas e padrões rítmicos de dedilhados típicos do folclore espanhol. Como o álbum inclui vários movimentos rítmicos, a interpretação baseia-se em ritmos do folclore latino-americano, como os huapangos mexicanos e ritmos cubanos. Ao despojar das obras de Bernstein da sua instrumentação sinfónica de origem norte-americana e ao mesmo tempo mantendo apenas a guitarra, fica em realce esta fusão global. Um disco interpretado inteiramente em guitarra clássica, sem orquestra, sem Broadway, e que transformam West Side Story, Candide e até a Missa de Bernstein em texturas acústicas intimistas e elaboradas com uma sonoridade de inspiração espanhola, disco de 1998. Aqui estivemos então com Bernstein on Guitar, guitarrista Lucien Plessner, com a suite, danças, West Side Story, mais um excerto de Candide, Anniversaries e a Missa. Esta também é um musical sacro, Leonard Bernstein por Lucien Plessner. E assim termina este episódio da Volta ao Mundo, um programa que teve apresentação e realização de André Pinto. Votos de ótima noite.

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Boa noite. No arranque do Música Contemporânea, Vida em Pulse, a pulsação do vento, é o oitavo e último número do ciclo Pop Sangue.